0: 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As notícias do governo federal que movimentaram o país no dia de hoje.
1: Olá, boa noite.
2: Boa noite para você que nos acompanha em todo o país.
1: Quarta-feira, 1º de julho de 2026.
2: Vamos ao destaque do dia: combate ao crime organizado.
1: Prejuízo de facções criminosas ultrapassaram os 3 bilhões de reais após ações coordenadas pelo Ministério da Justiça.
2: E governo do Brasil inaugura o primeiro de 3 escritórios nacionais antifacção. Vanessa Casalino.
3: Os escritórios integram o programa Brasil contra o crime organizado. Em menos de 2 meses de programa, o país registrou quedas nos crimes violentos e patrimoniais.
1: E ainda, anunciados 500 milhões de reais para fortalecer a saúde na Bahia.
2: Entre as ações está a entrega do novo Hospital Estadual Litoral Norte e a distribuição de veículos do Agora Tem Especialistas. Pablo Mundim.
4: Na educação, o governo do Brasil entregou 29 novos ônibus escolares, com investimento de 13 milhões e 200 mil reais pelo novo PAC.
1: Você vai ouvir também, Brasil Digital já levou sinal aberto e gratuito a mais de 10 milhões de pessoas.
2: O programa amplia o acesso da população brasileira à TV pública, educativa e legislativa. Márcia Fernandes.
5: Já foram instaladas 55 estações de transmissão pelo país. Para o segundo semestre, a meta é instalar outras 75 estações.
1: Hoje, na apresentação da Voz do Brasil, Mariana Jungmann e Luciano Seixas.
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1: Cultura e modernização de equipamentos culturais na Bahia.
2: O Teatro Castro Alves, em Salvador, reconhecido como Patrimônio Nacional e um dos principais palcos do país, reabre suas portas após passar por obras de restauração.
1: O presidente Lula e a ministra da Cultura, Margarete Menezes, participando da cerimônia de entrega que deve começar em instantes.
2: E o repórter Rafael Lopes acompanha a movimentação direto de Salvador, tá? E traz pra gente agora as informações ao vivo. Boa noite, Rafael.
6: Boa noite, Mariana, Luciano e ouvintes da Voz do Brasil. Noite de tapete vermelho aqui no Largo do Campo Grande para a entrega do novo Teatro Castro Alves. A programação oficial está marcada para começar logo mais às 8h15 da noite e contará com a presença do presidente Lula. Ele vai participar ao lado da ministra Margarete Menezes e de autoridades locais da entrega da terceira e última etapa do projeto de requalificação do Teatro Castro Alves. O local foi modernizado e restaurado após o teto da sala principal ter sido atingido por um incêndio em 2023. O edifício, de estilo modernista, contou com melhorias estruturais que seguem padrões internacionais, preservando o valor histórico e arquitetônico do complexo, que é tombado pelo IPHAN como patrimônio nacional. O Teatro Castro Alves já abrigou momentos marcantes das artes cênicas do país e já foi palco de shows históricos, como o de João Gilberto, Doces Bárbaros e Raul Seixas. As obras contaram com um investimento de mais de 260 milhões de reais, unindo recursos dos governos federal e estadual, e representa a maior intervenção já realizada no teatro desde a inauguração em 1967. Mariana, Luciano, eu volto com vocês no estúdio.
1: Obrigado, Rafael, pela participação ao vivo aqui na Voz do Brasil.
2: E o presidente Lula esteve mais cedo em Itaparica, também na Bahia. O local é a maior ilha marítima do Brasil, chegando a receber 300 mil turistas na temporada de verão.
1: Hoje foi dada a largada à construção de uma ponte que vai ligar a ilha à capital baiana, trazendo mais desenvolvimento e empregos para a região.
2: Ao todo, serão beneficiados pelo projeto de infraestrutura cerca de 10 milhões de pessoas de 250 municípios.
7: A ponte Salvador-Itaparica terá 12 quilômetros de extensão e vai reduzir o tempo de travessia de 1 hora para 15 minutos entre a capital baiana e a ilha. O projeto integra o novo PAC e contará com 3 bilhões de reais de investimentos federais. Nesta quarta-feira, em Veracruz, na Bahia, o presidente Lula participou da cerimônia que marcou o início oficial das obras.
8: A Bahia precisava de um outro escoamento da riqueza produzida pela Bahia. E se optou por fazer essa ponte e fazer uma estrada.
7: A ponte, que será construída sobre a Baía de Todos os Santos, será a maior da América Latina sobre o mar.
5: 300 profissionais já atuam nos três canteiros de obras implantados para a execução do projeto. A expectativa é de que aproximadamente 28 mil veículos utilizem diariamente a nova ligação, que vai fortalecer também cadeias produtivas ligadas ao turismo, à indústria e ao comércio, de acordo com o governador da Bahia, Jerônimo Rodrigues.
9: Essa ponte, ela é estratégica. Quem vem do oeste com cargas de grãos, de algodão, de fruta, vai economizar até 200 quilômetros. A economia é o tempo dos motoristas, dos caminhoneiros.
5: Ao todo, 27 empresas brasileiras já foram contratadas para fornecer equipamentos, materiais e serviços. O empreendimento é resultado de uma parceria público-privada entre o governo da Bahia e a concessionária Ponte Salvador Itaparica. E a expectativa é que seja entregue em 2031. Reportagem Graziele Bezerra.
1: E ainda na Bahia, no município de Alagoinhas, o governo do Brasil entregou um novo hospital que estará preparado para atender mais de 500 mil pessoas de 34 municípios.
2: Também foram realizadas entregas de ambulâncias e ônibus escolares para atender o estado.
1: Um investimento de 500 milhões de reais só para a saúde.
10: O Hospital Regional Litoral Norte recebeu 76 milhões de reais em investimentos para a construção. A unidade conta com 190 leitos para atendimentos clínicos, cirúrgicos, pediátricos e obstétricos. A expectativa é beneficiar 544 mil moradores, ampliando a oferta de serviços de média e alta complexidade e reduzindo a necessidade de deslocamentos para outras cidades, explica o ministro da Saúde, Alexandre Padilha.
11: Vai ser muito importante esse hospital aqui, vai facilitar muito a vida das pessoas, poder se tratar aqui, perto da família, mas vai servir a 34 municípios da região.
10: Além da entrega da nova estrutura, o Ministério da Saúde garantiu recursos para o funcionamento do hospital. Serão 92 milhões e 400 mil reais por ano para o custeio dos serviços. A Bahia também receberá um reforço de 18 milhões de reais anuais para ampliar a oferta de atendimentos especializados pelo Sistema Único de Saúde. Na educação, o governo do Brasil entregou 29 novos ônibus escolares, com investimento de 13 milhões e 200 mil reais pelo novo PAC. Segundo o ministro da Educação, Leonardo Barchini, todos os ônibus escolares são modernos, confortáveis e seguros.
12: Você anda em qualquer estrada, pode ser estrada de chão, pode ser na rodovia. Em todos os estados, você tem um ônibus amarelinho. E esse ônibus é melhor, porque esse ônibus é mais seguro. Esse ônibus tem ar-condicionado agora e dá todo o conforto e segurança para as crianças brasileiras.
10: Para o presidente Lula, os investimentos fazem parte da estratégia do governo do Brasil para ampliar o acesso aos serviços públicos, fortalecer a rede de saúde e educação e reduzir as desigualdades regionais.
13: Somos seres humanos, homens e mulheres, pretos e brancos, nascidos nesse país e precisamos ser tratados com decência e com respeito que todo mundo merece.
10: O governo do Brasil também destinou ao estado da Bahia 256 veículos do programa Agora Tem Especialistas Caminhos da Saúde. São 180 vans e micro-ônibus para o transporte de pacientes, além de 58 unidades odontológicas móveis e 18 novas ambulâncias do SAMU, reforçando a assistência à saúde em diversas regiões do estado. Reportagem Pablo Mundim.
2: São Paulo recebeu hoje o primeiro escritório do programa Brasil contra o Crime Organizado.
1: O objetivo é integrar as ações do governo federal, dos estados e municípios no combate aos crimes e às facções criminosas.
2: O programa, lançado no mês de maio, conta com investimentos de 11 bilhões de reais e já causou um prejuízo de 3 bilhões de reais às facções.
3: A União ainda mais presente no estado de São Paulo para combater o crime organizado. É o que acontece a partir de hoje com a implantação do Escritório Nacional Antifacção pelo Ministério da Justiça e Segurança Pública. O foco está na asfixia financeira ao crime organizado. O escritório é ligado à Secretaria Nacional de Segurança Pública. O secretário Chico Lucas explica que, na prática, aumenta a integração entre União, estados e municípios no combate ao crime.
14: A gente tem que ter essa proximidade com as forças de segurança estaduais, com as forças federais que estão localizadas em São Paulo e com todos os membros desse arranjo produtivo, o sistema financeiro, os empresários, para justamente ter mais efetividade.
3: O primeiro escritório foi inaugurado aqui em São Paulo. O segundo vai ser no Rio de Janeiro, na próxima sexta-feira, e também na cidade de Foz do Iguaçu, no Paraná, região da Tríplice Fronteira. Os escritórios integram o programa Brasil contra o Crime Organizado. O programa já causou prejuízos de 3 bilhões de reais às organizações criminosas e já prendeu mais de 18.800 pessoas. O ministro da Justiça e Segurança Pública, Wellington César Lima e Silva, destaca que, com o plano, o combate ao crime organizado ganha um rumo ainda mais estratégico.
15: O importante é aumentar o volume de dados, ter esse diagnóstico cada vez mais detalhado e refinar as estratégias através da cooperação. Nós estamos realizando uma operação nacional e duas operações regionais todos os meses e vamos continuar assim até o final do ano.
3: Em menos de 2 meses de programa, o país registrou quedas nos crimes violentos e patrimoniais. Entre maio desse ano e maio de 2025, os homicídios dolosos caíram mais de 17%. Os latrocínios, mais de 14%. O roubo de carga recuou quase 32%. E o de veículos, 26%. Reportagem Vanessa Casalino.
1: Levar informações e conteúdo das emissoras públicas para todos os cantos do Brasil.
2: Com esse objetivo, o programa Brasil Digital tem ampliado o número de municípios beneficiados com a chegada do sinal.
1: Já foram instaladas mais de 50 estações de transmissão e até o fim do ano serão mais 75.
5: Mais de 10 milhões de pessoas já foram beneficiadas pelo programa Brasil Digital, que amplia o acesso da população brasileira à TV pública por meio de sinal digital aberto e gratuito. Segundo o balanço apresentado pelo Ministério das Comunicações, pela Anatel e pela empresa Brasil de Comunicação, a EBC, já foram instaladas 55 estações de transmissão pelo país, ampliando a cobertura para 147 municípios. Para o segundo semestre, a meta é instalar outras 75 estações. O ministro das Comunicações, Frederico Siqueira, destacou que o programa é uma prioridade do governo federal e falou sobre as vantagens de levar o sinal a mais municípios.
16: A gente precisa e precisava ampliar a capilaridade da comunicação pública nas áreas mais remotas do nosso país. Para esse ano, mais 75 estações na prioridade e com certeza a gente terá sucesso na execução até o final do ano. Em cada localidade atendida, a população ganha mais qualidade de imagem, estabilidade do sinal e acesso a um conteúdo público de qualidade.
5: As estações entregues até agora estão distribuídas por todas as regiões do país. O Norte e o Nordeste concentram 14 instalações cada. O Sudeste contabiliza 11 estações, seguido pelas regiões Sul, com 10, e Centro-Oeste, com 6. Para a presidente da empresa Brasil de Comunicação, Antônia Pellegrino, o programa leva mais cidadania aos brasileiros.
17: Esse evento marca um balanço do Brasil Digital, um programa vitorioso e também um marco da maior expansão de sinal da comunicação pública que já tivemos no país. Cultura, informação de qualidade e cidadania para milhares de brasileiros. Esse é o sentido do Brasil Digital, ampliar o alcance do sinal, mas com isso aumentar o alcance da cidadania.
5: Com investimento de 208 milhões de reais do novo PAC e do leilão do 4G, o programa Brasil Digital é viabilizado por meio de parcerias com instituições públicas nos municípios. Com isso, a população passa a ter acesso gratuito a canais como Canal Gov, TV Brasil, Canal Educação, Canal Saúde, além da TV Câmara, TV Senado, TV Assembleia e onde houver canais das câmaras municipais. Reportagem Márcia Fernandes.
2: Jornalistas, influenciadores estiveram hoje na sede da Empresa Brasil de Comunicação, em Brasília, para saber mais sobre a implementação da TV 3.0.
1: O encontro foi transmitido em uma live com participação da diretora-presidente da EBC, Antônia Pellegrino, e do secretário de Políticas Digitais da Secretaria de Comunicação Social da Presidência da República, João Brant.
2: A nova geração da televisão aberta, também conhecida como DTV+, terá mais qualidade de som e imagem, interatividade e integração à internet.
1: A EBC, definida como operadora da chamada plataforma comum da DTV+, é responsável por administrar a infraestrutura compartilhada, que vai permitir a oferta de aplicativos, serviços interativos e recursos digitais.
2: E a gente vai continuar falando de acesso à comunicação, dessa vez para quem vive no norte do país.
1: Um dos desafios para chegar a algumas localidades na região são florestas densas e grandes distâncias do território.
2: A saída para superar esses obstáculos foi o uso de cabos que passam por baixo dos rios.
1: Esse é o programa Norte Conectado, a maior rede de infovias subfluviais do mundo. Já beneficia mais de 6 milhões de pessoas na região.
18: O programa Norte Conectado prevê 9 infovias, com 13 mil quilômetros de cabos de fibra ótica instalados no fundo dos rios amazônicos. Quando concluído, vai conectar 70 localidades em 6 estados: Acre, Amapá, Amazonas, Pará, Rondônia e Roraima. Antes da chegada do programa, quase metade dessas áreas ainda não tinha acesso à internet de alta velocidade. Com investimento de R$1,3 bilhão, por meio do novo PAC, 6 infovias já foram concluídas e outras 3 estão em implantação. A expectativa é de beneficiar cerca de 7,5 milhões de pessoas. Para quem vive na região, a conexão de internet representa novas possibilidades de acesso a serviços e educação. É o que conta Alzanir Fernandes Pinto, da comunidade indígena Filadélfia, de Benjamin Constant, no Amazonas.
19: Antes de a gente ter internet, a gente tinha que se deslocar daqui da nossa comunidade para a cidade para ter acesso. A gente alugava 1 hora, 2 horas e fazia os trabalhos da nossa aula, da universidade.
18: Além de conectar moradores, o Norte Conectado já disponibilizou mais de 900 pontos de acesso para escolas, unidades de saúde, órgãos públicos e espaços de inclusão digital. O ministro das Comunicações, Frederico de Siqueira Filho, destacou que a expansão da conectividade ajuda a reduzir desigualdades e fortalece a infraestrutura digital do país.
20: É o quanto a gente consegue impactar a vida das pessoas quando a gente aumenta a conectividade, né? Quando a gente instala uma antena de telefonia móvel, quando a gente conecta uma escola, quando a gente liga uma infovia, a gente está fazendo parte dessa grande integração de estratégia de inclusão digital do nosso país, mobilizando jovens, idosos e adultos.
18: Outra entrega do Ministério das Comunicações é a rede privativa de comunicação da Administração Pública Federal, uma estrutura que não usa o acesso comercial e assim garante mais segurança no compartilhamento de informações do governo. Reportagem Luciana Colares de Holanda.
2: Para rastrear embarcações, combater a pesca ilegal e principalmente atuar na segurança e preservação da vida dos pescadores, foi lançada uma sala de monitoramento em tempo real das vidas humanas no mar.
1: O acompanhamento permite uma resposta rápida em caso de emergências.
2: E dá mais transparência às ações do governo de combate à pesca ilegal, por exemplo. Foi o que destacou o ministro da Pesca e Aquicultura, Edipo Araújo.
21: Essa sala, ela é inédita, mostra o compromisso, né, do governo do Brasil com transparência, geração de dados e informações, mas também o compromisso do Brasil de combater a pesca ilegal, não reportada e não regulamentada. Uma infraestrutura para conduzir todos os processos e ferramentas de monitoramento e controle. É o governo do Brasil trabalhando em prol do fortalecimento, mas do desenvolvimento sustentável da pesca brasileira.
1: A entrega faz parte das comemorações da Semana Nacional de Promoção da Pesca Artesanal, celebrada esta semana.
2: Mas autonomia econômica para as mulheres no campo.
1: Com o novo plano Safra da Agricultura Familiar lançado nesta terça-feira, as produtoras rurais passam a contar com juros mais baixos no Programa Nacional de Fortalecimento da Agricultura Familiar.
2: O valor foi reduzido de 3% para 2% ao ano, com um limite de financiamento de até R$100 mil.
1: Com isso, o governo quer garantir melhores condições às agricultoras para ampliar a produção de alimentos à mesa dos brasileiros.
2: A ministra do Desenvolvimento Agrário e Agricultura Familiar, Fernanda Machiavelli, destacou o avanço da participação das mulheres no acesso ao crédito rural durante o programa Bom Dia Ministra, produzido pela empresa Brasil de Comunicação.
0: Hoje eu tenho a alegria de dizer que nós, as mulheres, já são mais de 50%, 55% dos contratos que acontecem no microcrédito. Que nós já somos 40% do volume de crédito total do Pronaf e que nós dobramos o volume de crédito desde 2023 para cá, que chega para as mulheres. Mas a gente quer mais, a gente quer avançar mais, porque nós queremos que as mulheres tenham autonomia econômica.
1: A ministra do Desenvolvimento Agrário destacou ainda a ampliação do acesso ao crédito para a juventude rural.
2: Agora, o limite passou de R$8 mil para R$16 mil, no caso de dois jovens da mesma família acessando o financiamento.
1: Para ter acesso ao crédito, é preciso ter o Cadastro Nacional na Agricultura Familiar e entrar em contato com o órgão de assistência técnica e extensão rural do seu estado.
2: Três meses após o lançamento, o Mac Livros atingiu 1 milhão de usuários.
1: O Mac Livros é uma plataforma que funciona como uma biblioteca digital.
2: E funciona como uma biblioteca mesmo. Você pode alugar o livro por 14 dias e renovar pelo mesmo período. Tudo isso de graça.
1: A ferramenta foi atualizada com obras em espanhol e inglês. E com isso é possível acessar 25 mil obras nacionais e internacionais.
4: O Ministério da Educação ampliou o acervo do Mac Livros com a disponibilização de obras em versões originais em inglês e espanhol. Ao todo, foram incorporadas 7.832 publicações. Entre os autores disponíveis em inglês estão William Shakespeare e Virginia Woolf. Já em espanhol, os leitores poderão acessar obras de escritores como Gabriel Garcia Márquez, Frederico Garcia Lorca e Teresa Orbegoso. A atualização também traz novos títulos em português de diferentes gêneros publicados por editoras como Fósforo, Peirópolis e Ciranda. Com a atualização, o Mac Livros passa a ter 17.610 obras em português, 6.468 em inglês e 2.724 em espanhol, ampliando o acesso gratuito dos brasileiros a diferentes tradições literárias e culturais. A novidade ainda fortalece a experiência de aprendizagem oferecida por outra ferramenta, o Mac Idiomas, uma plataforma do Ministério da Educação, disponível em versão web e aplicativo voltada ao ensino gratuito de inglês e espanhol. Atualmente, o Mac Idiomas reúne mais de 212 mil usuários ativos e oferece cursos do nível básico ao avançado. Reportagem Júlio César de Oliveira.
2: Para acessar a plataforma de leitura, basta ir no aplicativo Mac Livros ou no endereço maclivros.mec.gov.br. Mac Livros, MSC Livros.mec.gov.br.
1: Inaugurada a primeira Casa da Igualdade Racial na cidade de Itabira, em Minas Gerais.
2: A cidade possui mais de 70% da população negra e agora passa a contar com apoio psicológico, social e jurídico a vítimas de crimes raciais, além de incentivar o desenvolvimento pessoal e profissional.
1: Além de Minas Gerais, o Rio de Janeiro, Ceará, Rio Grande do Sul e Bahia já contam com Casas da Igualdade Racial.
2: E o governo do Brasil quer ampliar esse número. Está aberto até 15 de julho o prazo para que os estados e municípios participem do edital de chamamento público para os novos espaços.
1: Os critérios para participar podem ser conferidos no portal do Ministério da Igualdade Racial em gov.br/igualdade-racial.
2: E essas foram as notícias do Governo do Brasil.
1: Uma realização da Secretaria de Comunicação Social da Presidência da República.
2: Com produção da empresa Brasil de Comunicação.
1: Fique agora com o Minuto do TCU. Em seguida, as notícias do Poder Judiciário e do Congresso Nacional. Boa noite.
2: Boa noite, até amanhã.
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6: 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Você vai ouvir agora notícias do Poder Judiciário.
22: STF encerra primeiro semestre com mais de 11 mil decisões colegiadas.
23: STJ realiza sessão de encerramento do semestre e apresenta balanço de desempenho da Corte.
22: Justiça do Trabalho realiza audiência pública e estabelece metas para 2027.
23: Boa noite, eu sou Marcela Luiz.
22: E eu sou Walter Lima.
23: O Supremo Tribunal Federal encerrou o primeiro semestre com mais de 11 mil decisões colegiadas.
22: O ministro Edson Fachin apresentou o balanço das atividades e reafirmou o compromisso da Corte com a transparência, independência e pluralidade. Carolina Chaves.
24: Segundo Edson Fachin, a Corte encerrou o período com os seguintes números: mais de 43 mil processos julgados, integrando quase 60 mil decisões, 11 mil decisões do colegiado do tribunal, 27 novos temas de repercussão geral analisados, o que liberou mais de 42 mil processos que aguardavam um entendimento. Edson Fachin reafirmou o compromisso com a transparência, com os julgamentos de repercussão geral e com o aperfeiçoamento da gestão.
25: Esta Corte trabalhou e muito em favor do Brasil, do Estado de Direito e da democracia. Estamos sempre juntos na defesa do interesse institucional. Compreensões distintas de fatos e processos, e elas existem, como é próprio de uma corte plural independente, são expressões de saúde institucional e não de fraqueza. O diálogo entre diferentes perspectivas jurídicas é o que confere legitimidade às nossas decisões e profundidade à nossa jurisprudência.
23: O STJ também encerrou o semestre hoje, apresentando o balanço de julgados no período.
22: A sessão da Corte Especial foi conduzida pelo ministro Herman Benjamin, presidente do tribunal. Fátima Uchoa.
26: Na sessão de encerramento do primeiro semestre, o presidente do STJ, ministro Herman Benjamin, apontou um recorde de 260.220 processos recebidos no período, sendo quase 25 mil a mais do que de janeiro a junho do ano passado. Ele manifestou preocupação com o crescimento contínuo da demanda processual.
27: Os números são preocupantes. Nós já estávamos inviabilizados o ano passado e a curva da inviabilização continua ascendente.
26: O STJ julgou 291.280 processos. O número de julgamentos chega a 414.248 quando considerados agravos internos, agravos regimentais e embargos de declaração, e baixou 265.516. Os dados correspondem à média de cerca de 7 decisões por minuto para cada ministro.
23: Tribunal Superior Eleitoral faz balanço dos julgamentos e da preparação para as eleições 2026.
22: A sessão foi conduzida pelo ministro Cássio Nunes, presidente do TSE. Fábio Ruas.
28: O ministro Cássio Nunes Marques destacou que neste semestre o TSE realizou 88 sessões de julgamento. Foram 1.656 processos, sendo 336 em sessões presenciais e 1.320 virtuais. O TSE ainda lançou o Manual do Eleitor, com linguagem acessível e que vai ser traduzido para línguas indígenas.
23: Justiça do Trabalho realiza audiência pública e estabelece metas para 2027.
22: A proposta é aprimorar os serviços da Justiça do Trabalho. Mila Amaral.
3: Esse foi o assunto discutido hoje na audiência pública durante o debate realizado de forma online. Também foram estabelecidas as metas nacionais do TST para 2027, que aliás foram firmadas com o apoio da sociedade. Por exemplo, na consulta pública feita pelo TST, as pessoas pediram que aumente o número de processos julgados pelo tribunal, dando prioridade aos mais antigos, o estímulo à inovação no judiciário e pediram também para estabelecer o trabalho decente. O próximo passo agora é encaminhar essas demandas para o CNJ e, a partir da aprovação, colocá-las em prática.
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7: Uma boa noite.
9: E até amanhã.
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12: Eu sou Paula Groba.
13: E eu sou Humberto Pinheiro.
12: E estes são os destaques de hoje do Jornal do Senado, que começa agora.
13: Debate sobre o fim da jornada 6x1 divide opiniões no Senado.
12: Avança projeto que torna crime submeter pessoa indefesa à prostituição.
13: Comissão aprova a autorização para servidor público atuar como MEI.
12: Boa noite.
13: Boa noite.
12: Representantes do governo, dos empresários e dos trabalhadores participaram no plenário do Senado de um debate sobre a proposta de emenda à Constituição que acaba com a jornada de trabalho 6x1.
13: Opiniões a favor e contrárias estiveram no debate, que teve participação de centrais sindicais e da Federação das Indústrias de São Paulo. A reportagem é de Márcio Maturana.
14: O presidente da Federação das Indústrias de São Paulo, Paulo Scaff, disse ver motivações eleitorais para a aprovação da proposta neste momento e foi respondido pela líder do governo no Senado, Tereza Leitão, do PT de Pernambuco.
15: Me desculpe, doutor Paulo, a PEC foi protocolada em 2019. Não é uma PEC boca de urna.
14: Já o senador Jaime Bagatoli, do PL de Rondônia, criticou a proposta e citou a Argentina como exemplo a seguir.
29: Na Argentina, pode-se trabalhar até 12 horas por dia, não passando das 48 horas semanais. É isso que precisamos ter para nós avançarmos no Brasil.
14: O senador Rogério Carvalho, do PT de Sergipe, disse que a redução da jornada é uma questão civilizatória.
30: Essas 44 horas está reservada para os que ganham menos, para os que têm mais tempo de deslocamento, menos tempo de vida, portanto, pelo amor de Deus, é muita insensibilidade.
14: Para o líder da oposição no Senado, Rogério Marinho, do PL do Rio Grande do Norte, a jornada de trabalho deve ser negociada entre patrão e empregado.
31: A questão da preponderância do que é negociado sobre o legislado, justamente para fortalecer os sindicatos laborais.
14: A sessão foi presidida pelos senadores Laércio Oliveira, do PP de Sergipe, e Paulo Paim, do PT do Rio Grande do Sul.
12: Antes da sessão de debate sobre o fim da escala 6x1, o presidente do Senado, Davi Alcolumbre, se reuniu com parlamentares e líderes de centrais sindicais para discutir a proposta de emenda à Constituição que reduz a jornada de trabalho. O presidente da Central Única dos Trabalhadores, Sérgio Nobre, classificou como excelente a reunião com Alcolumbre e afirmou esperar que a proposta tenha tramitação célere no Senado.
13: Já a líder do governo, senadora Tereza Leitão, do PT de Pernambuco, destacou que o calendário de votação do texto não tem caráter eleitoral e que os próximos passos serão definidos ao longo da discussão na casa. A proposta de redução da jornada de trabalho já foi aprovada pela Câmara dos Deputados e aguarda análise dos senadores.
12: Pessoas sem condições de compreender o que acontece ou de oferecer resistência poderão ter proteção mais ampla contra a exploração sexual.
13: A Comissão de Direitos Humanos do Senado aprovou um projeto que aumenta a pena para o crime de exploração sexual de pessoas vulneráveis e prevê punição mais rigorosa quando o autor for um familiar ou tiver relação de confiança com a vítima. Repórter Rodrigo Rezende.
32: Submeter, induzir ou atrair para prostituição ou qualquer outra forma de
0: exploração sexual pessoas vulneráveis que não tenham necessário discernimento sobre o ato pode levar à prisão de até 16 anos. Esse é o objetivo de projeto aprovado pela Comissão de Direitos Humanos. A autora da proposta, senadora Jussara Lima, do PSD do Piauí, afirma que a medida busca ampliar o escopo previsto no Código Penal, que já incluía crianças e enfermos. E a ideia é dar ainda mais segurança aos diversos grupos vulneráveis no país.
1: O projeto, ele tipifica o crime de submissão à prostituição ou a outras formas de exploração sexual, inclusive nos casos em que a vítima, por qualquer outro motivo, ela não tenha condições de oferecer resistência. A medida busca preencher uma lacuna na legislação brasileira, ampliando a responsabilização de criminosos que se aproveitam de vulnerabilidade das vítimas.
0: O projeto também eleva para até 12 anos a pena quando a vítima for coagida por alguém próximo a ela, como ressalta o relator do projeto, senador Rogério Carvalho, do PT de Sergipe.
2: Merece destaque a previsão de agravamento quando a coação é exercida contra a vítima ou seus familiares, alcançando seu grau máximo de reprovação quando perpetrada pelos próprios familiares ou pessoas do círculo íntimo da vítima.
0: A proposta segue para análise da Comissão de Constituição e Justiça.
12: E trabalhadores cadastrados no Programa de Famílias Acolhedoras poderão fazer jus a 3 dias de folga remunerada quando precisarem acolher criança ou adolescente em situação de vulnerabilidade.
13: É o que diz um projeto aprovado pela Comissão de Assuntos Sociais do Senado e que segue para a Câmara dos Deputados. Repórter Marcela Diniz.
4: Por decisão judicial, após um episódio de violência em casa, por exemplo, crianças e adolescentes podem ser encaminhados temporariamente para as chamadas famílias acolhedoras. São pessoas cadastradas e selecionadas pelo poder público para essa função. O acolhimento tem caráter transitório e não se confunde com a adoção por durar no máximo 1 ano e meio. O projeto aprovado no Senado concede ausência remunerada de 3 dias consecutivos ao trabalhador ou à trabalhadora que acolher criança ou adolescente em sua casa. O senador Flávio Arnes, do PSB do Paraná, defende esse tempo como forma de dar atenção integral àqueles meninos em situação de extrema vulnerabilidade.
5: A pessoa que está trabalhando tem que ter pelo menos um momento que a gente estamos colocando de 3 dias para receber a criança, acolher, enquanto os trâmites judiciais acontecem também. E com isso, inclusive, dar contribuir para uma perspectiva nova de vida para a criança e para o adolescente.
4: O projeto é de autoria do senador Alan Rick, do Republicanos do Acre, e precisará passar pelo crivo da Câmara dos Deputados.
12: O Senado aprovou a adesão do Brasil a um acordo sobre comércio de aeronaves civis.
13: Um dos principais pontos do documento da Organização Mundial do Comércio é a eliminação de tarifas de importação para todos os aviões desse tipo e determinados produtos destinados ao setor. Repórter Pedro Pincer.
8: Além da eliminação de tarifas, o acordo sobre o comércio de aeronaves civis trata da redução de barreiras não tarifárias, das decisões de compra de aeronaves civis, dos subsídios à exportação e de regras para evitar restrições comerciais incompatíveis com o comércio internacional. Para o relator, senador Nelsinho Trade, do PSD de Mato Grosso do Sul, o texto favorece a indústria aeronáutica brasileira e o sistema de transporte aéreo.
16: Podemos agregar ao contexto descrito circunstância de que o Brasil passará a participar de maneira plena e em igualdade de condições das deliberações do Comitê TCA, que cuida de temas relevantes para a aviação civil na esfera global. Isso inclui a aplicação do acordo a novos produtos do setor.
8: O comércio mundial anual dos produtos cobertos pelo documento alcança 3,73 trilhões de dólares em exportações e importações, considerando a média de 2018 a 2022. Os principais parceiros comerciais do Brasil nesse conjunto de produtos são Estados Unidos, China, Alemanha e Argentina. O texto segue agora para a promulgação.
12: E servidores públicos poderão ser microempreendedores individuais. É o que prevê um projeto aprovado na Comissão de Constituição e Justiça.
13: A proposta proíbe, no entanto, quem ocupa cargo em comissão ou exerça função de confiança de atuar como MEI. Repórter Bruno Lourenço.
17: A Comissão de Constituição e Justiça aprovou o projeto de lei que autoriza os funcionários públicos a se tornarem microempreendedores individuais. A legislação hoje veda a participação em gerência ou administração de sociedade privada e o comércio, exceto na qualidade qualidade de acionista ou cotista. O senador Espiridião Amin, do Progressistas de Santa Catarina, reforçou que as restrições impostas aos servidores públicos vão na contramão das necessidades do país de novos investimentos na economia.
6: Projeções indicam mudanças demográficas aceleradas devido ao envelhecimento da população, tornando essencial ampliar e não restringir o número de pessoas aptas a empreender para preservar o nível de desenvolvimento econômico nas próximas décadas. Vale destacar que a atividade dos servidores como MEI não prejudicará a administração pública. Já existem situações em que servidores acumulam cargos ou mantêm empregos privados.
17: Amin ressaltou ainda que a proposta traz salvaguardas para não causar prejuízos à administração pública, como o impedimento de que ocupantes de cargo em comissão e funções de confiança sejam MEIs. Se não houver recurso para a nova votação no plenário, a matéria poderá seguir diretamente para análise da Câmara dos Deputados.
13: Com edição de Paulo Groba e trabalhos técnicos de Eliseu Caires, o Jornal do Senado fica por aqui. Acompanhe agora as notícias da Câmara dos Deputados. Boa noite.
12: Boa noite e até amanhã.
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18: Câmara aprova a redução de benefícios fiscais para cacau importado.
19: Vai ao Senado proposta que protege o uso de emblemas da Cruz Vermelha.
18: Presidente da Câmara reforça apoio ao agronegócio.
19: Proposta discutida por deputados prevê número máximo de alunos em sala.
18: Boa noite. A Câmara aprovou medida provisória que reduz benefícios fiscais sobre cacau importado. O repórter Antônio Vital explica a questão.
20: O plenário da Câmara aprovou a medida provisória que reduz o prazo de isenção de tributo sobre o cacau importado, utilizado como insumo em produtos como o chocolate exportado pelo Brasil. Hoje, o cacau inteiro ou partido, bruto ou torrado, comprado de outros países, paga menos IPI, PIS/PASEP e COFINS. Essa operação, quando o produto importado é depois usado como insumo de produtos industrializados, é conhecida como drawback. No caso do cacau, até a edição da medida provisória, em março, essas isenções e reduções de tributos valiam por até 2 anos. Com a medida, passam a valer por apenas 6 meses, com possibilidade de renovação a critério do Ministério do Desenvolvimento, Indústria, Comércio e Serviços. Isso significa que empresas que exportam produtos fabricados com cacau estrangeiro terão prazo menor para usufruir de benefícios fiscais na importação da fruta. Ao editar a medida provisória, o governo argumentou que os produtores de cacau brasileiros serão beneficiados com um possível aumento de venda à indústria. Ficam de fora da redução do prazo de isenções a manteiga de cacau, o cacau em pó e o chocolate importados. A medida provisória foi criticada em plenário por deputados do Novo e do Missão. Para o deputado Kim Kataguiri, do Missão de São Paulo, reduzir benefícios fiscais para produtos que depois serão usados como insumo para exportações prejudica a indústria nacional.
21: O que a gente está falando é o seguinte: Brasil, exporte menos chocolate e exporte mais cacau. Agregue menos valor para a sua produção. Aquilo que mais se critica no desenvolvimento da nossa indústria. O raciocínio é muito simples. Se eu estou importando um produto, mas esse produto, na realidade, é para eu processar, agregar valor e exportar, eu tenho uma suspensão desses tributos porque eu estou agregando valor na indústria nacional. E o governo quer acabar com isso e enfraquecer a nossa indústria.
20: A medida provisória foi defendida por deputados da base do governo. Para a deputada Jandira Fegali, do PCdoB do Rio de Janeiro, os produtores brasileiros de cacau serão beneficiados.
22: Ela garante a proteção da produção nacional. O cacau é uma produção importante no Brasil, que não pode ser penalizada por prazos e questões tributárias. É importante que a gente proteja essa produção para não gerar crise no setor, particularmente na região do norte e do nordeste brasileiro.
20: A medida provisória que reduz o prazo de isenção de tributos sobre cacau importado, utilizado como insumo em produtos como chocolate exportado pelo Brasil, seguiu para análise do Senado. Da Rádio Câmara de Brasília, Antônio Vital.
10: Direitos Humanos.
19: Tabata Amaral, do PSB de São Paulo, defende a aprovação da urgência de projeto que criminaliza o ódio contra as mulheres. Relatora da matéria, a deputada alerta que a misoginia se organiza nas redes antes de aparecer nas agressões e nos casos de feminicídio.
23: Hoje, existe uma verdadeira indústria do ódio que opera nas redes, que captura meninos muito jovens e os ensina a enxergar a mulher como inimiga, como objeto, como culpada. E o que nasce numa tela vira ameaça, vira assassinato. Chama isso pelo nome, misoginia, ódio às mulheres. Admitir que essa coisa tem contorno, que é concreta, que ela tem uma motivação e que deve ser punida. É um ato fundamental de proteção que uma sociedade deve oferecer para todas nós, começando pelas pequenas.
18: Tabata Amaral aponta que tem buscado apoio de diferentes bancadas para construir um texto capaz de unir parlamentares de todos os partidos. Ela pede que a Câmara aprove a urgência da proposta como forma de mostrar compromisso com o enfrentamento da violência contra mulheres.
19: Carol D'Artora, do PT do Paraná, também defende a aprovação do projeto que prevê penas para a misoginia. Segundo a parlamentar, a medida faz parte das políticas do governo de enfrentamento à violência e ao discurso de ódio contra as mulheres.
18: Na visão de Carol D'Artora, a criminalização da misoginia é uma forma de garantir maior proteção jurídica às mulheres, inclusive nos ambientes digitais. Para ela, a proposta amplia a participação feminina na política, na cultura, na ciência e em diversos espaços da sociedade.
19: E Lacir Bicalho, do Republicanos, destaca as conquistas femininas nas Forças de Segurança Pública de Minas Gerais ao celebrar a nomeação da Coronel Cleide Barcelos dos Reis Rodrigues, primeira mulher a assumir o comando-geral da PM do Estado em mais de 250 anos da corporação.
18: E Lacir Bicalho cumprimenta também a comandante-geral do Corpo de Bombeiros, Coronel Jordana de Oliveira Figueiras Daldegan, e a delegada-geral da Polícia Civil, Letícia Batista Camboge Reis. Ele conclama os homens a unirem suas forças às das mulheres na luta por uma sociedade mais justa e igualitária.
19: Benedita da Silva, do PT do Rio de Janeiro, acredita que a Copa do Mundo deveria promover a integração entre os povos. No entanto, a deputada destaca relatos de racismo, xenofobia e tratamento discriminatório contra jogadores, árbitros e jornalistas durante o torneio.
18: Segundo Benedita da Silva, eventos esportivos internacionais devem ser marcados pelo respeito, pela inclusão e pela igualdade de tratamento entre os participantes. Ela acredita que a omissão da FIFA, entidade responsável pela organização da competição, contribui para a manutenção dessas práticas.
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19: Saúde. A Câmara aprovou regras para proteger símbolos da Cruz Vermelha. A repórter Daniela Lessa acompanhou a votação.
7: A Câmara dos Deputados aprovou o projeto que protege o uso dos emblemas da Cruz Vermelha usados para identificar pessoas e transportes de saúde em situações de emergência e de conflito armado. O projeto busca adequar a legislação brasileira às convenções de Genebra e a protocolos internacionais já ratificados pelo Brasil. Pelo texto aprovado, os três símbolos da entidade passam a ter proteção legal. A imagem mais antiga é a da Cruz Vermelha. Outro símbolo reconhecido internacionalmente é o crescente vermelho, adotado em muitos países. O terceiro emblema é um losango vermelho em forma de cristal. Esses símbolos são usados para indicar proteção a equipes de saúde, hospitais, unidades sanitárias e meios de transporte para atendimento de feridos, doentes e náufragos. As denominações Cruz Vermelha, Crescente Vermelho e Cristal Vermelho também serão protegidas. A deputada Érica Cocai, do PT do Distrito Federal, defendeu a proposta, destacando o alcance mundial da Cruz Vermelha na defesa da vida.
9: É fundamental porque é uma instituição que trabalha com um princípio humanitário. É uma instituição que está em por volta de 190 países fazendo esta função. E muitas vezes em momentos de calamidade, em momentos de guerra, a Cruz Vermelha, ela tem uma possibilidade ou uma atuação para defender sempre a vida.
7: Ao defender a aprovação, a deputada Adriana Ventura, do Novo de São Paulo, argumentou que esses símbolos não devem ser usados de forma comercial para evitar enganos em situações de atendimento de emergência.
1: O que esse projeto faz é internalizar obrigações internacionais que já foram assumidas pelo Brasil, e isso também faz com que não tenha uso comercial indevido para que entidades humanitárias legítimas não tenham confusão.
7: O Serviço de Saúde das Forças Armadas poderá usar a Cruz Vermelha sobre fundo branco para identificar seu pessoal, suas unidades e seus transportes sanitários. Profissionais de saúde civis, hospitais e transportes civis também poderão usar o emblema, desde que tenham autorização. A proposta proíbe o registro de associações, empresas, marcas, desenhos ou modelos industriais que usem indevidamente os emblemas ou as denominações protegidas pela lei. Quem reproduzir ou imitar esse símbolo sem autorização poderá ser punido com detenção de 1 a 3 meses ou multa. O juiz também poderá determinar o recolhimento do material e a suspensão das atividades comerciais. O projeto que protege o uso dos emblemas da Cruz Vermelha, incluindo o crescente e o cristal vermelhos, será analisado em seguida pelo Senado. Da Rádio Câmara de Brasília, Daniele Lessa.
18: Marangoni, do Podemos de São Paulo, cobra uma investigação sobre denúncias de irregularidades na análise de pedidos de exames, cirurgias e outros procedimentos feitos pelos planos de saúde. Ele denuncia que uma empresa contratada pelas operadoras pode estar prejudicando pacientes de maneira deliberada.
19: Marangoni exige providências da Agência Nacional de Saúde Suplementar diante dessas denúncias. O parlamentar reforça que cabe à ANS fiscalizar irregularidades e proteger os beneficiários.
10: Relações Exteriores.
18: Bongás, do PT do Rio Grande do Sul, denuncia uma suposta ofensa à soberania nacional por parte de lideranças da oposição que teriam oferecido colocar uma equipe de transição à disposição de governos estrangeiros, caso vençam a próxima eleição presidencial.
19: Bongás ressalta que a proposta revelada por autoridades externas prevê o compartilhamento de informações estratégicas e diretrizes governamentais com uma potência internacional. O congressista avalia a possibilidade como o mais ultrajante golpe contra os 203 anos de independência do Brasil.
10: Eleições.
18: Aloysio Mendes, do Republicanos do Maranhão, denuncia o uso político do Judiciário Estadual para perseguir e barrar candidaturas de opositores, citando como exemplo casos de pré-candidatos de seu partido condenados em tempo recorde, apenas desproporcionais aos supostos crimes cometidos.
19: Aloysio Mendes afirma que lideranças do Republicanos estão reunindo provas para acionar o Conselho Nacional de Justiça contra os envolvidos nos casos e recorrer às instâncias superiores para reverter sentenças, garantindo as pré-candidaturas prejudicadas.
10: Presidência.
18: O presidente da Câmara reforçou o compromisso dos deputados com políticas voltadas ao agronegócio. O repórter Luiz Gustavo Xavier acompanhou o evento no Planalto.
11: O presidente da Câmara, Hugo Mota, reforçou o apoio dos parlamentares à agenda e às pautas de interesse do agronegócio no país. Ele participou do lançamento do Plano Safra 2026-2027 no Palácio do Planalto, que prevê o aporte de 525 bilhões de reais para o setor. O deputado afirmou que a Câmara está sempre de portas abertas a todas as propostas em defesa do agronegócio e nunca faltou aos projetos de interesse do setor.
14: É uma tarefa hercúlea de manter o equilíbrio fiscal tão necessário para o crescimento econômico, aliado à priorização de políticas como essa, que também são fundamentais para o país. Que esse é o grande fiel da balança que nós temos que perseguir. Nós do Congresso Nacional, o Poder Executivo, também o Poder Judiciário, que é termos a real noção de que precisamos sempre levar em consideração aquilo que deve ser priorizado como política pública para o nosso país.
11: Para Hugo Mota, todo o esforço do governo e do Ministério da Agricultura para renovar a política pública demonstra a importância do agronegócio para o nosso país. O presidente destacou a importância do setor na geração de emprego, de renda e na composição do produto interno bruto brasileiro. Da Rádio Câmara de Brasília, Luiz Gustavo Xavier.
19: Economia. Valmir Assunção, do PT da Bahia, destaca a importância do lançamento do Plano Safra da Agricultura Familiar para os pequenos agricultores, assentados, quilombolas, indígenas e povos tradicionais. Ele lembra que esses segmentos produzem grande parte dos alimentos que chegam à população.
18: Valmir Assunção aponta que o Plano Safra fortalece a reforma agrária e amplia as condições de produção no campo. Ele parabeniza o Ministério do Desenvolvimento Agrário pela construção do plano voltado para agricultores de todo o Brasil.
19: De acordo com Luiz Lima, do Novo do Rio de Janeiro, a inflação dos últimos meses reduziu o poder de compra da população. O parlamentar relata o caso de um casal de idosos que, segundo ele, precisou abrir mão de uma das refeições do dia por causa do alto custo dos alimentos.
18: Luiz Lima também cita dados sobre o patrimônio da população para sustentar que o Brasil enfrenta perda de renda e de capacidade econômica. Ele atribui esse cenário às políticas adotadas pelo governo federal.
19: Educação. A Comissão de Educação discutiu uma proposta que estabelece a lotação máxima de salas de aula. O repórter Luiz Cláudio Canuto nos conta como foi.
0: Um projeto em discussão na Câmara estabelece limites para o número de estudantes por turma na educação básica. O assunto foi discutido pela Comissão de Educação em audiência.

0: de 12 a 24 meses, 8 de 25 a 36 meses, 12 crianças por sala, de 37 a 48 meses, 18 por turma e 20 crianças de 4 e 5 anos de idade por sala de aula. Já o projeto de lei em discussão na Câmara estabelece o número máximo de 5 crianças por berçário, 10 no maternal, 15 por sala na pré-escola, 20 nos anos iniciais da educação fundamental, 25 nos anos finais e 30 no ensino médio. No ensino de jovens e adultos, o número de alunos por sala de aula no ensino fundamental seria de 20 e de 25 no ensino médio. Na educação especial, o limite máximo viria por regulamento. O debate atendeu ao pedido do deputado Tarcísio Mota, do PSOL do Rio de Janeiro, que é autor do projeto que estabelece parâmetros para a composição de turmas nas diferentes etapas e modalidades da educação básica. Ele presidiu o debate e deixou claro que o projeto deve se adequar às diretrizes estabelecidas pelo Conselho Nacional de Educação. Outros temas destacados por ele foram a criação de critérios de reduzir números de alunos por turma na educação especial e também a prioridade a turmas com professores com deficiência.
1: É claro que esse nível de aprimoramento a gente vai guardar aqui e apresentar tão logo o projeto tenha relatoria, para que o relator possa apresentar, quem sabe, inclusive no âmbito da Comissão de Educação, um primeiro parecer sobre isso.
0: O projeto acaba de ser apresentado e ainda deve ser juntado a outras propostas em análise na Câmara para a votação em conjunto. Da Rádio Câmara de Brasília, Luiz Cláudio Canuto.
2: Desenvolvimento Regional.
3: Daniel Almeida, do PCdoB, destaca a agenda do governo federal na Bahia, com entregas e investimentos em saúde, infraestrutura e cultura. Ele reforça a importância da parceria com o Executivo Estadual e com os municípios na ampliação dos serviços públicos à população.
4: Daniel Almeida destaca a entrega do Hospital Regional de Alagoinhas, a retomada da obra da Ponte Salvador Itaparica e a recuperação do Teatro Castro Alves. Ele avalia que as iniciativas fortalecem o SUS, a mobilidade regional e a preservação do patrimônio cultural da Bahia.
3: Hildo Rocha, do MDB do Maranhão, destaca o início da construção de condomínio com 384 apartamentos para famílias de Açailândia, como parte do Minha Casa Minha Vida. Ele assinala que as unidades contam com infraestrutura de lazer, estacionamento e sistema de segurança.
4: Hildo Rocha também ressalta a autorização de R$ 59 milhões para conter erosões que atingem casas em Açailândia. Ele explica que a obra, executada pelo governo estadual com recursos do PAC, prevê a recuperação das áreas degradadas para uso da população.
2: Cultura.
3: João Daniel, do PT de Sergipe, destaca a força das festas juninas como expressão da cultura popular do Nordeste. O deputado ressalta que as celebrações mobilizam comunidades em todos os estados da região, valorizando as tradições mantidas pela população nos municípios.
4: João Daniel afirma que destinou cerca de R$ 1 milhão para apoiar a cultura junina no município de Estância. Ele afirma que essas manifestações fortalecem a identidade cultural de Sergipe ao reunir arte, memória e participação popular.
3: Termina agora o jornal Câmara dos Deputados, produzido pela Rádio Câmara, com trabalhos técnicos de Everson Urani e apresentação de José Carlos Andrade e Paula Bittar. Boa noite.
4: Uma ótima noite. A Voz do Brasil volta amanhã.
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5: Atenção, Joinville! 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De 20 de julho a 1º de agosto, a cidade recebe mais uma edição do Festival de Dança de Joinville, reunindo milhares de bailarinos e visitantes de todo o país e do exterior. 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
1: 10:32.
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1: 11 horas.
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0: Eu não conseguiria cantar se não fosse vocês aí dando força. Obrigado, viu, gente?
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1: 11:30.
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3: Meia-noite 2.
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3: Meia-noite 33.
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3: 1 e 4.
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3: 1:35.
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4: 1:57.
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1: É. História verdadeira, meu compadre. Não é não?

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3: 2 e 5.
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2: Duas e 22.
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1: 2:37.
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1: e Guilherme Benoit.
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2: 89. 2:54.
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2: 3 e 6.
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0: Obrigado, Diego. Vitor Hugo.
1: Obrigado, Bruno e Marrone, por aceitar o convite e cantar essa moda linda com a gente.
2: Alô, menino, sucesso pra vocês.
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5: 3h23.
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3: 3h39.
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7: Essa é boa também, tá?

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3: 3h54.
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3: 4 e 8.
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0: Fortaleza, safadão.
1: Bom dia.
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2: 4:26.
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4: 4h39.
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3: 4:54.
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0: 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Como é que tá, senhoras e senhores? Muito bom dia. Sejam bem-vindos na nossa Manhã Sertaneja. Deixa eu me apresentar por aqui. Eu sou o Wellington Fernandes, seu amigo WF, que te faz companhia. Transbordando felicidade em mais um dia, hoje 2 de julho de 2026, 16 graus é a temperatura, subindo a emoção, subindo as clássicas, subindo mais um dia, mais uma oportunidade para que possamos fazer diferente. Vem que tá no ar!
1: Tá, mas me propostei aí? 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
2: tô. 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
0: Mas bah!
2: Que beleza!
3: Quem é o cantor?
0: Chitãozinho e Chororó, colheita de milho. Em plena safrinha, 5 e 5. Bom dia, meu povo.

0: bom dia, meu amigo Wellington, viu, mamãe de Piraberaba. Quero pedir a música hoje, no fundo da grota com Baitaca. Mas deixo para toda a minha família, a família da minha nora Milena e meu filho Felipe, todos os locutores e locutoras, amigos e amigas e ouvintes, uma ótima quinta-feira. Obrigado, um abraço, um bom dia.
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4: Bom dia, WF Darcy. Mas olha, rapaz, parece serração. Vai chover um pouquinho, acho, de novo. Mas é isso aí, vamos continuando com o programa, né? A música sertaneja, histórias. Mas é isso aí. Uma boa quinta-feira. Valeu.
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6: 5:10, bom dia.

0: 89, Rádio Joinvilense de verdade o tempo todo, em todo lugar, desse jeitão. Um pagode em Brasília, César e Paulinho, moda boa. Moda bonita pra você iniciar o seu dia de bem com a vida. É o WF na fita e você, meu amigo, e os Playboy. Ah, os Playboy lá no DVD, já estão adiantados. 5h13, por aqui a gente segue em frente, porque atrás vem a comitiva sempre balançando o pé da goiabeira. Manhã de quinta-feira, 2 de julho, felizão da vida, Wellington Fernandes e você, o WF. Simplificado fica mais fácil, não é? Simplão de tudo nessa manhã, rapaz. E o nosso canal de comunicação liberado, o pessoal já vai trocando ideia no dia de prosa. O papo é reto e direto por aqui. 991210089. Por aqui você vai dar o start no seu dia e fala com muita alegria na melhor e maior sintonia. 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
1: Bom dia, manhã sertaneja.
0: Bom dia, meu amigo.
1: Rogério aqui do Padre Roma. Um abraço pra todo mundo aí, que Deus abençoe nosso dia, né?
0: Obrigado, querido.
1: E vamos que vamos, que hoje é quinta-feira já, né?
0: Rapaz.
1: Toca aí pra nós, Crescente Macharrona, do César Oliveira e Rogério Melo.
0: Rapaz.
1: Um abraço, gente, tudo de bom.
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Já já a produção vai caprichar, né? Opa! 5h14, capa de revista, Gilberto e Gilmar cantando pra toda a comitiva sertanejeira. Manhã sertaneja, até às 6h30, na 89, a Rádio Joinvilense de Verdade, líder em audiência.

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6: Do fundo da grota, baitaca, pra dançar, pra balançar nessa manhã. Pode arrastar a cadeira aí, hein? Vai, Ti. Ô, Dalmo, puxa a dona Solange aí e começa só no... Só no ponteiro da bota, índio velho. O Dalmo aprendeu bonitinho, menino lindo do papai. Bom dia pra você, Dalmo. Bom dia, Jardim Paraíso. Bom dia, Joinville.

0: Joinvilense de verdade o tempo todo, em todo lugar, baitaca do fundo da grota pra ficar daquele jeito. Coloca a bota aí, rapaz, pezinho no trator de esteira, já é. Hoje diz que tem a colheita do arroz, legal. 5h24, canal de comunicação liberado, contato é no 991210089, por aqui você fala, dá bom dia, registra a sua audiência nessa manhã. E é por lá que eu vou, porque ela diz, ah, a camisa tá linda, inclusive estou usando agora. Legal, foto de domingo, excelente julho pra vocês, é a Denir do América, compartilhando fotinho durante o horário comercial também. Realmente, ela tá ligada. Merece aplausos, né, menina? Ô, oh, sumiu? Quem é vivo sempre aparece, pra onde andava, quanta barba criava, mulher.
1: Bom dia, Elton Carvalho. Bom dia, abençoada quinta-feira.
0: Eita, acordou dormindo?
1: Toca aí, Rainha do Paraná, se possível.
0: Não, não vai tocar.
1: Pra minha família, meus filhos, meu filho, minha nora, meus netos, meu irmão Bieski, que está numa Vila Nova para trabalhar. Que Deus abençoe o dia de cada um. Bom dia, Selma Dolinski, bairro Jadibatuba. Se possível, toca aí, Rainha do Paraná, para nós ouvir. Beleza?
0: Tem
1: um bom dia.
0: Não vou tocar. Eu não vou tocar, ela me chamou de Elton Carvalho. Elton Carvalho, ele é o homem do esporte. Aí ela quer que eu toque, mas não toco. Vamos dar um combo nela. 5h25, quem mais tá com o WF por aqui? Opa, Perfix, toda a turma da Perfix, bom dia. Ô Luiz Gonzaga, aquele abraço pra você, Regiane também. Todo mundo ligado na Sintonia Gostosa, 89 FM, a Joinvilense de verdade, a número 1 em audiência em todos os horários. Pequena pausa, um rápido intervalo e já eu volto com muito mais moda.
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0: Tá no ponteiro do relógio, bom dia, 5h26.
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0: Supimpa manhã de quinta-feira para todo mundo, que a sorte esteja alcançando você, evoluindo o seu dia no dia que tá no ar, né, meu amigo? A nossa jornada tá no segundo tempo já agora. Você que já tava no primeiro tempo dessa jornada nesse dia 2, boa jornada aí! 89 FM! 89 FM! 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Ai, meu amigo, o coração vai batendo descompassado. 5h29, ô Wellington Fernandes, WF. Conta pra gente o que tá rolando nesse dia de hoje, nesse dia 2 de julho. Conto tudo e não escondo nada de ninguém. O dia 2 de julho é o Dia Nacional da Consolidação da Independência do Brasil e é feriado estadual na Bahia, onde se celebra a expulsão definitiva das tropas portuguesas. Isso ficou registrado nos fatos históricos e jornalísticos em 1823. A data também é celebrada em todo o país como o Dia de Bombeiro Militar. Legal, esse 2 de julho confirmado. Então é feriado na Bahia, oxe! Os baianos já gostam do feriado, meu amigo. Aí tem feriado no meio do meio da semana, fica melhor ainda. É ou não é? Fala aí, baiano. Ô, Guerra de Guerra. Curtindo a Bahia aí, meu amigo. Quero dar um bom dia também pra Andriele, ligada na 89. Acordei agora com o bailão do WF. Eita, trem. Bom dia, mulher. Quem mais? Ô, Lena, apareceu sumida. Quintou com quê de quase sexta? Boa, verdade. Quintou com quê de quase sexta. Trabalhando bem intelectual nessa manhã, né?
9: Aô!

0: A viola e a pescaria. Goiano e paranaense. Eu achei que ele ia falar que ele gostava da tainha, né? O povo aqui é apaixonado pela tal tainha, rapaz. Uma tainha. Uma delícia uma tainha, né? 5h37, muito bom dia. Boa quinta-feira pra todo mundo. Que bom. Ah, sonho de caminhoneiro. Quero ouvir um sonho de caminhoneiro. Adoro. Fala aí, caminhoneiro. Bom dia pra todos os nossos motoras de plantão aí que nos dão a honra da sua audiência, nos dão a honra da gente poder estar fazendo a sua companhia na boleia aí, meu amigo motora desse Brasilzão. Obrigado pela companhia, pelo carinho da sua audiência. E bora na rodagem aí, nesse bitrenzão, nesse 1519, nesse Mercedão amarelo, nesse bruto velho. 5h37, fala aí, motora, rapaz. O homem já colocou a carinha na janela aqui, já se despertou e já tá na boleia.
1: Bom dia, WE.
0: Bom dia, meu camarada.
1: Eita, o homem que alegra nossas manhãs com chuva, com lua, com chuva,
0: bora,
1: com neblina, ele alegra nossas manhãs. E a 89 FM faz jus ao nome.
0: Claro.
1: Alcance ilimitado.
0: Sensacional.
1: Sobre a Pedernildo Cargueiro Pesado, de 56 anos de estrada, 52 anos de estrada.
0: Rapaz.
1: Tá? E eu fico muito feliz quando você fala do caminhoneiro. Tá? Apesar de a gente não ser respeitado por alguns, mas o futuro do país depende de nós.
0: Exatamente.
1: E eu tenho muito orgulho de dizer para você que nesses 52 anos de estrada, eu só encontrei amigos, entendeu? E hoje ainda tô no trânsito, ainda tô no trecho.
0: Opa!
1: Ainda tô no tapetão. Pô,
0: sensacional.
1: Você não é continental, mas tem preferência nacional. Não é chocolate, mas tem prestígio, tá? Então, WM, continue com a tua audiência e explode.
0: Obrigado.
1: Bom dia do Cargueiro Pesadelo. Nilton, mandando um abraço pro Nelson, meu compadre Nelson, comadre Eleni, tá? A todos da Transmagna aqui. Um grande abraço.
0: Alô, turma da Transmagna. Agora vamos dar a resposta aqui pro nosso motora. Cargueiro pesado aí. Cadê os outros motora que estão de plantão na pista também? Pose. Espero o áudio de vocês aqui. Manda um áudio pro WF, fique à vontade. O canal tá liberado. É fácil o acesso. 991210089. É por aqui que você fala. Dá um bom dia e vem musicalizar o seu início de dia.
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0: Sem cerimônia, meu amigo. Sem xexé, minha nega. É mais que tá na fita, 5h40, bom dia. WF na pista e você na voz. Nessa mesma guerra.

0: Claro que é, meu amigo. Papo reto, reto e direto. Aqui não tem meia conversa, não. 5h42, contato. É, não é pênalti, não. Sim, isso é fazer um golaço aqui. Estamos vivenciando o clima de Copa do Mundo. 89. 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
1: Bom dia, 89 FM, WF, tem um ótimo dia.
0: Menino hoje. Lindo.
1: É da um paraíso.
0: Pareceu,
1: de novo,
0: né?
1: Acorda cedo, cafezinho.
0: Opa!
1: Toca baquinho de ouro hoje pra nós escutar.
0: A Solange derrubou da cama, é, Dalmo?
1: Solange. Beleza? Ótimo dia pra vocês.
0: Acorda, nego. Vamos trabalhar. Bom dia pra todo mundo. Cola você também no 89 que é sucesso. 89
2: FM. Manda um abraço pra todo mundo, menos pra mim.
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1: Bom dia, 5h44, não perca a condução, por favor.
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1: Abre a porta que o WF tá de volta com o Chico Amado em Xodó. Tá.

0: 89 é a Rádio João e Venêncio de verdade o tempo todo em todo lugar. Oh, tá na boca do povão, pegou geral, olha o verbo. Peguei, pegaria, pegou e pegou geral. Tá bombando Chico Amado e Xodó pra ficar daquele jeito que todo mundo adora. WF com o pezinho na patrola, aumenta o volume, dona Aurora.
1: 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Ô, vocês não tem como me arrumar uns 50 pila?
0: Tá feio o trem.
2: Acorda, pigrecinho.
3: Chega, deixa o homem trabalhar.
0: Bom, o tempo todo em todo lugar, estamos ao vivaço em São Francisco do Sul. Bom dia, São Francisco. Deixa eu quero cumprimentar o povo de Barra do Sul, Salina. Ah, passo por Jaraguá também, Guaramirim, Garuva, aonde quer que você se encontre, nas fábricas da cidade.
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0: João Paulo e Daniel. Eu me amarrei e tô amarrado. Eita trem, coração tá que nem uma beterraba, faz tuc tuc tuc tuc, e os olhos estão brilhando, 5h50.

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7: Ataíde Alexandre, bom dia.

0: Tchê, galera! Quintou, quintou, mais um dia de trabalho, que Deus abençoe vocês em 89, que abençoe todas as famílias de Joinville. Um abraço, galera, aqui é o Valci do bairro Ulisses Guimarães, se preparando para a guerra do trabalho. 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

0: você tenha um diazão pra lá de bom por aqui. 100% feliz da vida, seu amigo Wellington Fernandes, o WF na pista, com você na voz.
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0: Sem sair de cima, o chicote vai estralando, o povo vai acordando, pode chamar na botina que o chinelo escorrega, meu amigo tá no trânsito, já tá a caminho aí da sua jornada, do seu trabalho, do pão de

cada dia. Bom trabalho, que você tenha um dia realmente produtivo, aproveitoso, que Deus esteja sempre à frente dos seus pensamentos e do seu caminho. É o que nós desejamos, um grande dia para você.

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2: 6:14, Mulher Sarada.

89, a Rádio Joinville, de verdade, o tempo todo, em todo lugar, todos os trajetos Sky e Caminho trazem pra você aquela boa mulher sarada. Eita, tem quem que não gosta, 6:18. Excelente manhã. Agora eu quero ir para os nossos portais digitais, pelos aplicativos agregadores. Você que tá pela Alexa aí, obrigado pela audiência. Ah, eu tô pelo site WF, boa navegação pra você, pelo aplicativo 89FM. Você também nos leva a programação aonde você for, pro Brasil, pro mundo, na bolsa, no bolso, no trabalho. Você pode baixar o aplicativo e acompanhar a programação sempre da palma da sua mão, com os melhores e maiores comunicadores da 89FM e a sua música preferida, enfim, a rádio que você já sabe que é joinvilense de verdade. 6:18, quero cumprimentar o meu amigo Emanuel, que dá audiência no trabalho, né? Ele que tá lá na Tupi, com o radião ligado, acompanhando. Um abraço para todo mundo aí da empresa Tupi, o pessoal também da Perfix, né? A Britânia, tem uma galera lá sempre sintonizados na nossa manhã sertaneja. Eu fico muito grato e agradeço o carinho da sua audiência. O pessoal que se movimenta aí nas avenidas, que realmente é um movimento danado, meu amigo. Obrigado. É pela sua movimentação, lembre-se que é através da sua movimentação é que o progresso cresce, né? Rosinei Pereira e Tinga Araquari, Deus abençoe nosso dia. Bora, já tá na pista, Rodinei. Pose ao nosso motora de plantão aí. Alô, o pessoal aí do Porto de Itapoá também. Jackson do Manchester aí em Itapoá. Aquele abraço pra você, Jackson.

chacoalhar o pé do goiabão, meu amigo. Não pode estar mexendo aí com o trem não, hein? 6h23, excelente dia pra todo mundo. Wellington Fernandes ao vivaço, transbordando um turbilhão de muita alegria e muita emoção. Aqui é muito mais emoção, mais alegria, nostalgia, tudo que tá na vitrola da memória. Você dá o start, a gente vai startando e você vai relembrando, matando a saudade e fazendo aquela viagem no tempo. Tu gosta, né? 89 FM. A líder de audiência em todos os horários, meu amigo, sem sair de cima. E a gente vai agradecendo, desejando para você um dia realmente repleto de positividade total. Bota fé e esperança. Está um pouquinho aí com sal? Sal, ele dá uma temperada naquilo que não é legal para ficar daquele jeito. 89 FM. Domingos, como é que você tá? Já acordou, Domingos? Bom dia para você, meu querido. Hoje é quinta-feira, quase sexta já, hein? 2 de julho. Quero falar que tem aí Marco Aurélio com o Ponto de Partida, te deixando muito bem informado, notícias com muita credibilidade na nossa 89. 89 FM. Ô, WF, aqui é a Priscila, tô contigo na pista, indo pro trabalho, acompanhando essa rádio que realmente é sensacional, maravilhosa, gostosa, curto demais, ouvir a sua voz toda animada. Obrigado, Priscila. Quem mais tá com o WF por aqui? Lá no Morro do Meio, o Adriano, Camila Campinas também no Panágua, no Saguaçu, a Larissa, Francine Morgana, todo mundo! 89.

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3: 6h29.
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Bom dia, Joinville, bom dia a toda a região norte de Santa Catarina. Agora, 6 horas e 34 minutos, está começando o Ponto de Partida, com muita informação e comentários com credibilidade e, é claro, a sua participação aqui na 89 FM, a líder de audiência, a número 1 na Rádio Joinville. Recuse imitações e bom dia para você que esteve até agora com Manhã Sertaneja, que retorna amanhã, 5 horas da manhã, com Wellington Fernandes, com o melhor da música, o melhor do modão, hein? Ah, aquela boate azul, né? Tocando logo nas primeiras horas da manhã para animar o seu dia. E agora você acompanha o melhor do jornalismo.

0: E eu, Marco Aurélio Braga, com muita felicidade e muita satisfação, vou fazer companhia para você até as 8 horas da manhã. Por isso, vamos lá, vamos começar a trabalhar e eu começo com os destaques do programa de hoje, as informações para deixar você sempre muito bem informado, porque antes de sair de casa, comece pelo ponto de partida. E mega operação contra o PCC chega em Joinville e mobiliza mais de 500 agentes em 6 estados. Granizo provoca estrago no norte de Santa Catarina e municípios decretam situação de emergência. Alunos protestam após forte cheiro causado e mal-estar e desmaio em escola estadual aqui em Joinville. E nas notícias internacionais, os Estados Unidos ampliam ofensiva contra o PCC, aplicam sanções a brasileiros e empresas ligadas à facção. E também a notícia da falta de sinal de celular nas áreas rurais aqui de Joinville, que preocupa autoridades e pode comprometer atendimentos de emergência. E o comentário esportivo de Gabriel Fronzi, tudo sobre a Copa do Mundo e os bastidores do esporte aqui em Joinville. E também, é claro, a participação de toda a nossa grande audiência, porque aqui, vocês ouvintes, são nossos olhos e a nossa voz pelas ruas da cidade. Tem muita notícia boa, tem muita notícia importante para você começar o seu dia muito bem informado aqui no programa Ponto de Partida. Vamos juntos! Hoje, quinta-feira, 2 de julho de 2026. E eu começo também a edição de hoje dando meu bom dia ao meu parceiro aqui de jornalismo da 89 FM, ele que fica de olho no WhatsApp, também fica no apoio técnico aqui do programa Ponto de Partida, Jonathan Marques.
1: Olá, Marco Aurélio Braga, um abraço para você, um abraço para toda a audiência da 89 FM. Estamos de olho aqui no WhatsApp que mais bomba no norte de Santa Catarina. Suas mensagens estão chegando por aqui. 991210089, sempre mandando o seu nome e o seu bairro. Na medida do possível, vamos dar voz para o seu recado aqui na número 1 de Joinville.
0: É isso aí, Jonathan Marques, mande o seu recadinho, né? Mande o seu WhatsApp aqui para 89 FM, porque você nos ajuda a fazer o jornalismo, você nos ajuda a fazer aqui a nossa pauta do dia com a sua observação sobre a cidade e não só sobre Joinville, mas também toda a região norte de Santa Catarina. Vamos lá, vamos para São Francisco do Sul, para Balneário Barra do Sul, para Araquari, São João do Itaperiú, Pissarras, Barra Velha, toda a região norte de Santa Catarina, Itapuá, Garuva, também o pessoal de Jaraguá do Sul, de Guaramirim, pessoal de Campo Alegre, Rio Negrinho. São 25 cidades que abrange o sinal da 89 FM e o nosso jornalismo chega até você. E vamos começar falando do tempo e da temperatura. Nesse momento aqui em Joinville, 15 graus a temperatura nesta manhã. Está amanhecendo ainda, hein? Está escuro. Você que está se movimentando em casa, ainda está escuro, ainda não clareou, mas daqui a pouquinho você está saindo e já vai começar a aparecer aí a luz do dia. Não vou dizer sol, né? Porque a previsão hoje não é de muito sol. Tem sol aí, muitas nuvens, né? Um dia vai ser parcialmente nublado, muitas nuvens, mas não tem previsão de chuva, pelo menos nessa quinta-feira. Embora hoje amanheceu molhado, hein? Deve ter chovido na madrugada. Eu estava dormindo, eu não vi, mas o piso estava molhado. Então, muita atenção, você que circula pela cidade de Joinville aí, cuidado que o piso está molhado mesmo sem registro de chuva. E a previsão aí para sexta-feira também vai dar uma estiada aí nas chuvas, mas as temperaturas começarão a dar uma baixa, vão começar a baixar e vão começar a despencar. Já no final de semana a previsão era 8 graus, hein? Agora já deu uma mudada, agora a mínima é 13 no sábado, então está começando a ficar mais ameno, mas sem chuva, mas o tempo ainda nublado. Música. Vamos para um rápido intervalo comercial, voltamos daqui a pouquinho, é rapidinho, com muitas notícias do cenário nacional e internacional no primeiro bloco de notícias aqui no Ponto de Partida. Fica com a gente, já voltamos.
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0: Agora às 6h40.
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Muito bem, estamos de volta agora às 6 horas e 44 minutos aqui em Joinville. Muito obrigado pela sua audiência, muito obrigado pelo seu prestígio. Você que está circulando já pela cidade de Joinville, já indo para o trabalho, já se deslocando pela cidade, pela toda a nossa região. Você que está pegando a estrada nesse momento, muita atenção, boa viagem, bom trabalho. Nesta quinta-feira já está chegando o final de semana, hein? Um abraço especial aqui para o William, que já está desde cedo. O William do bairro Vila Nova, hein? Está enfrentando um pouco de trânsito já na Avenida Santos Dumont. É o William que manda recadinho aqui logo cedo na 89 FM. Muito obrigado pela audiência. O Emerson também de São Bento do Sul, hein? Manda uma foto bacana aqui do amanhecer no, na Dona Francisca, na Serra Dona Francisca, ligadinho todos os dias aqui no ponto de partida. Muito obrigado, Emerson de São Bento do Sul, hein? Eu tô falando, hein? É toda a região ligadinha aqui na 89 FM. Olha, e tem os ouvintes assíduos também, o André Cercal tá ligadinho também aqui com o Fogo de Chão, aqui tá, é o Douglas de Itapema, o Sandro, o Dark, todo mundo lá de Guaratuba ligadinho aí também na 89 FM, no nosso jornalismo, você vai saber de tudo aqui na 89. E olha, eu sempre digo, né, um abraço especial. Ontem encontrei num supermercado do Boa Vista o pessoal da área da educação, que me abordaram lá, estava lá comprando um pãozinho, Jonathan Marca, aquela coisa, tomar aquele café da tarde, né, e aí encontrei o pessoal. E o pessoal sem Marco Aurélio, muito obrigado. Você manda sempre um abraço pro pessoal da educação. É, tem que valorizar, né? São os professores aí que seguram aí aquela sala de aula lotada, aquela criançada agitada, justamente para garantir o futuro da nossa nação. É só através da educação, não tem jeito. Um abraço para todos os professores da rede municipal, estadual, para todo mundo da rede particular, todo mundo da área da saúde, o pessoal que está trabalhando agora, indo para a construção civil, motoristas de aplicativo, hein? Motorista de aplicativo, é todo mundo ligadinho na 89 FM, o pessoal começa cedo, hein? 5 horas da manhã já tem o pessoal de aplicativo aí circulando, levando o pessoal para trabalhar. Muito obrigado a todos, o pessoal que está vindo para o centro da cidade, o pessoal que trabalha também aqui no comércio, também acorda cedo, também chega cedo no trabalho. Desejo a todos uma ótima quinta-feira, uma ótima aí restinho de semana para todos os ouvintes da 89 FM. Eu, Marco Aurélio Braga, vou com você até às 8 horas da manhã. Vamos lá agora com as notícias do dia. E nós sempre começamos com o dólar, né? A cotação do dólar é que dá aquela mexida no dia a dia, a gente não dá muita bola pro dólar, até porque a gente não tem dólar em casa, né? Só os bacanão tem dólar em casa. Mas o dólar movimenta a nossa economia, é o que muda aí o humor do mercado. E o dólar fechou ontem em alta perante ao real, novamente acima dos R$ 5,20, acompanhando o avanço da moeda norte-americana em quase todas as demais divisas no exterior. Em uma sessão no Brasil, também permeada pela disputa eleitoral. A medida foi formalizada pelo Departamento do Tesouro e marca a primeira rodada de punições econômicas desde que Washington passou a classificar o PCC e o Comando Vermelho como organizações criminosas internacionais em junho. Esse foi um dos fatores da subida do dólar. É a ação dos Estados Unidos contra o PCC e o Comando Vermelho. E o dólar à vista encerrou a sessão com alta de 0,92% e fechou aos R$ 5,21. R$ 5,21 no ano, a moeda já passou a acumular baixa de 5,08%. Então o dólar comercial para a compra e para a venda fechou no mesmo patamar, acima dos 5,20, exatamente R$ 5,21. E o que aconteceu com o dólar aí dentro desse cenário todo, né? Primeiro foi o número aí de empregos no setor privado dos Estados Unidos, que cresceu menos do que o esperado em junho, mas uma queda acentuada nas missões planejadas que indicavam condições benéficas do mercado de trabalho nos Estados Unidos no mês passado. Além disso, entre as notícias do dia, teve o anúncio do Departamento do Tesouro norte-americano na quarta-feira sobre as sanções contra 2 brasileiros e 3 empresas sediadas no Brasil e uma companhia de Portugal por supostos vínculos com o primeiro comando da capital, o PCC, descrito pelo governo americano como a maior organização criminosa transnacional do hemisfério ocidental,
com atuação também no Reino Unido, na Turquia e no Japão. Aqui no Brasil, o destaque foi a pesquisa eleitoral Atlas Bloomberg, que mostrou o presidente Luiz Inácio Lula da Silva com vantagem sobre o senador Flávio Bolsonaro na disputa pelo Planalto. Lula tem agora 48,8% das intenções de voto no segundo turno contra 42,3% do Flávio. Segundo a sondagem, em abril, ambos estavam empatados com 48%. A margem de erro é de um ponto percentual para mais ou para menos e o nível de confiança dessa pesquisa é 95%. E o Partido Liberal, o PL, protocolou uma representação ao Tribunal Superior Eleitoral, dizendo que o presidente Luiz Inácio Lula da Silva discriminou e propagou o discurso de ódio contra a população de Santa Catarina. O processo tem como alvo as declarações feitas por Lula na última sexta-feira durante a visita às obras de embarcações da Petrobras aqui em Itajaí, o evento transmitido pelos canais institucionais do governo federal. Segundo o partido de oposição, o presidente extrapolou o caráter administrativo do evento e passou a fazer campanha antecipada para as eleições de 2026, ao pedir que o público comparasse em sua gestão aos adversários políticos e incluísse quem é bom para Santa Catarina e quem é bom para o Brasil. O ponto central da representação do PL é outro, que pega o trecho aí do discurso do Lula, que defendeu o fim da política do corte das cotas raciais aqui em Santa Catarina, e disse também que não pode permitir que prevaleça no estado o racismo nem a síndrome de grandeza ligada à ideia de hegemonia branca. Na sequência, ele citou o nazismo como histórico de que aconteceu quando esse tipo de ideia prevaleceu. O PL não gostou nada dessa declaração e várias aí integrantes da direita também não gostaram aqui em Santa Catarina, que ao fazer essa associação, o Lula atribuiu de forma genérica toda a população catarinense a prática de racismo e uma suposta afinidade com a ideologia nazista, sem provas ou individualização, o que configura discurso de ódio com procedência regional, prática enquadrada no crime pelo artigo 20 da Lei do Racismo. Tem que tomar cuidado com essas declarações, hein? Teve vereador de Joinville aqui que já se complicou, foi multado, teve que fazer um TAC, um termo de ajustamento de conduta com o Ministério Público Federal. E também é o seguinte, tá acabando, ó, dia 4 de julho, agora daqui 2 dias já não pode mais inaugurar nada pro governador, presidente da República que vão participar das eleições. Tem que todo mundo ficar fora das redes sociais, né? Do caráter institucional, claro que vão ficar nas suas redes particulares, mas acaba com essa função aí de usar a máquina pública para fazer campanha eleitoral e para fazer aí discurso aí de mais voltado para a política. Vai acabar, dia 4 de julho é campanha eleitoral.

E o governo dos Estados Unidos considera a facção Primeiro Comando da Capital, o PCC, como a maior organização criminosa do hemisfério ocidental, segundo o documento publicado na quarta-feira. Volto a falar sobre isso, que foi estabelecido pelo Departamento do Tesouro americano. No documento, o Tesouro americano informa que impôs sanções contra 2 brasileiros e 3 empresas brasileiras por ligação com o esquema de lavagem de dinheiro do PCC, o Primeiro Comando da Capital, na primeira rodada de sanções desde maio, quando a facção e o Comando Vermelho foram classificados como organizações terroristas. Os Estados Unidos justificam a decisão, alegando que as 2 facções estão entre as organizações criminosas mais violentas do Brasil. Na época, o secretário Marco Rubio afirmou que a atuação das facções ultrapassa as fronteiras brasileiras e alcançava outros países da região, e os Estados Unidos principalmente. 3 empresas baseadas no Brasil e 1 empresa portuguesa, por suposta ligação com o Primeiro Comando da Capital, sofreram essas sanções que foram formalizadas pelo Departamento do Tesouro norte-americano. Esta é a primeira rodada das sanções divulgadas pelo governo Trump contra alvos que acredita ter ligações com as facções brasileiras após a classificação de como terroristas internacionais. Mas aqui a gente tá fazendo a nossa parte também, né? Porque ontem teve uma mega operação deflagrada contra o PCC, na manhã de ontem, que envolveu 320 ordens judiciais e 103 integrantes do GAECO e aproximadamente 552 agentes de segurança, além de empregar 198 viaturas e 2 helicópteros. Ao todo, as investigações no âmbito da chamada Operação Coluna Sul ocorreu em 6 estados, aqui em Santa Catarina, no Rio Grande do Sul, Paraná, São Paulo, Mato Grosso do Sul e Minas Gerais. A região é vista como um território estratégico para a expansão e o controle do PCC na região sul e no centro-oeste do país. Aqui em Santa Catarina, o GAECO instalou bases operacionais em Florianópolis, aqui em Joinville, em Lages, Chapecó e São Miguel do Oeste. Conforme o apurado, 28 municípios do estado fizeram parte desta operação. A ofensiva foi deflagrada pelo GAECO do Ministério Público de Santa Catarina e faz parte da apuração contra os crimes praticados pela facção dentro e fora dos presídios catarinenses. A ação é considerada uma das maiores forças-tarefas para buscar apurar a atuação da facção criminosa PCC aqui no estado de Santa Catarina.

E a Procuradoria-Geral da República, em parecer ontem, estabeleceu que o ex-presidente Jair Bolsonaro seja mantido em prisão domiciliar. O entendimento se baseia nas conclusões da Polícia Civil do Distrito Federal, que decidiu não indiciar Bolsonaro no episódio da arma do ex-presidente, que foi apreendida em uma blitz com um militar do Exército em Brasília. No parecer, a Procuradoria-Geral da República avalia que a conclusão do inquérito foi correta e que não houve falta grave de Bolsonaro no caso, ou seja, que o episódio não seria suficiente para revogar os benefícios da prisão domiciliar. Agora, a defesa do Bolsonaro terá 48 horas para se manifestar durante o processo. A decisão sobre a manifestação ou a revogação do regime domiciliar cabe ao ministro do Supremo Tribunal Federal, Alexandre de Moraes, relator da execução penal, que deve ser tomada nos próximos dias.

Olha, faz tempo que eu não falo aqui, hein? Porque tem caso aí de envolvendo aí o Banco Master, hein? Fazia tempo que eu não falava aqui do Banco Master para vocês. E a suposta, e agora tem uma suposta festinha que foi realizada com a participação de políticos, hein? Promovido pelo banqueiro Daniel Vorcaro, fundador do Banco Master e que está preso. São aí o novo foco aí das discussões do racha entre a ex-primeira-dama Michele Bolsonaro e o pré-candidato a presidente, o Flávio Bolsonaro. A briga que explodiu aí após a Michele divulgar em um vídeo na semana passada, afirmando ter sido desrespeitada por Flávio Bolsonaro em razão às divergências políticas sobre o rumo do partido no Ceará, que teve novos desdobramentos nos últimos dias. E também nos últimos dias foi falado aí muito sobre a questão do Bolsonaro, da festinha do Vorcaro, que está na mão da Polícia Federal e principalmente na mão do ministro do STF, se libera ou não as imagens dessa festa, que seria escandalosa. Muitos bastidores aí circulando, quem estava nessa festa, quem não estava, chamada festa do astronauta. Tá no nível ainda da fofoca, aquela coisa toda, quem tava, quem não tava, mas as festinhas do Borcaros eram patrocinadas com dinheiro, né? Com dinheiro público, de alguma forma, do Banco de Brasília. Enfim, tá pegando essa questão aí do Banco Master, o pessoal tá muito atento aí sobre essas questões que podem ter desdobramento. Mas eu queria saber o seguinte, e a delação do Vorcaro, vai sair ou não vai sair? Porque essa questão do Master eu venho repetindo aqui no jornalismo da 89 FM. Se balançar a árvore, cai todo mundo. Olha, para você que nos acompanha no YouTube, já estamos com transmissão ao vivo aqui no YouTube da 89 FM. Deu tudo certo aqui, deu um probleminha aqui técnico, mas já resolvemos rapidinho aqui com a ajuda do sempre atento Gabriel Fronz e Jonathan Marques, me auxiliando aqui nas tarefas do dia a dia. E já estamos ao vivo também no YouTube, já mandando, aproveitando para mandar um bom dia quem está aqui ligadinho, Luciano Carvalho, Nelson Amorim, lá de Peraberaba, todo mundo ligado no YouTube da 89 FM. E você que está no WhatsApp aqui também, né? Ligado aqui, vamos trabalhar. O Eloy, socorrista do SAMU, também mandando recado aqui. Bom dia a todos. O John do Espinheiros também mandando o seu bom dia através do WhatsApp da 89 FM. E todo mundo aqui ligado. Você que já está na rua, você que está deixando seu filho na escola, um excelente dia de trabalho e boa correria do dia. Vamos para o intervalo comercial, voltamos daqui a pouco, vamos falar de mais notícias aqui de Joinville e da região. E você que dormiu cedo ontem e não viu as partidas da Copa do Mundo, os Estados Unidos se classificou, hein? Venceu a Bósnia por 2-0. Nós vamos falar mais de esporte com o Gabriel Fronz lá no último bloco. E eu vou falar também sobre uma situação que me chamou muita atenção, que é a falta de comunicação na área rural aqui de Joinville, preocupante, hein? Que chegou no debate na Câmara de Vereadores. E também os alunos da Escola Estadual do FIDIP, que fizeram protestos aí devido ao mau cheiro na escola. Você vai saber de tudo depois do intervalo comercial. Fique com a gente. 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

0: Muito bom dia, estamos de volta agora às 7h04 aqui em Joinville. Muito obrigado pela sua audiência, como sempre. Muito obrigado pelo seu prestígio de acompanhar o jornalismo da 89 FM. Estamos todos ligadinhos aqui com várias notícias, com várias informações para você começar o seu dia muito bem informado. Um abraço para você que está aí no seu carro, dirigindo pelas ruas da cidade de Joinville, ligadinho, mandando mensagem aqui para 89 FM. Você que está na correria, né? Deixar filho na escola, deixar outro lado. Deixar outro carro, os casais, né? Principalmente também encontrei casais de amigos ontem. Um abraço pro Juscelio, um abraço para sua esposa, que é professora da rede municipal também aqui de ensino, e que me encontraram também ontem, que vão escutando todo dia, 89 FM, o Moca e a Sabrina, também ouvindo dali do bairro Petrópolis, ouvem sempre o jornalismo da 89 FM, na ida pro trabalho, no retorno da casa, ouvem o Joinville em Foco, todo mundo ligado aqui, os casais que começam junto, que trabalham e que produzem juntos. É isso aí, vamos em frente. Um abraço aí também pro Adam, dando um bom dia aqui através do YouTube, e a Jandira Dias também por aqui. Olha, nós temos ouvinte na linha sempre com prioridade aqui no jornalismo da 89 FM.
1: Bom dia, meu nome é Alceu Veiga, trabalho na prefeitura. No hospital regional, a faixa de pedestre é mais importante dali, que passa muita gente. Não é na frente do hospital, é lá no final. Está às escuras, sujeito a gente atropelar pedestre. Tá essa penumbra da chuva aí, a gente não enxerga o pedestre lá.
0: Ponto de partida. Olha, é uma boa observação. A gente já recebeu essa reclamação ali da faixa de pedestre nas proximidades do hospital regional. Não é a primeira vez, hein? Já recebemos com frequência essa reclamação.

0: aí de a gente dar uma pintada aí. A gente, a prefeitura, né, digo, né, dá uma pintada aí no... Não sou eu que vou pintar lá, né? Mas é a prefeitura aí, fica esse alerta para pintarem aí as faixas de pedestre, em multas apagadas aqui no centro da cidade, também em alguns bairros, nos pontos importantes, né? As escolas, na frente das escolas, na frente dos hospitais. Importante aí ter essa sinalização, porque como disse esse nosso ouvinte aqui, com essa penumbra, com essa penumbra e com essa chuva, né, o tempo escuro, o pessoal que sai cedo para trabalhar, corre o risco aí de até acontecer um acidente e atropelar as pessoas aí que tentam atravessar, pessoas idosas, geralmente, que vão para o hospital. Então fica esse alerta, né? É, eu falei em nós aqui, o Jonathan Marques já me olhou, Marco Aurélio vai pegar uma tinta aí e vai pintar. Não vou pintar nada, né? Não, a gente fica falando aqui no microfone para ter a decisão por parte da Prefeitura Municipal, que é a responsável por esse tipo de trabalho. Olha o Thiago Zimmermann aqui, obrigado Thiago pela informação através do WhatsApp da 89FM, acidente nesse momento da saída da Copacabana, hein, que aconteceu agora, acidente na BR-101, mais um, hein, ontem já deu acidente na BR-101, perto do viaduto da Auto Cardéfio, e hoje novamente, hein, agora esse horário, 7 horas e 8 minutos, acidente na BR-101 na saída da rua Copacabana. Deixa eu olhar aqui no sistema, tá um vermelhão aqui, tá exatamente, na saída do Copacabana, um acidente ali com o carro logo após ali a saída da rua Copacabana, na sequência já tem um acidente indo em direção aí à região norte do estado, da BR, né, do norte do estado, sentido Garuva, Curitiba. Olha, o Matias também tá aqui, hein? Matias no YouTube, do WhatsApp da 89FM, falando o seguinte, ó. Depois de tanto tempo, finalmente passou a máquina na rua Leontina Maria da Silva, no bairro Itinga. Antes tarde do que nunca, né? E o pessoal avisando aqui, exatamente. Olha, tá passando... E o que eu sempre digo aqui, a gente já faz esse alerta, né? A gente, claro que os microfones da 89FM estão abertos para sua reclamação, para sua queixa, para sua observação sobre as questões da cidade de Joinville. E o que eu sempre digo, vocês são a nossa voz, o nosso olhar pela cidade de Joinville, você que está circulando, os microfones aqui sempre estão abertos para a prioridade que são nossos ouvintes. Mas também é prioridade falar que a solução chegou. Falar que a prefeitura agiu, ou o governo do estado, ou o Celesc, ou o órgão responsável, tomou uma iniciativa, com o governo federal, enfim, tomou uma iniciativa e ajudou a população que aqui reclamou. Essa é a nossa função. Então, um abraço aí para todo mundo da região ali do Itinga e principalmente para quem arrumou a rua Leontina Maria da Silva no bairro Itinga, que o Matias aqui está agradecendo. Olha, nós temos ouvinte na linha, tem prioridade.
1: WhatsApp 991210089. Parece que tem acidente envolvendo 3 carros aqui em Joinville, vamos lá.
2: Bom dia, só para comunicar, aqui é do aplicativo, a rua Florianópolis, com a esquina da Teresópolis, em frente ao posto de gasolina, tá um acidente ali envolvendo 3 carros. A fila está aumentando cada vez mais.
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0: Olha, acidente aí no Teresópolis com o Fátima, né, Jonathan Marques?
1: Rua Teresópolis, ali no bairro Fátima, com a Florianópolis.
0: Com a Florianópolis, atenção ali, um acidente envolvendo 3 veículos, segundo o nosso ouvinte. O pessoal também está mandando imagens aqui da BR-101, né? BR-101 é congestionada nesse momento devido a esse acidente. O Fábio Borges está mandando aqui imagem, tudo parado na BR-101, hein? Tempo nublado, tempo aí meio ruim aí, com essa neblina caindo aqui em Joinville, chuvinha fraca. Então, atenção aí para você que está circulando tanto na Zona Sul, no Fátima com Teresópolis, mas também na BR-101, acidente logo após a entrada da rua Copacabana. Na verdade, o acidente, provavelmente, eu falei Fátima, é na Florianópolis com Teresópolis o acidente. Exatamente, já tá dando uma fila na Florianópolis grande, hein? Sentido centro da cidade.

Olha, as cidades de Major Vieira, Xirêder, Jaraguá do Sul, Guaramirim e Timbó Grande oficializaram ontem um decreto de situação de emergência após temporal que destelhou casas, causou prejuízos e mobilizou equipes de emergências na noite de terça-feira. A chuva de granizo prejudicou e assustou muito a população de toda a região norte de Santa Catarina, principalmente Jaraguá do Sul. E também teve reflexo desse fenômeno aqui em Joinville, mais para a Zona Sul e também em Araquari. O temporal provocado pela passagem da frente fria sobre Santa Catarina chamou muita atenção pelo tamanho das pedras de granizo, hein? Os moradores relataram que algumas pedras eram maiores que um ovo, era um negócio grande aqui, o pessoal botava na palma da mão. Impressionante o tamanho das pedras aí de granizo que caíram aqui na nossa região, que causou danos aí em telhados, veículos e plantações aqui da região. Os vídeos e as fotos compartilhados nas redes sociais mostram o granizo atingindo ruas, veículos, residência. O temporal aí, que a Defesa Civil de Santa Catarina já havia emitido um alerta para o risco de tempestade severa, chuva intensa, rajadas de vento, descarga elétrica e queda de granizo, que se concretizou no final da noite, da madrugada e também no início da noite de terça-feira.

0: E os alunos da escola Tufi Deep fizeram uma manifestação ontem, depois do episódio, em onde alunos passaram mal e chegaram até a desmaiar devido a um forte cheiro. Os estudantes relataram sintomas como tortura, enjoo, dor de cabeça, mal-estar e dificuldade para respirar. E o SAMU, o centro de atendimento, né, móvel, foi acionado para atender a ocorrência. O episódio ocorreu durante a limpeza de uma sala da supervisão da escola, que estava desocupada e, segundo uma nota da Secretaria Estadual da Educação, um dos produtos utilizados pode ter provocado essa reação que ocasionou o desmaio dos estudantes, sintomas de mal-estar dos alunos que estavam em uma sala próxima. As circunstâncias do ocorrido e a origem exata desse odor ainda estão sendo investigadas. Olha, eu fiquei ouvindo essa, né? A gente falou ontem sobre essa informação que chegou, agora os alunos fizeram um protesto lá ontem pela manhã, pedindo mais cuidado por parte da direção. Pô, mas um produto forte, hein? Para o pessoal passar mal assim desse jeito, o produto que foi utilizado ali era um produto, olha, vou contar um negócio para você. Claro que tem cheiro a tinta, às vezes, que alguém pode passar mal, mas uma sala inteira do lado passar mal por causa de um odor de uma sala que estava sendo limpa, pô, complicado, hein? Nós temos ouvinte na linha, a gente coloca no ar.
1: 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Já que a pauta é educação, Marcão, tem um áudio de um ouvinte aqui que não quer ser... Um áudio não, uma mensagem, ele não quer ser identificado. E aí ele coloca aqui: ontem uma turma de uma renomada escola do bairro Iririú, ele não cita a escola, obviamente, quase uma turma toda foi flagrada em um esquema de uso de um celular no banheiro para colar em uma prova. E sabe o que aconteceu, Marco Aurélio? Os pais dos flagrados pediram uma reunião com a diretoria para a punição da professora por ter acessado o celular usado para enganar a instituição. Para os pais, o problema não foi a desonestidade dos filhos, diz aqui o nosso ouvinte, mas sim eles serem desmascarados por todo mundo lá. A educação pede socorro, Marcão. Os professores merecem ser respeitados. Os pais precisam entender que a escola ensina, mas a educação é um reflexo que vem de casa.
0: É complicado, hein? Situação aqui, bem alertado aqui pelo nosso ouvinte, pediu para não divulgar o nome, aí numa escola ali no bairro Iririú, esquema do uso de celular no banheiro aí da escola, celular que é proibido de usar a criançada, principalmente adolescentes, hein? Eu tenho um, gente, eu tenho um, você que eu tô falando, tem que ficar muito vigilante. Tem um caso aqui, agora que eu vou falar para você também aqui, de um caso de adolescentes que andaram distribuindo foto aí de outra adolescente, também fotos íntimas, tem que ficar muito ligado com o celular dessa molecada aí, é uma atenção. E eu, aqui o nosso ouvinte falou uma questão que é crucial, né? Os professores merecem ser respeitados, né? Os pais precisam entender também que a escola ensina, mas a educação é reflexo de casa. Eu estava vindo aqui para a rádio hoje, escutando uma rádio nacional, e estavam falando que uma professora também fez um desabafo, que botaram cacos de vidro na água da professora. E a professora só não tomou essa água porque viu um burburinho na sala de aula e alguns alunos falaram: professora, não toma. Quando ela foi ver, tinha caco de vidro dentro do seu copo de água que ela tomava para dar aula, né, para se hidratar, enfim. E aí ela fez um vídeo na internet, muito emocionada, dizendo que, pô, a que ponto chega a maldade e que, como é que está sendo orientada essas crianças, né? E essas crianças e adolescentes também, que já não são tão crianças assim. Então, é uma situação complicada, realmente, a situação de alguns casos envolvendo professores e alunos. O Robert aqui está mandando sentido Curitiba, acidente na BR-101, nós só falamos, né? Acidente ali quase na entrada da rua Copacabana, hein? Então, atenção aí, pessoal que está circulando pela BR. Ó, o pessoal reclamando do trânsito também. O Edson está dizendo aqui: olha, tem gente que não era nem para sair de carro dirigindo, né? Porque quer levar vantagem, não respeitam o nada, não tem paciência, o povo fica nervoso, o trânsito fica um caos nessa hora da manhã, segundo o Edson Bettinelli, do bairro Aventureiro. Muito obrigado pela sua audiência e pela sua mensagem também, né? Outros ouvintes falando também: atenção, hein? Acidente na Florianópolis, em frente a um posto de gasolina, três carros envolvidos. O Michael, do bairro Guanabara, falando aqui também desse acidente que foi registrado. Então são dois acidentes para atrapalhar a sua vida aí, você que está pela cidade, hein? É esse na rua, na rua Teresópolis ali com Florianópolis e também na BR-101. Então se você tem uma forma de desviar, já pega o atalho. Olha, estava falando da questão de adolescentes, né? A Polícia Civil aqui de Santa Catarina realizou uma operação. Ontem cumpriu 3 mandados de busca e apreensão relacionados a uma investigação sobre gravação e armazenamento não autorizado de vídeos íntimos envolvendo uma vítima menor de idade. A ação foi conduzida pela Delegacia Especializada de Atendimento ao Adolescente em conflito com a lei. As diligências, as investigações ocorreram no bairro Iririú, onde os policiais cumpriram ordens judiciais expedidas durante o andamento da investigação. Durante a operação, os policiais apreenderam 3 smartphones celulares que serão submetidos a uma perícia técnica. A análise dos aparelhos deve auxiliar na produção de provas e no avanço aí das investigações conduzidas pela Polícia Civil. Mais um caso envolvendo adolescentes, mais um caso envolvendo o uso de celular. Essa situação é aí que deixa os pais aí de cabeça branca, né? E sem cabelo também. Quem tem cabelo branco que nem eu já tá perdendo os cabelos, né? Porque tem que ficar vigilante. Jonathan Marques, você tá rindo aí, você ainda vai passar por isso, hein? É, vai passar por isso. Teu filho pequenininho aí, daqui a pouquinho cresce.
1: Vou correr o risco de passar 2 vezes, Marcão.
0: Exatamente. Olha, nós temos ouvinte na linha tem prioridade.
2: Bom dia, Marco Aurélio, Jonathan Marques e ouvintes aí da 89. É, o problema ali do Hospital Regional não é só a faixa, tá? É as lâmpadas de volta ali, então a parte ali que é muito escura ali, é um maior perigo realmente, muito, mas muito perigoso mesmo. Valeu, rapaziada. Que Deus abençoe todos nós aí. Hélio do Comasa.
0: Ponto de partida. Obrigado, Hélio do Comasa, mais um alerta aí, principalmente para a questão da iluminação pública ali nas imediações do Hospital Regional e da faixa de pedestre. Não é só a faixa de pedestre, também é iluminação, segundo aqui o nosso ouvinte. Importante destaque, importante tomar uma providência. Aquela pracinha ali na frente do Hospital Regional deram uma revitalizada, uma iluminação bonita lá, tá bacana, mas precisa ter aí melhor iluminação na faixa de pedestre. Olha, um alô aqui, o pessoal no YouTube aqui, o Adriano Neves, bom dia 89 FM, como estamos o dia aí, a fila no bairro Iririú, e também o Paulo Migliorini falando, ó, bom dia galera da 89 FM, estamos vendo vocês em Toledo, no Paraná. É, o Paulo tá longe. Hoje é a tecnologia, né? Nós estamos em todas as plataformas digitais e tem gente de Joinville que está fora da cidade que ouve a gente através do aplicativo da 89FM. Lembrando você, baixe o aplicativo da 89FM. Lembrando você também que você pode ver no YouTube, ao vivo ou também depois, né? Fica gravado. Você, ó, eu perdi o ponto de partida hoje, vou ver o que o Marco Aurélio e o Jonathan Marques falaram, principalmente com os comentários do Marco Aurélio. Você pode ouvir a qualquer horário, a qualquer momento, na sua folga, na hora do almoço, fazer aquela... E pode assistir também. Também toda a programação do conteúdo jornalístico da 89 FM, como o Joinville em Foco, e também 89 Esportes, né? Meio-dia. Não vai assistir o jornalismo na hora do meio-dia. Meio-dia é a hora do Gabriel Fronzi e da turma do 89 Esportes. Vamos ao intervalo comercial, daqui a pouquinho nós voltamos, temos o quadro da Sicredi falando sobre seguro e temos mais notícias. E eu vou falar aí sobre a área rural aqui em Joinville, que está preocupado, hein? Não tem sinal, o pessoal sem comunicação em pleno 2026. Ainda temos problema de comunicação na área rural aqui em Joinville. Eu falo sobre isso depois do intervalo comercial. Fique com a gente, já voltamos.
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0: Agora, 7:23.
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Estamos de volta agora às 7 horas e 27 minutos aqui em Joinville. Muito obrigado pela sua audiência, muito obrigado pelo seu prestígio de acompanhar a 89 FM, o jornalismo da 89 FM, deixando você muito bem informado. Nós temos acidentes registrados aqui na região que pode atrapalhar o seu dia, principalmente aí um acidente agora nesse momento, carro e moto na rua Monsenhor Gersino, no bairro Itaú. Também tivemos acidente aí envolvendo 3 carros, hein, na Florianópolis com Teresópolis, na esquina muito movimentada aqui da cidade de Joinville, e também um acidente na BR-101, próximo à entrada ali da rua Copacabana, que também pode prejudicar aí o seu deslocamento para o trabalho e para os seus compromissos logo nas primeiras horas da manhã. Então pegue aí um desvio, pegue um atalho e tenha muita paciência.

0: É, o trânsito tá complicado. O pessoal tá mandando informações do trânsito aqui. Meu amigo Vitorson Laureano tá mandando aqui. Monsenhor Gessino, sentido ao centro, próximo ao Sedup, tudo parado. E não passou o trem, hein, Vitorson? Não passou o trem, mas tá tudo parado aqui. Trânsito é intenso na Monsenhor Gessino, né? Não tem jeito. É, a Lena do Bom Retiro, no último bloco eu falei sobre a questão da educação, dos filhos, adolescente, tá? Ela falou uma frase até que eu vi numa escola, numa fachada de escola, que é uma frase muito interessante. E a Lena lembra aqui, né, que é preciso ter uma consciência de uma frase que é: a escola será a segunda casa quando a nossa casa for a primeira escola. Eu vi essa frase no mural de uma escola aqui de Joinville e eu achei muito interessante também. É exatamente isso. Vou até repetir, essa frase é bonita, hein? A escola será a segunda casa quando a nossa casa for a primeira escola. O nosso ouvinte, o Gaúcho, tá aqui mandando informação, dizendo o seguinte: a BR-280, só para variar, o Gustavo Gonçalves, mais conhecido como Gaúcho, ele diz o seguinte, ó: padrão na 280, tudo parado. E hoje tem panorama financeiro, dicas dos especialistas da Sicredi sobre economia e negócios.
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0: Muito bem, nós estamos ao vivo com o especialista do Sicredi Norte Santa Catarina, o Pedro Moreira, que é assessor de seguros. Bem-vindo, Pedro, na participação aqui no 89 FM. Bom dia para você.
2: Bom dia, Marco. Bom dia, ouvintes da 89
0: FM. Bom dia, Pedro. Pedro, eu vou começar com uma pergunta para você que me fazem com muita frequência aqui. Por que ainda é tão difícil para o brasileiro, o joinvilense, de uma forma geral, do brasileiro também, falar sobre planejamento e seguro de vida?
2: Marco, porque ninguém sai de casa hoje pensando que a vida pode mudar. E sinceramente, ainda bem que é assim, né? A gente precisa viver com esperança e não com medo. Mas existe uma diferença entre viver com esperança e viver sem planejamento. Todos nós colocamos o cinto de segurança e sair de casa, não porque esperamos sofrer um acidente, mas porque entendemos que existem coisas que fogem do nosso controle, né? Sim. E com o seguro de vida deveria ser a mesma lógica, mas infelizmente hoje mais de 80% dos brasileiros não possuem essa proteção. E o curioso é que protegemos o carro, a casa, o celular, mas adiamos conversas sobre aquilo que realmente sustenta tudo isso, as pessoas. E para mim, o seguro de vida, ele nunca foi sobre morte, é sobre amor, responsabilidade e continuidade. Porque se a vida surpreender quem você ama, já teremos as pessoas que você ama já terá preocupações suficientes. E o planejamento existe justamente para que a dor emocional não venha acompanhada de uma dor financeira que poderia ter sido evitada.
0: É verdade, hein? Boa. E as pessoas só vão se tocar que não tem seguro quando acontece a tragédia, né? Quando acontece o imprevisto, vamos falar assim, não é mesmo? Então é preciso... E qual é a orientação, pessoal? Buscar uma agência, buscar melhor solução para ele? Tem vários tipos de seguro, né? Tem seguro de imóvel, seguro de carro, que é o mais comum, seguro de vida também, né?
2: Exatamente, Marco. 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
0: Muito bem, então essa fica a dica aí do Pedro Moreira, que é assessor de seguros da Sicredi Norte Santa Catarina. Obrigado, Pedro. Ótima quinta-feira e bom restinho de semana para você.
2: Obrigado, Marco.
0: Obrigado.
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0: O Pedro Moreira, assessor de seguros, falando aqui no quadro da Sicredi, no Ponto de Partida, o Panorama Financeiro é um programa, é um programete dedicado, um espaço dedicado à informação e à análise com participação dos especialistas da Sicredi Norte aqui de Santa Catarina, trazendo sempre uma orientação para você, melhor dica. O Panorama Financeiro vai ao ar todas as terças e quintas-feiras aqui no Ponto de Partida. Um abraço pra todo mundo da Sicredi aí, o pessoal que tá da Sicredi aí, tava na China, tô voltando aí, o Cleiton Bernardes, né, o pessoal da a Thalita Salles, que participa aqui conosco, né, o Jefferson, tava todo mundo lá na China, aí tendo experiências fantásticas, né, da China, Dubai, enfim, um abraço pra todo mundo da Sicredi aqui de toda a região, o pessoal ouve bastante a 89 FM, um 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E nós temos ouvinte, hein? Temos ouvinte aí na ponta da linha, a gente coloca no ar.
3: E os moradores do Morro do Meio, Marco Aurélio, sim, estão passando o que popularmente chamam aqui em Joinville, estão passando um cortado. Vamos lá.
4: Bom dia, John. Bom dia, Marco. Bom aqui dia. É Carlos Eduardo, do projeto Eu Amo Tal do Morro do Meio. Venho clamar a pedido da Passe Bus, da Gideon, da Transtusa, a linha que faz o Morro do Meio. O que acontece? Está acontecendo uma obra de revitalização da rua Minas Gerais. Aí eles tiraram as paradas de ônibus da Minas Gerais, provisoriamente colocaram na rua do Campo, onde o ônibus está usando essa via. Só sim, que acontece que retiraram a parada de ônibus, reinstalaram na rua Minas Gerais e o ônibus continua passando na rua do Campo. Sim. Ou seja, os moradores agora estão perdidos, porque está chovendo, os dias que chove eles não têm mais a parada de ônibus na rua do Campo. E como é que fica? A gente precisa de uma explicação. Conversando ontem com a Passebus, eles deram 5 dias para dar uma resposta. Enquanto isso, os moradores não sabem aonde é para pegar ônibus. Está virado numa bagunça a questão de ônibus e parada de ônibus no Morro do Meio. Obrigado pela atenção aí, Marco e João. Forte abraço, até mais.
0: Obrigado pela informação. Como o Jonathan Marques disse, né? Tá passando um cortado o pessoal ali do Morro do Meio, né? Mudaram o ponto de ônibus, que obviamente estão passando a requalificação do asfalto da rua Minas Gerais. Tá tumultuado realmente, mas natural por causa da obra. Mas passaram o ponto de ônibus para um lugar, aí depois o pessoal para pegar, né? Na rua que não está passando ônibus. Agora tiraram o ponto de ônibus de lá e tá passando para outra rua. Aí o pessoal tá confuso realmente pegando chuva, né? Pegando chuva nesse momento aí de chuva. Tá certo, nosso ouvinte. E 5 dias para dar resposta é muita coisa, né? A gente precisa resolver esse problema e resolver rápido. Ter uma solução, né? Isso é importante. Olha, no monitoramento que eu faço aqui do trânsito de Joinville, nas câmeras da Secretaria de Proteção Civil e Segurança Pública, muito trânsito nesse momento ali na Rua 6 de Janeiro com o Monsenhor Gersino, também um trânsito bastante intenso aqui na frente da Prefeitura, na Prefeitura de Joinville, pessoal passando neste momento também com o trânsito em sentido à região norte da cidade, pessoal que vem do Boa Vista, né, passa por ali, então o trânsito está bem intenso, e também no terminal central de ônibus, ou aquele ônibus que sai e vai, tá aquela tumulto todo, e também na Zona Norte, aí perto do Terminal Norte, aí muita gente se deslocando pela Rua Blumenau, sentido centro da cidade de Joinville, como também sentido norte da cidade, Distrito Industrial. Olha, o pessoal tá avisando aqui que a situação na BR-101 já normalizou aí desse acidente que aconteceu ali na próximo da entrada da rua Copacabana. Então tá tranquilo, o trânsito tá fluindo. E a nossa ouvinte aqui, a motorista de aplicativo, a Lisa, tá dizendo o seguinte, ó, o trem passou às 6h45 hoje, imagina no início e no fim de semana, época de pagamento, todo cuidado é pouco no trânsito aí, e 6h45 passou o trem. Um abraço pro Carlos Eduardo com a informação importante ali referente ao Morro do Meio. Olha, como eu tenho dito aqui, a gente tem vários ouvintes em toda a região norte de Santa Catarina e também Jaraguá do Sul, Xirêder, Guaramirim, e Jaraguá do Sul está completando 150 anos, assim como Araquari. Araquari também está completando 150 anos e lá em Jaraguá está acontecendo a Expo 50, que mergulha aí na identidade de Jaraguá do Sul e uma referência nacional. Importante, esse evento me chamou muita atenção porque hoje é o segundo dia da Expo 50, que é um evento aí programado para os 150 anos de Jaraguá, e vai ter lá uma série de discussões hoje para falar principalmente sobre Blaze Branding. O que, que seria isso? É a transformação digital da cidade e uma leitura sobre a cidade de Jaraguá do Sul. E também vai falar também do legado, dos painéis sobre voluntariado, das grandes organizações de Jaraguá do Sul, como a VEG, e sua história impressionante, que é o orgulho da cidade de Jaraguá do Sul, e sim, o orgulho de Santa Catarina e o orgulho do Brasil também, porque a VEG é uma potência e não para de crescer e não para de inovar. Então, tá nessa comemoração aí do aniversário de 150 anos de Jaraguá do Sul, hoje a Expo 50, como estão chamado, uma série de eventos, uma série de palestras aí, marcando aí essa data importante dos 150 anos da história de Jaraguá do Sul. E para registrar aí a agenda de eventos aqui na nossa região, hoje à noite, começa o Pissarraiá, na cidade de Pissarras. É hoje, Jonathan Marques, 12ª edição da festa, o horário a partir das 6 horas da tarde, nessa quinta e sexta-feira, e a partir das 11 horas da manhã, no sábado e domingo. A organização do evento também confirmou 4 shows nacionais, hein? Tem o Danilo e Davi, hoje, dia 2 de julho, Fernando e Sorocaba, na sexta-feira amanhã, e Yasmin Santos no dia 4 e Portal Gaúcho no dia 5 de julho, além de um rodeio country que vai acontecer todos os dias na cidade à noite. E o destaque especial é a distribuição de 15 mil porções de canjica gratuitamente, hein? E aí, novamente, não vai ser pago, mas aí o lucro é distribuído aí da venda de bebidas e de alimentação, é distribuído aí para as unidades escolares e associações. As 15 mil canjicas são de graça, agora sim, corrigi aqui. Vai lá comer uma canjica lá, é de graça. Não pode repetir, é 15 mil unidades só. Então vai ter o Pissarraiá lá em Pissarras, ali no centro de eventos de Pissarras, que era às margens da BR-101. Olha, uma notícia que me chamou a atenção, e muita atenção, num debate que aconteceu ontem na Câmara de Vereadores, hein? Em pleno ano de 2026, você acredita que tem pontos aqui da cidade de Joinville com falta de tecnologia, acesso à internet e isolamento tecnológico? Eu me surpreendi com essa discussão, e é uma discussão, e não é uma qualquer área, hein? É a área rural de Joinville, área que tem produção, área que tem turismo, que as pessoas frequentam e as pessoas trabalham lá. Dificuldade de acionar os serviços de emergências em segurança também e saúde. Pautaram a reunião da Comissão de Economia ontem na Câmara de Vereadores. O debate foi proposto pela vereadora Vanessa Falck, do Partido Novo, e teve como tema o isolamento tecnológico enfrentado por quem vive e trabalha na zona rural aqui de Joinville. Nós estamos em 2026, hein, pessoal? Segundo a vereadora, ela afirmou que este ano tem recebido muitos depoimentos de moradores em relação à segurança, principalmente à segurança, e questões que estão preocupando na área da saúde. Se o pessoal pede uma emergência, precisa de uma emergência, ainda o contato ainda é o telefone, ligar, dentro desse monte de tecnologia que existe hoje em dia. E o acesso móvel, né, de internet, não, tem alguns pontos que não tem acesso. E aí várias pessoas falaram lá, inclusive o Major Edgar de Souza, do Batalhão da Polícia Militar, falou que enfrenta aí uma série de dificuldades, porque a área que ele comanda é uma área grande, né, pegar todo o centro da cidade, Zona Leste, além dos municípios aqui de Itapuá e Garuva, o que gera uma alta demanda também. E ele diz que a saída passa por uma união de esforços. Todo mundo precisa se unir para resolver esse problema aí do apagão tecnológico da área rural aqui de Joinville. Ele falou, inclusive, que hoje, e esse aí que eu achei interessante, hoje é mais fácil do que o desligar para o tradicional 190, é baixar o aplicativo da PM em Santa Catarina, que o cidadão pode ir lá fazer o seu registro através do aplicativo, que já dá sua geolocalização, que já dá direto lá no Copom da Polícia Militar, que já faz o atendimento mais rápido. Interessante, baixar o aplicativo da Polícia Militar também. É tanto aplicativo que a gente baixa, mas esse aplicativo é importante. E o vereador Adilson Girardi, do MDB, trouxe para o debate uma alternativa de investimento estrutural, que tem que vir do governo do estado, que tem um programa chamado Sinal Bom, que prevê um aporte de 770 milhões para ampliação da rede de fibra ótica e também instalação de antenas de telefonia no interior de Santa Catarina. E Joinville precisa lá buscar esse dinheirinho, né? São 770 milhões, já tá acabando o governo Jorge, tem que correr o pessoal lá para tentar buscar essa grana aí para botar o sinal aí, fibra ótica, botar aí sinalização, antenas aqui no interior de Santa Catarina na área rural, porque é um absurdo, né? Então, sinceramente, não ter ainda comunicação na área rural aqui de Joinville é uma, até assustador. O pessoal precisa de saúde, o pessoal precisa de educação, acontece alguma ocorrência e não tem comunicação nenhuma, debate importante proposto aqui pela Câmara de Vereadores. E outra questão que me chamou muita atenção aí, a Prefeitura de Araquari anunciou aí, fez uma divulgação para a população tomar cuidado, sabe com o quê? Com os escorpiões. É, por meio da Vigilância de Saúde, teve esse alerta à população de Araquari para o aparecimento, muito comum nessa época do ano, de escorpiões em residências, terrenos, comércios, áreas próximas a entulhos. A recomendação dos moradores é que adotem medidas simples de prevenção e comuniquem as ocorrências ao setor responsável para que seja possível identificar a espécie e mapear os locais de registro aí de escorpiões na cidade, hein? E o encontro de escorpiões deve ser tratado com muito alerta e muito cuidado, mas sem pânico. Esses animais costumam procurar abrigo em lugares escuros, úmidos e com disponibilidade de alimentos, como baratas e insetos. Por isso, a limpeza dos ambientes é fundamental. Cuidado com os escorpiões. A picada aí, caso você, né, encontrar um escorpião ou for picado por um escorpião, procure as unidades de saúde e atendimento imediatamente. Então, a Prefeitura de Araquari está reforçando que a colaboração da comunidade é fundamental. E ligar para o telefone da Vigilância de Saúde de Araquari em caso de emergência.

0: Olha, e também aqui, ó, acabei de falar sobre a zona rural, já tem aqui a Ângela, nossa ouvinte aqui no 89 FM, falou assim, eu moro na zona rural de Joinville e além de não ter como fazer ligação, também não tem correios. Tomara que alguém nos ajude aqui. Bom, então, ainda não tem correio ainda, não dá para mandar comunicação nenhuma quem mora na zona rural em alguns pontos aqui da cidade. Muito obrigado para você que está mandando mensagem através do WhatsApp, são muitas mensagens, infelizmente a gente não consegue colocar tudo no ar, mas estamos aí na batalha, estamos aqui, muito obrigado pela sua audiência e muito obrigado pelo seu prestígio. E vamos ao intervalo comercial, daqui a pouquinho a gente volta e vamos falar de esporte, vamos falar de Copa do Mundo com Gabriel Fronzi, que tem também bastidores do esporte aqui da cidade. A gente já volta em um instante, está chegando o jogo do Brasil e nós vamos enfrentar a Noruega, hein? Quem tem medo da Noruega? Eu não tenho.
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0: Agora, 7h46.
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0: Estamos de volta agora às 7 horas e 49 minutos aqui em Joinville. Temperatura de 18 graus nesse momento na maior cidade do estado. Estamos aqui na Rua Lages, né? O estúdio Beto Gebaile da 89 FM. Eu olho aqui pela janela, o tempo está nublado, fechado. O pessoal saindo aqui, indo trabalhar, passando aqui na Rua Lages, descendo do terminal de ônibus aqui pertinho. Pessoal em deslocamento aí para trabalhar, estudantes, trabalhadores aqui da área central da cidade de Joinville. Muito bom dia de trabalho para todo mundo. Você que está no trânsito, você que está em deslocamento pela cidade, também um bom dia. E vamos com calma aí, porque olha, já deu 2 acidentes, agora já está liberado o acidente na BR-101 mais cedo e também na rua Florianópolis com rua Teresópolis também teve um acidente agora pela manhã. E nós vamos falar de esporte. Quem entende de esporte aqui na 89 FM é Gabriel Fronzi.
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0: Muito bom dia, meu amigo Gabriel Fronzi. Vamos começar falando de Copa do Mundo, embora temos assuntos locais, né, Gabriel? Mas vamos primeiro para a Copa do Mundo? Pode ser assim a pauta? Você pode sugerir também, né, Gabriel?
2: Claro. Não, vamos nessa, Marcão. Ótimo dia para você, para o Jonathan, para todos ligados na 89 FM. Copa do Mundo do jeito que a gente gosta, né, Marcão? Ontem o jogo em que Senegal abriu 2-0 até os 41 minutos do segundo tempo, quando a Bélgica conseguiu fazer o primeiro gol com o Lukaku, depois com o Tielemans, empatou aos 45, 2 gols em 4 minutos, e na prorrogação, no último lance da prorrogação, o zagueiro senegalês acabou cometendo um pênalti em cima do Tielemans. O árbitro da partida, o Rafael Claus, brasileiro, foi até o VAR, olhou, voltou, mudou de opinião, marcou o pênalti, e o Tielemans marcou o segundo gol dele na partida, consolidando a classificação da Bélgica contra a equipe de Senegal por 3-2.
0: Foram jogos interessantes ontem, jogos com muita emoção, né? E de times africanos ali dando aquele susto, né? O primeiro foi no jogo da Inglaterra, né? Que teve também aí a virada sensacional da Inglaterra, e depois o jogo aí da Bélgica também virando. E à noite, Estados Unidos, né, Gabriel?
2: 2-0, vitória dos Estados Unidos contra a Bósnia, né? Um jogo até mais tranquilo dos Estados Unidos, né? Com essa vitória. Na verdade, o Rafael Claus apitou o jogo dos Estados Unidos, né, Marcão? Não o jogo envolvendo Senegal. Que aí chamou a atenção do Rafael Claus a expulsão, né, do Balogun, que é o principal jogador da equipe dos Estados Unidos. Ele fez o primeiro gol, depois o Tillman acabou num belíssimo gol de falta, fazendo os 2-0 para a equipe norte-americana. Os Estados Unidos já classificaram também a essas oitavas de final. E no primeiro jogo, mais uma atuação formidável desse centroavante, que é o Harry Kane, né? O Harry Kane com 70 gols na temporada. Ele está muito próximo de igualar o recorde do Messi, né? Que foi quem mais fez gols em uma temporada. É óbvio que todo mundo ainda compara com o Messi com os 90 gols, mas daí foi no ano, né, em 2012, foi durante uma temporada inteira, não somente durante um ano inteiro e não somente em temporada europeia, que começa na metade de um ano e termina na metade do outro. Mas enfim, a Copa do Mundo tá do jeito que a gente gosta, hoje com Lamine Yamal em campo. Hoje vai ser bacana da gente ver, tem Lamine Yamal e tem Cristiano Ronaldo também, Marcão.
0: Exatamente, hoje tem Espanha, 4 horas da tarde contra a Áustria, e Portugal contra a Croácia. Excelente jogo às 8 horas da noite, o Portugal do Cristiano Ronaldo e a Croácia do quarentão, né, o Modric. Duas gerações aí importantíssimas aqui do futebol mundial. Vai ser legal esse jogo, né, Gabriel? Esse jogo eu quero assistir.
2: É um dos melhores jogos, né, a promessa de um dos melhores jogos dessas quartas de final. O jogo do Marrocos também foi extremamente interessante contra a Holanda, Brasil e Japão, mas esse jogo entre Portugal e Croácia também chama bastante a atenção. Mas Marcão, falando do nosso por aqui, chegou ontem na cidade o pivô Jacaré, novo reforço da equipe do Jack Futsal. Chegou no aeroporto Lauro Carneiro de Loyola, foi recepcionado pelo Ala Fernando, né, um dos principais jogadores da equipe do Jack Futsal, e o Jacaré vem com uma média excepcional de gols, de mais de 25 gols por temporada nos últimos 4 anos. Então é um jogador que vai agregar muito nessa situação do Jack Futsal, nessa posição de pivô. Lembrando que desde o final do ano passado, quando abriu mão do Éder Lima e também do Dieguinho, o Jack vinha com outras soluções, Que também estão entregando, né, no caso do Rufino principalmente, e agora tem essa situação do Jacaré para reforçar o time do técnico Davi Mendonça. E ainda falando de Jack, Marcão, mas falando no campo, hoje às 10 horas da manhã acontece uma coletiva de imprensa na Arena Joinville, onde o Jack vai falar um pouquinho sobre os planos para a disputa da Copa Santa Catarina e dar detalhes sobre o momento em que a equipe está vivendo. Ontem mesmo a gente falava no 89 Esportes que conversei com o pessoal da federação e o início da copinha que estava programado para o dia 9 do próximo mês vai se retardar um pouquinho mais. Então a tendência é que lá pelo dia 20 do mês de agosto comece a Copa Santa Catarina com a participação confirmada do Joinville, mas ainda com a dúvida do Fluminense e do Nação. Afinal, esses times vão ter que indicar estádios, pois o estádio do América não é permitido para a copinha.
0: Isso aí vai dar uma confusão ainda, hein, Gabriel? Olha, tá muito... Onde jogaram nossos times aqui de Joinville? Só temos a Arena Joinville, que vai ter campo sintético aí a partir do ano que vem. Agora tem um prazo para conclusão desse grama sintético?
2: Não,
0: aí,
2: termina esse ano, né? As obras começam... É, a partir do dia 5, o estádio fica completamente entregue ao consórcio que vai realizar as obras, e a tendência é que até o meio do mês de novembro essas obras sejam concluídas. Então, se a gente quisesse fazer um solteiro contra casados no final do ano na Arena, dava, hein, Marcão?
0: É, não, pode, né? É estádio público, só acertar ali as contas ali com a prefeitura que pode jogar na Arena Joinville. E tem muito jogos na Arena Joinville que prejudica, inclusive esse negócio de solteiros casados, Gabriel, nós estamos brincando aqui, mas tem gente jogando lá na arena lá, usando o gramado da arena, hein? Prejudicou o Joinville, hein? O pessoal...
2: É, mas esse é o ponto, assim, né, Marcão? É, e eu acho que assim, ó, com essa mudança no gramado da Arena Joinville, o principal ponto agora vai ser a governança. A governança para a utilização dos vestiários, para o acesso ao estádio, para questões que envolvam limpeza, porque com o gramado sintético a gente vai ter uma utilização muito maior da arena diariamente. Sim. Sejam elas de categorias de base, sejam elas de movimento de desenvolvimento de esporte, do paradesporto também aqui de Joinville, seja de competições amadoras como o Copão Curtimarnet, primeira, segunda ou terceira divisão também. Ou seja, a arena será mais utilizada por conta desse advento da grama sintética. Mas é necessário ter uma governança, porque senão vai ficar assim, Marcão. Ah, X entidade utilizou e deixou o vestiário todo sujo. Ah, X entidade estava utilizando e trancou o estacionamento num dia que ia ter um outro evento. Então é necessário ter uma governança e a prefeitura tem que estar atenta a isso, porque não é só trocar o gramado. Lembrando que essa troca de gramado nem foi com recurso da prefeitura, né?
0: É verdade. Gabriel Fronzi, muito obrigado. Foi dinheiro do governo do estado, né? Uma emenda do Fernando Krellin, não foi isso, deputado?
2: Isso, metade do deputado estadual Fernando Krellin, metade do governador Jorginho Mello.
0: É, importante registro também aí desses investimentos por parte do governo do estado com emenda parlamentar de deputado aqui da cidade. Gabriel Fronzi, muito obrigado. Gabriel Fronzi que retorna no 89 Esportes ao meio-dia, ao lado de Douglas Martins e Elton Carvalho. Bom dia, Gabriel.
2: Valeu, Marcão, é sempre um prazer.
0: Prazer todo nosso, Gabriel Fronzi, com grandes informações aqui, grandes análises aqui do esporte aqui em Joinville. Como eu disse, retorna ao meio-dia com 89 Esportes e também no Joinville em Foco, falando sobre a Copa do Mundo, os jogos aí, toda a movimentação. Já vai ter o resultado aí praticamente do jogo da Espanha e depois o jogo de Portugal às 8 horas da noite, que vai ter o confronto, né? Se passar Portugal e passar a Espanha, eles se encontram, o jogão, hein? Se encontram nas quartas de final da Copa do Mundo. E o Brasil enfrenta a Noruega. Eu quero saber quem é que tem medo da Noruega. Pra manter a tradição, porque tava dando sorte, eu tenho medo da Noruega. É, e medo do México também. É, temos que respeitar também, né, gente? Olha, uma última notícia aqui que eu vou falar sobre a nossa região aqui norte de Santa Catarina, uma notícia bem bacana aqui, que São Francisco do Sul teve 6 praias e uma marina recomendadas aí pelo Júri Nacional do Programa Bandeira Azul para a etapa internacional, hein? Vai disputar aí o Oscar das praias limpas, das praias azuis aqui no mundo inteiro, hein? Etapa internacional 2026-2027. A divulgação ocorreu na última terça-feira no site oficial do programa no Brasil, e reforça o status do município aqui de Santa Catarina, na vizinha São Chico, a belíssima São Chico, como uma das principais certificações de sustentabilidade costeira do mundo. A recomendação reconhece as ações ligadas à prevenção ambiental, segurança de banhistas e turistas e turismo sustentável. Foram indicadas as praias de Ubatuba, do Ervino, Forte, Praia Grande, Prainha, que é a Praia da Saudade, e a Praia do Mole, que estreia aí no processo de certificação. Também integra a lista uma marina, a Marina Vila Real. Todas as candidaturas agora seguem para avaliação da entidade internacional, que é sediada em Copenhague e responsável pela coordenação global do programa. Legal, né? E a cerimônia nacional de entrega da certificação está marcada por dia 6 de novembro, também no Yacht Clube de Santa Catarina, em Florianópolis. E vamos chegando ao final do programa de hoje. O Ponto de Partida retorna amanhã, sempre às 6h30 da manhã, com muita informação, um programa que acorda cedo para deixar você sempre muito bem informado. E eu, Marco Aurélio Braga, retorno às 6h da tarde com o Joinville em Foco, um giro pelas principais notícias desta quinta-feira e, claro, a participação de toda a nossa grande audiência. Jonathan Marques, muito obrigado.
3: Valeu, um abraço, Marcão, e um abraço aos amigos da 89.
0: Beijo no coração de todos, fiquem em paz, uma ótima quinta-feira e, na sequência, você tem a companhia dele, do incrível Douglas Martins. E o Manhã Premiada. Até mais.
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0: É isso, manhã premiada nesta quinta-feira, dia 2 de julho de 2026. Temperatura marcando 20 graus em Joinville. Hoje um pouquinho mais calor do que ontem. E nós vamos juntos com muita música boa. A sua participação no nosso WhatsApp, 991210089. Claro que com os melhores prêmios também, tá bom? Você participa, manda a hashtag prêmios89, porque eu tenho por aqui uma chaleira elétrica. E também kit 89 FM mais guarda-chuva. Hoje os prêmios estão imperdíveis. Participe! Tô te esperando, começa agora o nosso Manhã Premiada.
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0: 37, musicaço de Bruno e Barreto, música nova, novidade na 89 FM. Você não merece eu, Felipe Araújo, com Zé Rodolfo. Você curtiu por aqui também. Beijei a cura de Diego Vitor Hugo e Assunto que Dói, do embaixador Gustavo Lima. O que dói mesmo é não ter você na audiência, então sintoniza na número 1. Fica com a gente, participe no 991210089 com a hashtag Prêmios89. Eu tenho uma chaleira elétrica maravilhosa para você hoje e também um kit 89 com um guarda-chuva exclusivo da número 1 de Joinville. Bora! 89
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0: 8h22.
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0: Tempo nublado em Joinville, 20 graus.

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1: É número 1 de Joinville, 89 FM. Manhã premiada comigo, Douglas Martins, e eu tô te esperando por aqui, tá? Participe no 991210089, que a gente possa fazer uma quinta-feira maravilhosa juntos. Tá chegando por aqui Marcos e Belucci, Ninguém Pode Saber. Daqui a pouquinho tem o Rádio Novela, tá? 89 FM.
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2: Existe uma teoria que se chama 90-10, onde uma pessoa tem 90% daquilo que você procura em alguém, só que você foca naqueles 10% que falta. Aí você sai pra rua, se aventura e realmente você encontra aqueles 10%, mas não se deu conta que perdeu os 90%.

0: 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Tocou por aqui também na 89 FM, Imagina Sentada, de Matheus e Cauã. 9010, Maiara e Maraíza, Romance Rosa, Edibrito Samuel e Ninguém Pode Saber, do Marcos e Belucci. Na volta do intervalo tem rádio novela. 89
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0: 8h43.
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0: Tempo nublado em Joinville, 20 graus.
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0: 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Bom dia, Rafinha!
6: Bom dia, Douglas! Bom dia, amigos da 89 FM. Uma excelente manhã de quinta-feira para você que tá ligado no somzão da Rádio Joinvilense de Verdade. 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E agora você segue ligado, curtindo o somzão da sua 89 FM, a rádio joinvilense de verdade. Valeu, Douglas! 89
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0: Muito bem, 89 FM, Joinvilense de Verdade. Manhã premiada comigo, Douglas Martins. Você participa. 991-210089. Estou te esperando por aqui, tá? Voltaremos em 1982 com a Rádio Novela de hoje.
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0: A novela Sol de Verão conta a história de amor entre Abel e Raquel, marcada por conflitos familiares, romances e reviravoltas. A música de Dalto, Muito Estranho, embalou a novela.

0: Exalta Samba na 89 FM, valeu! Tocou por aqui, Ficar por Ficar, Bruno e Marrone, Escrito nas Estrelas, da Ana Prado e Muito Estranho, do Dalto, a Rádio Novela 89, 1982, e a novela Sol de Verão.
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0: 91.
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3: Hoje a previsão do tempo em Joinville indica sol durante a tarde, viu gente? Segundo informações da Epagri-Sirã, não há probabilidade de chuva ao longo do dia. As temperaturas devem subir a atingir mínima de 16 graus e máxima de 25. Já as rajadas de vento podem chegar a 14 km por hora. Ainda conforme Epagri-Sirã, amanhã há 25% de probabilidade de pancadas de chuva e rajadas de vento de até 12 km por hora. As temperaturas devem atingir mínima de 11 e máxima de 16 graus, mantendo o clima frio durante a semana. Agora 9:06. Para mais informações, continue na 89 FM. Com muita alegria, a gente segue por aqui na 89 FM, na Joinvilense de Verdade, nessa manhã de quinta-feira, manhã nublada na cidade de Joinville, mas à tarde vai fazer sol. Cadê você, meu menino? Está tímido o sol, cadê você? Bora, 991210089, você manda a hashtag Prêmios89, porque eu tenho por aqui aquela chaleira elétrica maravilhosa. Tenho por aqui também kit 89, mais guarda-chuva todo estiloso.
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3: 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Oi, Baldi, Zeneto e Cristiano.
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0: Menos é mais na 89 FM, Joinvilense de Verdade. Champanhe, você curtiu por aqui também, Tô de Cara, Luan Santana, CDs e Livros, Teme Thiago e Baqueado do Panda. Na volta do intervalo tem mais. 89 FM.
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0: 9:21.
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0: Tempo nublado em Joinville, 19 graus.
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0: É 89 FM, Joinvilense de Verdade, manhã premiada comigo, Douglas Martins, eu tô te esperando com os melhores prêmios do Rádio Joinvilense, tá? Bora, participe!
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0: E recuse imitações. 991210089, hashtag prêmios 89, eu tenho por aqui chaleira elétrica e também o kit 89 com guarda-chuva.
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0: Dia 1, Hugo Henrique com Murilo Rufo.

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1: Uma salva de palmas do Guerrito, por gentileza.
2: Obrigado,
1: senhoras e senhores.

0: gastou dinheiro à toa, né?
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0: Felipe Rodrigo na Mais Ouvida, gosta de rua. Você curtiu por aqui também Simone Simaria, Amoreco, Péssima Hora, Jefferson Moraes, e não é o lugar, é a pessoa, Henrique Juliano com Chão de Avião. E a primeiraça do bloco, Hugo Henrique com Murilo Rufi, Dia 1. Essa música é muito romântica. 89 FM.
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0: 9:41.
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0: Tempo nublado em Joinville, 20 graus.

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0: probabilidade, Vitor e Luana, 89 FM, ó, a probabilidade de você ganhar a chaleira elétrica só vai ser grande se você participar, porque pra ganhar tem que participar, não, ah, eu sou azarado, mas você não participa, 991210089, hashtag Prêmios 89, eu tô te esperando por aqui com aquela chaleira elétrica maravilhosa, eu também tenho o kit 89 mais guarda-chuva da número 1. Tocou por aqui também Simplesmente Acontece, Péricles e Ana Castela, Pega o Guanabara, Wesley Safadão e Estranho de Novo, Felipe Araújo. 89.
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0: 10 e 1.
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8: Nesta sexta-feira, conhecida como amanhã, a Companhia Águas de Joinville realiza novas interligações de redes de distribuição na Rua Minas Gerais, na altura do número 5800, nas proximidades da esquina com a Rua Pedro Vieira, no bairro Morro do Meio. Os trabalhos serão executados das 8 horas da manhã até as 7 da noite, com interdição parcial da via. Durante esse período, o abastecimento poderá ser comprometido no bairro Morro do Meio, e a expectativa é que o fornecimento de água seja restabelecido ao longo da noite de amanhã mesmo. A companhia orienta que os moradores das regiões afetadas utilizem água de forma consciente durante o período das intervenções até que o abastecimento seja completamente normalizado. Agora 10h06. 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
8: E com muita alegria a gente segue por aqui na 89 FM, na Joinvilense de Verdade, manhã de quinta-feira, manhã nublada, a previsão é sol à tarde, eu quero só ver se o menino sol vai aparecer mesmo, tá? Bora, chegando a dose dupla.
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8: Nós estamos te esperando, garoto sol.
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8: Dose Dupla de hoje com Zé Felipe, 50 cópias e Se Eu Te Perdoar, 10 e 7 na 89 FM.

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Fernando em Sorocaba, na 89, emocionada errada. Você curtiu por aqui também, Tomara a Deus, Eduardo Costa, Mal Feito, Hugo Guilherme com Marília Mendonça e a dose dupla, duas do seu artista favorito, Se Eu Te Perdoar, e também 50 cópias do Zé Felipe.

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1: 10h22.
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1: Tempo nublado em Joinville, 20 graus.
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0: 89 FM, Joy Vinense Liberdade, manhã premiada comigo, Douglas Martins, e você participa. 991210089, eu tô te esperando por aqui, tá? Bora pra número 1 de Joinville. 89 FM. 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Então, para concorrer à chaleira elétrica do Astral, Lojão Astral, 991210089, #prêmios89.
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0: Maria Cecília e Rodolfo na 89 FM, os dias vão. Você curtiu por aqui também, bloqueia aí o João Bosco e Vinícius. Coração de Isca, Bruno e Marrone. Número chato, Léo Balbinotti com Danilo e Davi. 89 FM.
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0: 10h42.
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4: 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E agora você segue ligado, curtindo o somzão, na sua 89 FM, a rádio joinvilense de verdade. Valeu, Douglas! 89 Flash!
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0: Muito bem, 89 FM, Joinvilense de verdade, manhã premiada comigo, Douglas Martins. Daqui a pouco tem a chaleira elétrica do Lojão Astral, essa loja é maravilhosa, mas agora tem Amigos no rádio. 89 FM.
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0: Fio de Cabelo, Chitãozinho e Chororó, Leonardo e Zezé de Camargo.

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Vitor e Leão na 89, Fada, um dos tantos outros sucessos dessa dupla. Inclusive, nós tivemos show do Vitor e Leão em Joinville, que teve assinatura exclusiva da 89 FM, que foi um grande show. Aí a gente teve Almir Sater também, tivemos Rick Renner, tantos outros shows, Sorriso Maroto, Ferrugem, e agora tem Menos é Mais e Vitinho, dia 21 de agosto, adivinha, com a assinatura da Rádio dos Melhores Shows também, 89 FM. Por isso que eu falo, recuse imitações, a original, a Joinvilense de verdade, só 89 FM, bora! Kit 89 mais guarda-chuva vai para Deise Novak, do bairro Jardim Paraíso, final do telefone 9628. E agora que rufem os tambores da 89 FM, da Joinvilense de verdade, a chaleira elétrica do Lojão Astral vai pro Lucas Moraes, do Aventureiro. Boa, Lucas! Pessoal da produção vai entrar em contato com você, final do telefone 8079, ganhou a chaleira! Delivery está chegando daqui a pouco.

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4: 10h59.
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2: Olha, a Copa do Mundo, as oitavas de final estão cada vez mais definidas já, né? Nós temos Estados Unidos enfrentando Bélgica, o jogo que será segunda-feira, 9 horas da noite. Tem Brasil e Noruega, domingo, 5 da tarde. México e Inglaterra. A Inglaterra venceu o Congo por virada ontem com 2 gols de Harry Kane por 2-1. Então nós teremos México e Inglaterra domingo, 9 horas da noite. O vencedor de México e Inglaterra enfrenta o vencedor de Brasil e Noruega. Essas são as definições que a gente tem até o momento. Paraguai e França, sábado, 6 da tarde. E sábado, 2 da tarde, tem Canadá e Marrocos. Vencedor de Canadá e Marrocos enfrenta o vencedor de Paraguai e França. E Estados Unidos e Bélgica pegam ou Espanha ou Áustria, ou Portugal e Croácia. Porque hoje Portugal enfrenta a Croácia e o vencedor pega a Espanha.

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2: 991210089 Delivery, sua música entregue na hora aqui na número 1 de Joinville, 89 FM. Eu sou Douglas Martins e é um prazer estar com você nesse dia 2 de julho. Temperatura marcando 20 graus, tempo nublado em Joinville. E no Delivery funciona da seguinte forma: você pede a sua música, a gente toca ela pra você e claro que você concorre a prêmios maravilhosos. Tem por aqui hoje Kit 89 e também um Kit Planeta das Batidas te esperando. 991210089, com muita alegria, começa agora o Delivery.
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0: Muito obrigado, gente.
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Bom dia, Douglas. Claudiane de Freitas, bairro Costa e Silva. Hoje eu gostaria de escutar a música Anjo Protetor, do Eduardo Costa, oferecer a todos os ouvintes uma ótima semana.

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2: 11:20.
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16: 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Bora, quem tá chegando por aqui, hein?
17: Bom dia, Douglas, Dora do Aventureiro. Quero ouvir Tubarões, mandar pra todos vocês e me coloca no sorteio. Abraço.

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1: Bom dia, bom dia a todos da 89, que é o Vitor Souza do bairro Panágua. Hoje peço a música de Gustavo Lima, Relação Errada. Desejo a todos uma quinta abençoada.

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2: 11:41.
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2: Tempo nublado em Joinville, 20 graus.
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2: 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Olha, nós temos muitos casais, muitas pessoas apaixonadas, mas que não estão juntos. E nós temos também caso indefinido. E esse é o pedido da Michele. Bom dia, Douglas Martins. Michele Ribeiro de Souza, bairro Gomasa. Queria ouvir a música do Cristiano Araújo, Caso Indefinido, do nosso saudoso Cristiano Araújo, que realmente faz muita falta, né? Já fazem 11 anos que ele partiu. Inacreditável.

0: Bom dia, Douglas. Bom dia, 89. Sidney Alves Gavassi do Panagro. Toca aí pra nós aí. Nova York, Chihau. Valeu. Um abraço. Tamo junto. Parecer pra todos que gostam da música. E pra vocês aí. Valeu, um abraço.
1: Valeu. Vou tocar na versão de Vitor e Léo. Nova York, 11:54.

Bora então pro resultado do sorteio. Kit 89 FM para Luciane Souza do Bemervald, final do telefone 1276. E o Anderson do bairro Iriú, final do telefone 3422, ganhou o kit Planeta das Batidas. Pessoal da produção vai entrar em contato, tá? Na volta do intervalo tem 89 Esportes aqui na número 1 de Joinville. Não saia daí!

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3: 11:59.
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0: É o famoso, desculpe a redundância, acabou de acabar. Nós tivemos a coletiva com o Derian e com o André Gustavo na Arena Joinville. Nós fomos representados na Arena pelo nosso Dudu Silva. E a gente vai debater muito sobre essa coletiva, sobre o que foi falado pelo Derian, sobre o que foi falado pelo André Gustavo, sobre o futuro do Joinville Esporte Clube. E claro, falaremos de Copa do Mundo também. Rapaz, quase que a Inglaterra virou no finalzinho com o Harry Kane, mas o Congo tava bem.
1: E a Bélgica também.
0: É, e que pipocada do Senegal, hein?
1: É.
0: Que pipocada. A gente vai conversar muito sobre isso, começando o nosso 89 Esportes, e te esperando por aqui, tá? Deixa eu dar um pulo diretamente no Estádio Miller com a Seleção 89. Tá tendo chute a gol, FIFA, troca de figurinhas e também prêmios. Nós temos ingresso pro show do Menos é Mais, passaporte Beto Carreiro, tem copo, tem figurinha como presente também. Tudo isso e muito mais com a assinatura
1: limpador
0: da 89.
1: De para-brisa.
0: É.
2: Importante, óculos reflexivo.
0: Ok, e essa camisa social maravilhosa também faz parte?
1: Nós estamos bem em estilos bem extremos hoje, Gabriel no social e eu vim no Brasil.
0: É que o Gabriel está como os jogadores chegam no estádio e o Elton Sim. está como os jogadores performam.
1: Sendo apresentado.
0: Dentro do jogo. Exatamente. A gente começa o nosso 89 Esportes.
3: Gabriel Fronzi.
0: Lá diretamente do Shopping Miller. Como é que estão as coisas por aí, Gabriel? Seja muito bem-vindo ao programa.
2: Olha, muito bem, né? Muito bem, obrigado. Uma ótima tarde para você, o Douglas Martins, pro Elton Carvalho e pro ouvinte ligado aqui na 89 FM, naturalmente o mais inteligente do rádio esportivo joinvilense. A gente tá por aqui em meio a toda a representatividade da audiência da 89 FM. Tem gente que tá com a camisa igual a do Elton, tem gente que tá com a camisa igual a minha nessa situação do trabalho e muito mais, mas é muito gostoso estar aqui em todo esse clima de Copa, num shopping central, na área central de Joinville, o Shopping Miller, que faz parte da vida do joinvilense. Eu acho que a entrevista coletiva de hoje.
0: O pessoal tá falando que a live tá sem som, o Gabi.
2: Ah, peraí. Estava mesmo. Então agora vamos ver. Agora acho que ela foi. Agora sim.
0: Agora, agora então o bom dia novamente pra você.
2: Pronto, bom dia pra todos, né? Eu acho que a entrevista coletiva de hoje, Douglas, ela foi pouco elucidativa, né? Até falei no Proibidinho que a minha nota foi uma nota 5. Eu, por conta da transmissão do Dudu, aliás, que belo serviço que o Dudu proporcionou a todos. Voltamos um pouco no tempo, né, Elton? A gente já fez bastante isso, né? Na época tinha o... Não era o StreamYard, é que a gente usa. Tinha um Periscope.
1: Periscope.
2: Bem lembrado. Né, e outros aplicativos que a gente utilizava. Mas a gente fez um resumo bem legal da entrevista coletiva. Aliás, depois eu acho que eu vou até colocar o link da entrevista coletiva no chat aqui do nosso YouTube, para quem quiser, tem um resumão ali de tudo que aconteceu, tudo que foi falado, mas acho que vai dar pra gente repercutir com um pouco mais de detalhes tudo isso que tá acontecendo.
0: Mas é muito tchauzinho.
2: Falar da seleção brasileira, né? Falar da seleção brasileira que, depois de um período de folga, se reapresentou. E da Copa do Mundo, a Copa dos Protagonistas. Ontem um protagonista, né? O árbitro brasileiro Rodolfo Toschi Marques, que estava no VAR e acabou marcando a penalidade a favor da Bélgica nos acréscimos do segundo tempo da prorrogação.
0: Meu, mas Senegal também tá de brincadeira.
3: Elton Carvalho!
0: Ô, Elton Carvalho, como é que você está, meu amigo? Seja muito bem-vindo.
1: Um abraço, Douglas, para você, pro Gabriel, para nossa audiência. Eu queria começar mandando um abraço para um super ouvinte nosso aqui, o Felipe. A gente chama ele de Fininho. Trabalhou comigo lá durante muito tempo na NSC, está se recuperando aí no hospital, vai sair dessa, está aí sempre nos acompanhando, torcedor do Jack, torcedor do Flu. E queria mandar um abração para ele, já a gente vai estar aí para encontrá-lo, para visitá-lo, e tenho certeza que ele vai sair dessa aí no hospital. E falar sobre a pauta do dia que vai se impor, que é do Jack. É assim, né? Como disse o Gabriel, nota 5, eu acho que não teve muita surpresa, né, gente? Surpresa nenhuma, assim. E já adiantando um ponto que eu vou trazer aqui pra gente debater, é que o Joinville precisa de 5 milhões e 700 mil até o fim do ano pra tentar equilibrar essas contas. E como vai fazer isso? Ninguém sabe. Ninguém sabe. Eu acho que essa... E eu entendo que os nossos companheiros lá, Dudu, todos os outros que estavam lá, estavam pra perguntar isso também. Mas não tem resposta. Isso que é o mais assustador, assim, sabe? Porque o que se esperava, na verdade, né? Que talvez, vindo o processo da SAF, a SAF fosse resolver. Mas a SAF, ao que parece, também está... Pelo menos o processo que está aprovado hoje com a Sporteca está mais distante. Era para estar mais próximo, mas está mais distante.
2: Sim, sim.
1: Então o Joinville não tem alternativa, gente. Não tem alternativa. E me incomoda um pouco quando a diretoria fala isso e coloca assim, ah, nós

0: precisamos de 5 milhões e 700. Não é precisamos, gente, vocês têm que encontrar, sabe? Mas enfim, vamos para os protocolares aqui, e aí a gente começa esse debate, que eu acho que esse ponto é o mais preocupante, porque a gente tem falado aqui constantemente dos profissionais que estão lá no Joinville, do que o Joinville vai despender de recursos para a disputa dessa Copa Santa Catarina, que é importante para o clube agora, mas não sabe com que dinheiro. Não tem a menor ideia de como vai fazer isso.
1: É, infelizmente, num dia que ele é um dia de luto para o Joinville. Perfeito. Também, né? Um Perfeito. Dia de luto com o falecimento do ex-presidente Wilson Florencio. Então, a causa da morte ainda não foi divulgada, né? A gente vai atualizando as informações por aqui, nem questão de velório, enterro e tudo mais. Wilson Florencio, que para quem não sabe, foi presidente do Joinville nos anos 90.
0: 93, né? 93 isso. Até 98.
1: Até 98. De 93 a 98, ele inclusive dá o nome do centro de treinamentos lá no bairro Morro do Meio. E isso foi muito legal, assim, porque eu e o Elton, a gente estava, Douglas, diariamente no CT nessa época, Sim. assim, como setoristas. E o CT não tinha nome, lembra, Elton?
0: Era CT do,
1: Era
0: Morro,
1: CT
0: do, Meio.
1: Do Morro do Meio. É. E aí a gente começou uma campanha internamente lá, os próprios setoristas que estavam lá no dia a dia. Gente, não existe ser o CT do Morro do Meio. Era o CT da Rua Barbante, da Estrada Barbante, alguma Barbante. Coisa assim. E aí, de fato, houve o batismo. É, para o presidente que conseguiu idealizar e consolidar o centro de treinamentos do Joinville, que hoje se chama Centro de Treinamentos Wilson Florencio. É, então, uma homenagem, né, a toda a família Florencio, que deixou o legado também na história do JEC.
0: Muito, muito.
2: É isso,
0: presidente
2: nossos
0: que sofreu,
2: a todos
0: é,
2: os familiares.
0: Presidente que sofreu muito, né, porque havia uma natural desconfiança para o sucessor do maior presidente da história do Joinville, o Valdomiro Schitzler. E... Mas o Florencio, ele foi um visionário e ele teve atitudes que colocaram ele como um dos principais, talvez, presidentes preocupados com a estrutura do Joinville, porque ele comprou o ônibus que durante muito tempo foi o ônibus do Jeque, o Jecão, foi dele
1: isso,
0: a compra.
1: Isso.
0: Ele construiu o CT do Morro do Meio, na época, foi o primeiro CT do sul do país, gente. O Joinville... Por incrível que pareça, foi o primeiro clube do sul do país a ter um centro de treinamentos. Isso lá por 95. A gente está falando aí de mais de 30 anos. E o Joinville já tinha aquele patrimônio que, por exemplo, Grêmio, Inter, Atlético Paranaense, Coritiba não tinham. Mas, infelizmente, a gente não conseguiu dar esses passos subsequentes para continuar se estruturando e dar esse suporte que o Joinville precisa hoje. Mas ele foi um visionário nesse aspecto. Teve muitas decisões que foram questionadas pelas pessoas, evidente, assim como qualquer outro presidente.
1: Principalmente por investir mais na estrutura do que no futebol, diferente do que era com o Valdomiro Schitzler.
0: É, ele teve algumas brigas também, né, com outras pessoas, brigas políticas, e também eu entrevistei certa vez, ele me disse que ele teve muitas brigas políticas que o atrapalharam, e por isso ele acha que, na visão dele na época, quando ele deu a entrevista, quando eu fiz o livro lá de 2016, sim, sim. Né, ele me deu a entrevista, e vários dos relatos estão por lá, ele me disse que ele foi meio que boicotado por algumas pessoas influentes na política da época. E também me disse que pesou muito a questão de 96, né? Que o Joinville não entrou em campo. Ele peitou aquilo ali. O Joinville não foi a campo por conta do foguetório lá de Chapecó. E aí acabou perdendo o título e tal, muita gente acredita, inclusive os próprios jogadores, que se o Joinville tivesse entrando em campo, teria sido campeão. E isso pesou muito contra ele, mas o Joinville, nessa época, conseguiu o CT, conseguiu o ônibus, foi vice-campeão estadual, revelou uma série de jogadores e ainda conseguiu acesso para a Série B. Porque foi via aquele campeonato de 95, a Série C de 95, que o Joinville parou nas quartas de final, que o Joinville ascendeu a Série C de 96. Então... Muita gente durante muito tempo disse que era a pior gestão do Joinville, está longe disso, muito longe.
1: Olha, é que eles já foram apresentados aos últimos 10 anos. Né?
0: Exatamente. Mas fica aqui a nossa saudação ao Wilson Florencio e o nosso carinho aí aos familiares.
1: Só antes Perfeito. Da gente seguir, Joinville, só antes da gente seguir, gente, só para amarrar esse assunto, Joinville teve 9 presidentes, é isso? É, Valdomiro, Florencio,
0: Márcio Fogazanger,
1: Irineu, Márcio,
0: Adelir. Alberto Mauro Bartoli.
1: Ah, faltou o Bartoli, então são 10, né?
0: O Adelir, depois Adelir, o Adelir, o Márcio de
1: voltou,
0: novo,
1: Nereu, Wilfred,
0: Johnny.
1: Ah, são 11.
0: Johnny
1: Wilfred, Charles e D'Artagnan.
0: Isso.
1: Apenas 2 falecidos.
0: Sim.
1: Agora o Wilson Florencio e também...
0: E o Derian agora.
2: É, se a gente tem um exercício
0: teve
2: também,
0: teve o Marco
2: né?
0: Polo também, que assumiu a presidência durante um tempo ali, né?
1: Mas não teve no seu livro um cara que assumiu e aí quando chegou em casa a mulher disse que ele não podia mais tocar o clube?
0: Eu tenho nome, você.
1: tem. Já fez você a moda pega, Douglas?
0: Eu tenho nome desse.
1: Eu vou assumir. Aí chega em casa, mulher, tu tava onde? Não, eu tava ali no GE.
0: Ele mesmo declarou isso, né?
2: Tava ali assumindo um clube.
0: Ele mesmo declarou isso.
1: Não, tu não vai assumir nada. Não.
0: Tá registrado no jornal.
2: Quem manda em você sou eu, você não vai assumir o clube. Ai, bom demais. Agora, 12:15, Gabriel, a gente com certeza vai acabar estendendo um pouquinho mais o assunto no segundo bloco também, estressando mais esse assunto, mas realmente acabou de acontecer a entrevista coletiva na Arena Joinville. Eu vi que você fez algumas anotações e eu... Tanto eu quanto todos os ouvintes também, a gente quer ouvir você, quer ouvir o Elton, para a gente entender o que aconteceu, o que acabou de acontecer ali na Arena Joinville em relação à SAF, em relação ao futuro do JEC, em relação à realidade financeira do clube e muito mais.
1: É, vamos lá. Eu vou fazer o seguinte. A inteligência artificial hoje, os agentes de inteligência artificial, as LLMs disponíveis no mercado, elas são maravilhosas por isso. Porque o Dudu... LLMs.
0: Cara, eu adoro o Gabriel.
1: Entendeu? LM antigamente era o cigarro que meu pai fumava. Meu pai fumou lá atrás, né? Uns 40 anos, sei lá.
0: LLMs.
1: Eu acho que eu posso fazer aqui um retrospecto geral. A gente vai pro break e aí depois Douglas e Elton podem avaliar, né? Porque pro pessoal entender com os agentes de inteligência artificial, gente, hoje fica muito fácil. O Dudu transmitiu a entrevista ao vivo. A gente jogou o link da transmissão, joga o link em um agente, ele já transcreveu os principais pontos, fazendo a interpretação com base no perfil jornalístico que tem o 89 Sports.
0: Quanto tempo da minha vida eu ia economizar quando eu trabalhava no jornal, se eu tivesse isso?
1: Transcrever entrevista, Elton.
0: Colunas, edições.
2: Só um parênteses rapidinho aqui, só mandar um abraço pro Gabriel dos Santos, Karateka, que hoje está fazendo aniversário, 15 anos. Felicidades, isso, viu? Bora, passa, Gabi.
1: Vamos lá, sobre a situação financeira. O Joinville precisa captar aproximadamente 5 milhões e 700 mil reais até o final do ano. Segundo a diretoria, o clube possui salários e outras obrigações financeiras em atraso e, segundo o presidente Derian Campos, a folha mínima para a disputa da Copa Santa Catarina é de 250 mil reais por mês. Aqui, sobre a situação financeira. Sobre SAF, está existindo ainda a due diligence conduzida pela Sportec, ela está em andamento, mas esse processo está sendo prejudicado pela ausência histórica de documentos do Joinville, o que tem atrasado significativamente os trabalhos. Na relação com a Sportec, o presidente Derian garantiu que esteve em São Paulo na terça-feira da semana passada, esteve também ontem lá em São Paulo e disse que vem cobrando uma maior celeridade da empresa e uma presença da Sportec mesmo no dia a dia do clube. Porém, apesar da pressão, ele afirmou que ainda não tem uma previsão para a Assembleia Geral dos Sócios, para a conclusão do processo ou para a definição de um cronograma. E também afirmou que ele não recebeu nenhuma eventual informação sobre renegociação dos valores na proposta da Sportec, que tinha aquela proposta de 150 milhões de reais. Duas novas propostas vinculantes já foram recebidas pelo presidente, serão apresentadas hoje à comissão da SAF às 18h30. E aí, mais uma vez, parabenizar o trabalho de jornalismo do Dudu Silva, que já trouxe o nome, né? O nome das duas empresas, inclusive no segundo bloco a gente pode passar até um pouquinho mais de detalhes. Eu também tive acesso a umas informações complementares em tudo isso, mas é bacana que o ouvinte da 89, desde segunda-feira, já sabia sobre isso que o Dudu vinha falando, com o nome das empresas, inclusive, e hoje essa informação foi consolidada pelo presidente do JEC. E segundo o Derian, intermediários ligados ao mercado, inclusive gente aqui da cidade, que a gente também pode falar numa sequência, avaliam a chegada de até de uma terceira proposta que pode vir ao Joinville. Sobre a Copa Santa Catarina, o Congresso Técnico acontece no próximo dia 8. Está confirmada a informação antecipada aqui pela 89 de que o JEC vai mandar os seus jogos em Jaraguá do Sul e o presidente preferiu não divulgar os valores envolvidos na operação nesse momento. Sobre categorias de base, dois atletas do Sub-17 vão integrar o elenco que disputa a Copa Santa Catarina, enquanto o JEC também está buscando parceria com equipes que não têm calendário neste final de ano para tentar pegar jogadores por empréstimo sem custo e dar minutagem dentro da copinha. Sobre sócios, a diretoria confirmou que trabalha na reestruturação de um programa de sócios e que novidades devem ser apresentadas em breve. Inclusive uma delas, uma nova parceria relacionada ao mercado livre de energia, de que vem uma empresa que vai permitir que o sócio do Joinville tenha acesso a descontos na conta de energia elétrica por meio de um parceiro também. Sobre o patrocínio do Girosbet, informação de hoje de manhã, que inclusive meu querido amigo Matheus Schineck salientou muito bem. Segundo o CEO André Gustavo, que estava na entrevista junto do presidente Derian, o contrato da Girosbet permanece ativo. O clube realizou uma operação financeira junto a um banco vinculado de um outro patrocinador para antecipar esses recursos. É, só para deixar tudo bem claro para o pessoal. Quem antecipou foi o Tarciso da Sólidos, que tem uma outra operação financeira e dentro dessa outra operação foram antecipados esses valores. O André confirmou que houve um atraso nas primeiras parcelas da operação, mas disse que em caso de qualquer restrição contratual ou eventual rescisão, existe a previsão de multa para proteger o JEC. Sobre a estrutura administrativa, também pauta antecipada aqui no 89 Esportes, sobre a diminuição do horário de atendimento lá no CT e tudo mais. O André disse que foi colocado aos colaboradores um regime em meio período e também em home office. Segundo ele, representou um ajuste operacional, mas lamentou a impressão de que tenha sido produzido, de que o clube estava diminuindo com essa situação toda. Sobre o conselho, o presidente Derian fez um apelo por uma maior discrição dentro do conselho deliberativo e salientou aquilo que ele já tinha falado na última reunião e a gente trouxe aqui também, de que não tinha considerado o conselho um ambiente seguro para debates e que as informações têm circulado em momentos antes do adequado, prejudicando negociações e processos estratégicos. Últimas informações em pílulas, agradecendo mais uma vez a inteligência artificial, né?
0: Um abraço.
1: Necessidade financeira, 5.700.000. Due diligence atrasada, não tem a previsão da Assembleia Geral. Esporteca sendo pressionada. As duas propostas da SAF são encaminhadas hoje às 6h30. Existe a possibilidade de uma terceira proposta surgir. Copa Santa Catarina em Jaraguá do Sul, atletas da base integrados ao profissional, busca de clubes com empréstimos pagos para montar esse elenco da Copinha, processo de sócio, programa de sócios por reformulação, contrato da Girosbet, mesmo com alguns entraves, continua válido, e o presidente pedindo mais descrição dentro do Conselho Deliberativo. Essas as principais anotações, ô Douglas Martins, da entrevista coletiva que aconteceu hoje cedo lá na Arena.
2: Uma pausa de 2 minutos e na volta a gente escuta Elton Carvalho e também as impressões de Gabriel Fronzi aqui no 89 Esportes. Não saia daí, 2 minutinhos.
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2: Meio-dia e 22.
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2: 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O Patrick perguntou como é que tá o castigo. Não é castigo, né? Eu tô aqui fazendo a mesa, meus meninos estão lá no Shopping Miller, mas um dia vai dar certo. Tô na bom geladeira, negócio. Tá bom o negócio aí, Gabriel?
1: Sempre.
2: Ah, então tá.
1: Vocês dois... Por exemplo, agora chegaram quatro amigos. Vocês são de qual colégio? Do Positivo? Beleza, ó.
2: Aí, ó.
1: Rapaziada que veio do Positivo pra tentar acertar o chute a gol, mas infelizmente tem o programa ao vivo, 89 Esportes, acontecendo aqui. No intervalo dá pra liberar, Isa. No intervalo dá pra liberar pro pessoal ali.
2: Tá, é certo. É isso. Ô Elton Carvalho, eu quero te ouvir sobre tudo que o Gabriel nos passou. Claro que não dá pra falar tudo de uma vez, que ele nos passou muita informação. Mas assim, algum dos principais fatos que te chamaram a atenção, Elton Carvalho?
0: Ah, não tem como não chamar a atenção essa questão dos 5 milhões e 700 aí, né? E aí, ouvindo até outros companheiros e tal, e quando se questiona, né? Ah, pô, mas como se chegou nisso? Ah, muitos problemas do passado, gente. Esquece o passado. O Joinville já tem essa atual gestão há 4 anos. Não tá na culpa do Wilfred, do Charles, de outros, essa conta ainda até agora. O Joinville gastou o que não podia no início do ano. E aí agora precisa essa diretoria encontrar soluções para esses 5 milhões e 700. Mas eu não vou ficar me estendendo muito nisso, porque todo mundo já sabe a minha opinião a respeito disso. Eu já falei que na minha opinião, eu tinha que desistir, dar vaga para outro. Enfim, eu não vou entrar nisso. O ponto que eu quero entrar é o seguinte. Esses 5 milhões e 700... A diretoria, ela não apresenta um plano do que ela vai fazer, porque ela não tem. É óbvio que se ela tivesse, ela ia apresentar.
1: Justo.
0: Né? Se ela tivesse, ela ia dizer, inclusive, não, a gente vai conseguir vendendo o jogador. Não, a gente vai pegar aqui uma antecipação de não sei quem. Não, tá entrando um... Não tem plano. Não sabe o que vai fazer.
1: Inclusive, foi uma parte da pergunta do nosso companheiro Charles Fischer sobre isso.
0: É isso.
1: De que assim, tá, tem uma perspectiva aí, tem um plano, mas garantido mesmo não tem nada.
0: Nada.
1: Aí o presidente Derian retrucou e falou assim, Charles, mas na sua época também não tinha tanta garantia. Daí o Charles falou assim, tinha algumas outras, né? Enfim.
0: Eu acho que o Charles sofre também um pouco com isso, né? Por ter sido presidente. Daí ele vai sempre ter essa... réplica.
1: Eu acho que assim, Elton, não sei qual a sua opinião, a opinião do Douglas, assim, eu vejo que o Joinville hoje, é sempre bom falar, tá, gente? Eu acho que falar é sempre bom, ser transparente é sempre bom, mas acho que o Jack perdeu uma oportunidade hoje, sabe? Porque era a oportunidade de que se tivesse algum plano, de colocar os planos na mesa, de mostrar as coisas que estão acontecendo, de possibilitar novidades, uma nova forma de engajamento. Eu acho que assim, Douglas, nessa maré negativa que o Jack tá, era pra terminar a entrevista coletiva de hoje e o sentimento ser... Vamos lá, vai, cara. Vai ter agora esse negócio aí que vai dar... E não mudou. Não mudou. Houve a entrevista coletiva e a temperatura ela é a mesma. Muito porque o presidente é um cara do meio de indústria, o André é um cara do meio de contábil, e me parece que falta alguém, sei lá, de humanas, de marketing, de comunicação, ou qualquer coisa que dê um pouco de vida... para mostrar a temperatura em que as coisas estão. Porque, volto a dizer, eu acho que o Joinville hoje perdeu uma grande chance, cara. Perdeu uma grande chance, porque se criou uma expectativa, vamos reunir todo mundo, e o que o Jack fez foi mais do mesmo.
0: E aí, assim, eu queria entrar no ponto agora, assim, do que poderia ser a solução pro Jack, e eu acho que era o que a diretoria acreditava, e pelo jeito não vai acontecer, que era ter a grana da Sporteca. E vou te falar, tá? Eu já critiquei aqui a Sportecar várias vezes. Várias vezes. Mas agora eu acho que eles estão certos. A Sportecar, por que, que ela criou esse sentimento ruim em torno dela? Porque ela se antecipou de maneira equivocada nos processos, sem ter participado da compra, sem ter uma aprovação de nada.
1: Justo,
0: e ela
1: justo.
0: Foi botando os pés pelas mãos aí, né? Na administração do Joinville, botando dinheiro, indicando o patrocinador, que foi a Girosbet e tal, e nem assim resolveu. E agora me parece que o Joinville estava contando com esse negócio, ah não, vai vir o dinheiro deles, e eles não estão fazendo nenhum movimento assim, não, eu não vou colocar dinheiro nenhum aqui, porque eu não tenho nada, e essa é a postura correta. Essa é a postura correta. Então, agora eu tenho que ser coerente com o que eu dizia, e justo. A Sportecar tá certa, gente, ela não tem que fazer nada.
2: Well.
0: Ela não comprou o clube, ela não tem que botar dinheiro nenhum no clube, nada, zero. Isso aqui é responsabilidade da atual diretoria. E aí eu sinto que a atual diretoria agora, ela pensa assim, pô, a Sportecar não quer me ajudar, então eu vou abrir agora para ouvir outras propostas. Ó, Sportecar, tu não me quer mais? Tem outros aí que querem. Quando ela tá fazendo a coisa correta agora. Temos que ser justos, gente. Ela pode ter vários problemas, ela se envolveu com a atual diretoria, ela disse que estava participando da gestão, não sei o quê. Mas ela agora, foi tarde, mas agora ela tá tendo a postura correta de não se envolver num negócio que não é dela. Agora... isso deve estar incomodando a diretoria, porque daí não sabe o que fazer. Porque a diretoria dependeu dessa grana o ano passado inteiro, agora não tem mais essa grana, aí faz o quê? Não tem dinheiro.
2: Ô Gabriel, Elton, eu quero saber se vocês tiveram a mesma impressão que eu. Lembrando que essa entrevista já aconteceria semana passada, ou retrasada, e ela foi adiada. A partir do momento que foi adiada, a impressão que nos passava é, opa, quando agora remarcou, vão vir com mais soluções. Vocês ficaram com a impressão que... a coletiva de hoje poderia ter acontecido naquela data sem problema, que não ia mudar nada?
1: Eu acho que algumas outras coisas mudaram.
0: Fizeram uma aposta, na verdade.
1: Como a definição do jogo em Jaraguá do Sul, como a definição do home office dos funcionários. Eu acho que algumas questões simples, elas mudaram. Mas eu acho que, e o principal, né? Chegaram as duas propostas. Inclusive, eu tive acesso a uma das propostas por aqui. E como jornalista, eu me reservo ao direito de indagar. Como jornalista, eu me reservo ao direito de indagar. Uma das empresas... É a ERX Administradora de Bens, que vai protocolar essa proposta. Essa empresa foi fundada no dia 23/6/2026,
0: semana
1: ou
0: passada.
1: Seja, há uma semana. Há uma semana. E eu, como jornalista, me dou ao direito de colocar uma interrogação e querer buscar mais informações. Tem um outro grupo, que é um grupo com o grupo Pluri, que também é um consórcio 76, e 76 num número cabalístico por conta
0: do ano de fundação
1: do Joinville. Mas eu acho que é tudo muito nebuloso, assim, sabe, gente? Não é assim, ó, chegaram duas propostas agora, eu tenho aqui, inclusive, o comparativo dessas duas propostas. Ah, agora que chegou isso daí, o negócio vai andar. Eu não acho que é assim, eu acho que perguntas vão ter que ser feitas. E nessa questão da Sportecar, Douglas, eu recebi uma informação na segunda-feira, lá no jantar de posse da CIG. E no meio de tanta coisa eu tinha esquecido de comentar, e o Jack hoje meio que reafirmou por outras linhas. Faltam documentos do Jack. Faltam documentos do Jack, só que são documentos históricos que num processo de due diligence o Jack nunca teve. Então essa de faltar documento vai faltar para o grupo da Pluri com o consórcio 76, vai faltar para a RRX. Para quem for fazer um contrato amarrado e normal, vão faltar documentos, porque historicamente... principalmente nos últimos anos, o Jack deixou de emitir alguns documentos. Então, assim, ó, talvez a SAF demore, independente de quem vier, se quiser fazer o processo certo.
0: E esse é o motivo do desespero da atual diretoria.
2: E é um assunto muito mais sério do que o nicho futebol, gente.
1: É isso. Se alguém quiser vir e fazer um contrato de gaveta, e aí o conselho fechar os olhos e só vai pegar o dinheiro, porque tem que pegar o dinheiro, senão o negócio vai acabar mesmo, e todo mundo quiser fechar os olhos, aí é uma outra coisa. Mas se for fazer, como dizem vários amigos meus, o certo pelo certo, aí a situação vai ser outra.
0: E eu tô vendo aqui a manifestação, até um abraço, viu, pro Chinec, o Matheus, que tá sempre aqui no chat também, nos prestigiando. Só que assim, ah, mas a Sportecar não tem dinheiro. Será que ela não tem dinheiro mesmo? Ela comprou um time agora, ela tá lá no Capivariano, ela quebrou agora. Ela não tem dinheiro nenhum para dar uma força pro Jack aqui, se ela quisesse. Ah, assim, eu me reservo o direito também de questionar isso, assim, sabe? Porque essa versão que às vezes vem... do próprio Jack, assim, ah, a Sportecar tá sem dinheiro, é muito conveniente também se falar isso, porque os caras agora, finalmente, resolveram ter uma postura adequada. Tipo, não, eu não tenho que dar dinheiro pra vocês. Eu não sou dono,
1: sim,
0: entendeu?
1: Sim.
0: Daí, ah, não, os caras estão quebrados. Eu não sei, gente. Os caras abasteceram o Joinville o ano passado inteiro com dinheiro. É isso. Entendeu?
1: E outra, a vida dele segue, né? Exato. Com outros negócios, com as coisas acontecendo. Entendeu?
0: Eles estão lá no Capivariano, acabaram de comprar o clube lá da Itália também, vão fazer outros negócios, tem as empresas deles, eu não acho assim que... Ah, pô, mas talvez eles não tivessem o dinheiro para comprar a operação toda. Mas não me parece que essa é a preocupação do Joinville, pegar o dinheiro da operação toda agora. Até porque esse dinheiro não viria agora, ele viria ano Sim. após ano. A preocupação é pagar a conta agora. E talvez aí a Sportega... Ah, já botei um monte de dinheiro. Já me queimei por conta disso. Tô vendo até um cenário aqui que se eu fosse para uma assembleia, corri o risco de ser reprovada. Sim. Por que eu vou me envolver mais com isso? Eu não vou me envolver.
1: O Odair Schmidt, Douglas, fala que é muito pedir para vocês falarem dos outros clubes da cidade que estão fazendo a coisa certa com as condições que tem. Odair, desculpa, mas a gente não fala todos os dias. Mas semanalmente a gente fala. Eu lembro de estar sentado aqui na semana passada,
2: com certeza,
1: falando do Jack Futsal sobre isso, falando sobre o certificado de clube formador do Manchester Catarinense.
2: Um abraço,
1: falando
2: Jean.
1: Sobre os negócios feitos pelo Nação Araquari. Então, assim, infelizmente, Odair, não dá pra gente falar todos os dias sobre tudo, até pela relevância que cada clube da cidade tem. Mas é importante deixar esse ponto registrado, porque senão fica meio que um negócio a Bangu por aqui, Douglas Martins.
2: Perfeito, Gabriel Fronzi. Olha só. Com certeza ao decorrer da semana e das semanas, aliás, a gente vai falar mais sobre essa, vai reverberar mais essa coletiva, vamos falar mais de SAF, mas agora a gente vai falar da apresentação. O Jacaré, que já foi antecipado aqui no 89 Sports há algum tempo, ele fechou realmente com o Joinville, já desembarcou em Joinville e é o novo pivô do Jack Futsal, viu, Gabriel e Elton?
0: Ah, isso aí é um pivô, um reforço... Daqueles, né?
2: Daqueles.
0: Aliás, deixa eu até fazer um breve parênteses já para voltar pro futsal aqui, mas ainda também falando de futsal. Hoje eu comecei a fazer um treinamento personalizado para aquela corrida mais forte. Tá,
1: aquela do lance, né? Não, a não, Isa não. Já olha com aquela carinha de talvez aqui.
0: Quero mandar um abraço lá pro pessoal da D2 lá, o Lucas e o Bruno. E daí tava lá o João Silveira, que tá na intertemporada dele.
1: Tá.
0: E tá se preparando também, obviamente, né? Tá cuidando da forma física.
1: Tá, então você tá comparando o seu treino com o do João Silveira,
0: calma, isso. Não tô falando isso. Tô falando que o João tá treinando por lá. E aí, Gabriel, ali eu senti que a gente tá velho, tá?
1: Por quê?
0: E começamos com a resenha, assim, do tipo, ô João, por curiosidade, onde é que tu jogava os jogos escolares aqui em Joinville? Ah, jogava no Elias, tal, não sei o quê. Eu falei, na minha época também, né? Jogos escolares era Elias e Nova Era. Ele falou, Nova o quê?
1: Ele não sabia que tinha Nova Era.
0: Ele não sabia o que era Nova Era. Ele não sabia o que era Nova Era. Cara, eu fiquei assustado, eu falei, meu Deus, não pode, cara? Pô, Nova Era, Sim. Gabriel...
1: Muitas vitórias. Muitas vitórias.
0: Pô, o cara não sabia o que era Nova Era, então assim, fica difícil, a gente tá ficando velho. Um abraço pro João Silveira.
1: Boa.
2: Eu quero saber se vocês viram que hoje eu acordei 5 horas da manhã e fui pra academia. Ou vocês não...
1: Sério? Que legal, Dudu.
2: Vocês não viram?
1: Agora fiquei orgulhoso, hein? Não, eu tava treinando nesse momento também, né?
2: Ah, então tá, depois dá uma olhadinha.
0: Não, mas o que eu ia dizer é o seguinte, que... Assim como o João, né, ele elogiou bastante o Davi Mendonça.
2: Bom.
0: E agora, o Joinville, que já tem um time muito forte em razão também do trabalho do seu treinador, agora reforça ainda mais com uma das grandes preocupações nossas e do torcedor ao longo da temporada, que era, temos um pivô fazedor de gols, o Rufino tá fazendo a parte dele, mas a gente vai precisar de mais gente, né?
1: Justo.
0: Porque a temporada tem sido bastante exigente pro Jack Futsal. E chega o cara que, pô, desde a base joga no Benfica, teria mercado tranquilamente para jogar em outro time da Europa, artilheiríssimo lá em Portugal.
2: O homem
0: e
2: tem
0: agora
2: casca.
0: Tem Joinville. É. Cara, é um reforço gigante, gigante pro Joinville. O Joinville vai crescer ainda mais. Então, a gente ainda não tá tendo a dimensão do tamanho que é esse reforço para a equipe do Davi Mendonça.
2: É isso mesmo. Chegou o Jacaré, que é um pivô com casca, que a gente falava logo depois da saída do Éder Lima, do Dieguinho. Ah, e esse pivô mais experiente? Pronto, chegou. Tá aí no técnico Davi Mendonça podendo contar com o Jacaré. Você colocou a coletiva aí, né, Gabriel?
1: Boa, tá. Pra quem está nas plataformas digitais, tem muita gente falando Nova Era.
0: Oi, minha amiga, lembra de mim? Época da
1: época
0: Nova Era.
1: Nova Era.
2: Ô, gente, tem um diácono no comentário, vamos dar uma respeitada.
1: Não, o Décio Góes, nosso parceiro, torcedor do Jack, aberto assim.
0: Não tô se prestigiando aqui.
1: Não, a gente lançou, pra quem tá no trânsito ou tá em casa, lá no YouTube da 89FM, youtube.com/joinvilense de verdade, tá, gente? Bem fácil de achar. A gente colocou um link ali com o resumo da entrevista coletiva. Então, se o cara quiser baixar com as anotações para depois debater com os amigos, mandar um grupo do trabalho, alguma outra coisa, a gente está possibilitando
0: serviço,
1: esse aumento no debate.
0: Que serviço que o 89 Sports está prestando, né?
1: É isso.
0: Graças à nossa LLM, né?
1: É isso. Tira sarro, né?
0: Eu gosto. gosto.
2: Já tem ele assunto, gosta, né? Ô, oh, minha amiga, e o que é essa tecnologia de hoje em dia?
0: O que é essa tal de LLM, hein?
2: Como olha, é que é? A gente tem que dar os parabéns.
0: Você não sabe, minha amiga, o que é a LLM? Não, peraí, vamos conversar.
2: Vamos dar parabéns à tecnologia, né, minha amiga? E a família, tá tudo bem por lá? Eles estão usando bastante a tecnologia? Como que estão os agentes de vocês lá? Tá precisando de alguma coisa? Se precisar, difícil, qualquer coisinha, fica com Deus, tá, minha amiga?
0: Perdem, né?
2: É. Ah, nova era, saudade, tempo bom, né, minha amiga? É isso. Gente, vamos...
0: Funny Games, né?
2: Vamos...
0: Funny Games,
14: né? Foi um dos maiores campeões da história do Funny Games.
0: Dentro ou fora da quadra?
14: Os ambos.
2: Para.
0: Peter Van.
2: Ambos.
0: Para. É difícil, cara.
2: Você jogava no moleque bom de bola, Gabriel?
14: Infelizmente, eu não tinha capacidade técnica. Joguei um ano pelo Dom Pio só.
2: Dom Pio de Freitas. Já vitórias ali também. Então, só que eram vitórias mais magras, né, Gabriel Frons? Sabe como que é, né, o...
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2: Deixa pra lá.
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2: Meio-dia e 40.
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0: 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Agora
1: ô, falou. Dodô,
0: diga lá.
1: Rapidinho, desculpa te interromper, mas é por um motivo muito nobre. Tô querendo mandar um abraço aqui pro Jailson Pereira. O Jailson, nosso ouvinte.
2: Opa.
1: Filho do seu Jair.
2: Opa.
1: Que é o líder da torcida organizada da Tropa de Elite todas as terças-feiras. A torcida jovem, o Douglas
0: certo.
1: Martins.
0: Certo.
1: E ele acabou de descobrir o sexo do bebê, cara.
2: Opa.
1: Vem aí o Pedro, mais um torcedor do Joinville. Uma homenagem ao nosso intrépido Pedro de Brito. Então, um abraço aí pro seu Jair, pra Janine, pra
0: esposa do Jailson. Os caras vão mudar o nome do bebê,
1: Jailson,
0: Gabriel.
1: A Kelly, homenagem ao embaixador Pedro de Brito. A criança já vai nascer com a alcunha de embaixador, né, gente? Então, Jailson, brincadeiras à parte, parabéns pra você, pro seu Jair, pra toda a família. Vem mais ouvintes da 89 FM por aí, ô Douglas Martins.
0: É isso. E o Joaquim, tudo certinho?
1: Tudo certinho.
0: Quantas semanas?
1: Crescendo bastante. 24 semanas, faz 25
0: 24.
1: Amanhã.
0: Coisa boa.
2: Falta pouco agora,
1: né? É, agora ele começa a ganhar peso, aquela
0: falta
1: coisa.
0: Falta umas 15 semanas, né?
1: É dia 16 de outubro, tá previsto, Joaquim.
0: Perfeito, é isso, e passa rápido.
1: Já
0: né?
1: Nasce Hexa, né, Douglas Martins?
0: Okay, se Deus quiser, boa. Se Deus quiser, o Joaquimzinho e a Serena vão nascer Hexa. E o Pedro também vai nascer Hexa, o filho do nosso ouvinte. Bora falar de Copa do Mundo. Rapaz, definições das oitavas. Alguns sustos pros gigantes aí. Eu tô falando do susto da Inglaterra, do susto também da Bélgica. Nós tivemos França e México classificados. Tudo isso e muito mais e a nossa ansiedade para o jogo da seleção brasileira. Vamos lá. Nós tivemos o Elton Carvalho e Gabriel Franz. Vou começar com um jogo que não foi tão assustador assim, que já foi um pouquinho mais previsível, que foi a vitória dos Estados Unidos contra a Bósnia por 2-0. Gabriel e Elton.
1: Com o Rafael Claus expulsando o Balogun, né? Aos 18 minutos do segundo tempo, ele expulsou o principal jogador dos Estados Unidos na Copa, o Balogun, que fez mais gols. Estados Unidos até agora, Douglas, fez 4 jogos na Copa do Mundo e em todos ele fez 2 ou mais gols. Então, assim, é necessário entender um pouquinho do que é essa seleção dos Estados Unidos na Copa também, com o fator casa. Eles conseguiram encerrar um jejum de 10 jogos em Copas sem vitórias contra seleções europeias e agora vão fazer a reedição das oitavas de final da Copa de 2014 aqui no Brasil contra a Bélgica, né? Estados Unidos e Bélgica aqui no Brasil em 2014. A Bélgica levou a melhor por 2-1.
2: Só uma observação, né? Os Estados Unidos têm muito mérito, até porque é um trabalho sem eliminatórias, né? O Pochettino, técnico que marcou história lá na época do Tottenham. E, só que assim, né? Esses times europeus, Tchequia, Bósnia, própria Áustria, não duvido que... tomara que eu queime a minha língua, né? Mas... A lógica é a Áustria ser eliminada hoje também pela Espanha.
0: Uma goleada.
2: Muito fracos, cara. E aí eu fico pensando assim, ó, a Itália, né? Que coisa de louco, né? Porque a Itália foi eliminada pra assim, Bósnia. Né? Meu Deus, então a Itália tá uma...
1: Sim,
2: uma isso. Bósnia, né?
0: E é uma camisa muito pesada do futebol mundial, né, Elton? Pra estar de fora.
2: Meu Deus,
0: tantas
2: cara.
0: Vezes.
2: Quatro vezes campeã mundial, ficar 3 vezes fora da Copa e ficar fora por causa da Bósnia.
1: Vocês têm noção, gente? Que assim, ó, no mercado de trabalho, eu vou dar um exemplo pelo pessoal que trabalha comigo lá na agência. Tem jovens de 20, 21 anos. Vocês têm noção que a experiência deles em relação à Itália é totalmente diferente da minha?
2: Sim.
1: Totalmente diferente da minha. Claro. A minha já é até um pouco menor do que a do meu pai, por exemplo. Mas assim...
2: É porque tem o trauma de 82, né?
1: Isso.
2: Tem o trauma de 82.
1: Aliás, por falar em 82, rapidinho antes da gente falar dos jogos de ontem, eu quero lançar uma pimentinha.
2: Na verdade, a nossa
1: vocês.
2: Geração acho que é mais traumatizada com a França, assim. A minha e a sua.
1: Sim.
2: Eu acho que essa nova nem França. É
1: a Argentina.
2: Não. Essas seleções menores, assim. Bélgica,
1: ser.
2: Croácia.
1: Pode
2: ser. Coisas que ficam mais no ar, assim. Agora.
1: Mas eu quero só saber de vocês uma pimentinha rápida. A gente tem falado que a França tem sobrado, né? A França tem jogado muito, tem encantado. Um monte de vitória de goleada, né? 3-1 contra Senegal, 3-0 contra o Iraque, 4-1 contra a Noruega, 3-0 contra a Suécia. Se a França não ganha a Copa do Mundo desse ano, fica tipo a Holanda de 74, o Brasil de 82, a Hungria de 54?
2: Pode ser. Acho que sim, faz sentido. Brasil 2006 também. Brasil sim. 2006 tinha jogadores jogando, né? Na seleção eles não encaixaram, mas jogando em nível internacional, que era para desempenhar.
0: Não, no papel, o Brasil de 2006 era absurdo. Absurdo.
1: Mas assim, né, o Brasil sofreu muito, né? Tinha o Robinho pedindo passagem naquele time e o quadrado mágico no jogo contra a França já nem estava mais feito. Porque o Parreira já tinha visto que o negócio não estava andando e mesmo depois de ter colocado um 3-0 em Gana nas oitavas de final, com o Ronaldo batendo o recorde das Copas, ele coloca o Juninho Pernambucano para jogar no meio campo contra a França.
2: O Juninho Pernambucano na época estava arrebentando
1: voando.
2: No Lyon.
1: Sim.
2: O Brasil tinha o Zé Roberto, Juninho
1: Seleção
2: Pernambucano,
1: Kaká,
2: Ronaldinho Gaúcho, Ronaldo, isso. Adriano, Robinho.
1: Roberto Carlos e Cafu. É.
2: Aí Cicinho na lateral direita, que era jogador do Real Madrid. Também. Gilberto, goleiro era o Dida.
1: Sim.
2: O segundo era o Rogério Ceni, que tinha sido campeão mundial em 2005. Cara, tinha muito jogador bom aquela seleção.
0: Não, um e tava sem batedor de falta, né? Ronaldinho Gaúcho, Juninho Pernambucano, o Roberto Carlos. Você escolhe quem vai bater a falta, se é mais de longe, mais de perto. Deixa eu só passar rapidinho, antes de passar os outros resultados de ontem. Nós já temos alguns jogos das oitavas de final definidos, né? Canadá e Marrocos, que acontece sábado, 14h. Paraguai e França, que acontece também sábado, 18h. Nós temos, então, ficou definido com os jogos de ontem, os Estados Unidos pega a Bélgica. A Bélgica que venceu Senegal por 3-2. Gente, para quem não acompanhou, Senegal vencia por 2-0 até os 40 minutos do segundo tempo.
2: Sim, não pode... Cara, tá?
0: Mas não pode ter
2: foi
0: mais
2: falta.
0: Jogo.
2: Ah, não, tu achou que foi pênalti?
1: Não.
2: Pelo critério que eles estão utilizando na Copa do Mundo, não foi pênalti,
1: não, galera. Não. Eu não acho que foi no primeiro. Eu acho que tem falta na jogada de cabeceio do Tillemans no 2-2. Não no 3-2.
2: Tá. Ah, eu achei que
0: o gol de empate. Eu achei que o goleiro falhou também.
1: Ele empurra o zagueiro.
2: Pode ser.
1: Eu fiquei com essa impressão. O Tillemans nunca tinha marcado gol em Copa do Mundo, marcou logo dois. E assim, né?
0: Mas não pode ter mais jogo, Gabriel. Pelo amor de Deus. 2-0.
1: Quer compartilhar um pouquinho do que foram as suas mensagens no Proibidinho sobre esse jogo ou não?
0: Meu Deus.
2: Nossa.
1: Quer falar um pouquinho? Compartilha com a audiência,
2: Dudu. Ô, narrador, como é que é, narrador?
0: Aos 39 do segundo tempo, eu mandei assim. Pô. A gente reclama de Christian de Souza e de Leandro Senna. O cara tirou da Bélgica, tirou só o De Bruyne e o Doku. Aí, um minuto depois, gol da Bélgica. Eu falei, rapaz, quer ver? Mais dois minutos, gol da Bélgica. Aí eu fui no grupo e falei, eu não entendo merda, né?
1: A Bélgica, Douglas, fazendo a sua defesa, o Lukaku entrou muito bem no jogo, ainda fez o primeiro gol. A Bélgica terminou a partida com 14 finalizações. Destas 14, 10 foram depois dos 35 do segundo tempo ou na prorrogação. Foi absurdo o que a Bélgica conseguiu construir de volume depois dos 35 do segundo tempo.
2: Mas eu achei que o VAR brasileiro interferiu...
1: Rodolfo Toschi Marques.
2: não sei porque. Eu fiquei estranhando. Pô, esses caras vão dar pênalti por conta disso? Não é o critério que estão utilizando na Copa do Mundo? Aí depois eu descobri que o VAR era brasileiro...
1: Eu acho que tem o toque, mas dava pra relevar assim também. Concordo contigo.
0: Então pra vocês foi mais grave pra você, quer dizer, Gabriel Franz, foi mais grave o gol de empate do que o pênalti?
1: O 2-2, o jogador de Senegal é completamente empurrado. Ele é empurrado por baixo e o Tillemans faz o gol de cabeça. Mas aí, como o goleiro falhou muito, aí acaba sobressaindo a falha do goleiro.
0: Quero te ouvir, Elton. Vai lá.
2: Não, sobre o VAR, deixando muito claro, né? Que isso aqui no Brasil é o modelo que tem se praticado no Campeonato Brasileiro. Então, né, seguindo esse padrão, eu não acharia estranho a marcação do pênalti no Brasileirão. Mas na Copa do Mundo não é esse padrão.
1: Justo.
2: Não é esse o padrão. Então, quando você foge ao padrão... Foge uma convenção, né, que eu acredito que exista para esse tipo de competição, aí fica estranho, entendeu? Então aquilo ali, os outros árbitros não marcam, mas daí quando teve o pessoal do Brasil lá, marcou. Ficou assim, eu achei absurdo.
0: Perfeito.
2: Diante dessa convenção, vamos dizer assim, né?
0: Nós tivemos ontem, gente, Congo vencia a Inglaterra, aí no final do jogo ele, Harry Kane, marcou duas vezes e a Inglaterra virou o jogo. Dois Inglaterra, um Congo. E nós temos nas oitavas Inglaterra e México, às 9 horas da noite de domingo, mesmo dia para Brasil e Noruega, às 5 da tarde, que a sensação térmica nesse jogo vai ser perto dos 40 graus.
2: Aliás, até para a gente falar um pouquinho de Brasil, até sendo justo assim a um comentário que eu ouvi do nosso colega Rodrigo Faraco, que está lá nos Estados Unidos também. Pô, ele fez uma observação que eu ouvi esses dias e eu acho que tem muito sentido, tá? Ele falou assim que para a Noruega pode ser ruim o jogo, porque... Está sendo emitido alerta de temperatura extrema lá nos Estados Unidos. E eu fui olhar por curiosidade a temperatura na hora do jogo. Vai estar 35 graus na hora do jogo. Vocês têm ideia?
1: Nossa.
2: E não é estádio climatizado. Em Nova York, Nova Jersey, lá, não é climatizado. Então, talvez a questão física possa ser preponderante para a seleção brasileira, que é mais habituada a esse tipo de condição. Vai sofrer igualmente.
1: O Brasil é um país tropical.
2: Exato. Mas a Noruega não. Então, cara,
1: vou falar um negócio pra vocês.
2: Um ponto para a gente ficar atento, tá?
1: A gente tem normalizado, assim, algumas coisas. Eu também queria saber a opinião de vocês com isso, assim. Vocês acham normal mesmo os jogadores utilizarem colete de gelo?
2: Exagerado.
1: Colete de gelo, assim, nos treinamentos. Ou aquela que imita uma toalha de gelo, assim, em cima dos ombros, assim, sabe, Douglas? Cara, aquilo me pega muito. Mas me pega muito porque é um negócio que parece que o cara tá trocando de chinelo. Como se tivesse trocado de moletom. E cara, o cara tá com um colete de gelo... entre um treinamento e outro, entre o início do primeiro pro segundo tempo também.
0: É, eu também não sou de acordo com isso, viu? Eu acho estranho também. E você, Elton?
2: Ah, acho que sim, né? Estranho. É, lembrando que a última Copa a gente realizou ela em dezembro, por conta das temperaturas, né? Para tentar ser um pouco mais ameno, mas ainda assim, lá no Catar, todos os estádios tinham que ser climatizados. Já nos Estados Unidos, né? Não tem isso. Alguns têm, outros não. Então, uma questão que eu acho que o próprio treinador da Inglaterra, o Tuchel, já falou que ele acha muito difícil uma seleção europeia ser campeã por conta da questão da temperatura. Para nós pode soar uma desculpa, né? Porque a França está voando. Mas eu não sei se a França vai conseguir manter esse mesmo ritmo em todos os jogos, especialmente os que exigirem mais dela. Porque, convenhamos, a França joga bonito, tem o melhor time, sem dúvida alguma, mas até que ponto foi exigido até agora? É difícil.
0: É, mas é uma boa observação, viu, Elton?
2: Porque, assim, ó, a Suécia deixou à vontade. Noruega jogou com o time reserva. O Iraque, né, o time que mais exigiu da França no primeiro tempo foi Senegal. E sim, deu bastante trabalho. Sim. Agora, um jogo contra Marrocos, talvez essa questão física vá pesar, né?
0: É.
2: Uma temperatura alta, extrema como essa aí.
0: Boa observação. Hoje nós temos Espanha e Áustria às 16h. A gente já falou sobre esse jogo, que provavelmente a Espanha vai ganhar sem dificuldade. E 20h tem um grande jogo nessa Copa do Mundo. Portugal e Croácia. Ou Cristiano Ronaldo ou Modric se despedem da última Copa do Mundo deles.
1: Não, e é bacana que hoje a gente vê o Lamine Yamal à tarde, o Cristiano Ronaldo à noite, e o jogo da meia-noite ninguém precisa nem ver, né? Só os aficionados do bolão mesmo, porque meia-noite tem Suíça e Argélia, né? Se bem que a Suíça vem jogando uma Copa bem interessante, assim, né? O Manzembe entrou bem, o Embolô também, então o próprio Xhaka, né? Um jogador lendário do futebol suíço. Mas os dois jogos da tarde já valem pelo jogo da madrugada, o Douglas Martins.
0: Perfeito. Ô Gabriel, hoje precisamente às
1: 18h43, não, 18h48, né? Vou entrar um pouquinho mais cedo para resenhar um dedinho de prosa com meu parceiro Marco Aurélio Braga.
0: Pronto,
1: um abraço.
0: É importante, um abraço para você. Elton, muito bonita essa camisa da seleção brasileira.
2: Obrigado.
0: Você tem quantas
2: bonito.
0: Camisas da seleção, Elton?
2: Já tive mais, cara. Eu vendi, eu tô profundamente arrependido. Aquela camisa dos 100 anos, uma branca com gola azul, assim. Sim. Eu tava comentando ontem com o meu irmão até, eu tava profundamente arrependido de ter feito essa venda.
1: Tem muitos amigos que se desfazem de algumas coisas e depois se decepcionam, assim,
0: atenção,
1: sabe?
0: Você, se arrependem. Atenção você que comprou a camisa dos 100 anos do nosso Elton Carvalho.
2: Cara, se de repente se você quiser negociar um valor mais,
0: eu tô... Ou você que tem essa camisa e queira negociar com o Elton Carvalho,
2: tamanho M, pode
0: tá
2: vir falar comigo aí.
0: Fazer uma permuta, o Elton é bom de vídeo.
2: É, eu negociei essa camisa e tinha outras jaquetas. Eu tinha uma jaqueta preta da seleção brasileira, uma amarela.
1: Tá querendo fazer um remember de camisa, Elton?
2: Pô, cara, eu me arrependi profundamente dessas vendas, assim.
0: Caraca, pior que ele tá muito arrependido mesmo.
2: Pô, tô muito, muito arrependido, cara. Tô triste, assim. E tem uma camisa que eu não comprei e que eu tava vendo um vídeo ontem, que é a camisa de 2020, da final da Copa América contra... 2021, na verdade, Argentina. Né? Contra a Argentina. Cara, que camisa bonita também. Era ela uma releitura da camisa de 70. Dá gosto, assim, sabe? Pena que a gente só lembra dessas coisas na Copa do Mundo, né?
1: Por falar em camisa, rapidinho. A Alemanha que tá com pepino agora, né?
2: Porque vai virar Nike.
1: Porque vai virar Nike. Tem as três cores históricas, tem as três listras históricas, né? Amarelo, vermelho e preto. Agora a Nike tá com um problemão com a camisa da seleção alemã.
0: É isso. Ô Elton, um abraço pra você.
2: Valeu, gente. Um abraço. Até amanhã.
0: É isso. Tá chegando Dizarreite com Tarde, Papo e Música.

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3: Meio-dia e 57.
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0: 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É quinta-feira, mas já! Dia 2 de julho, céu nublado, 22 graus.

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3: Seja bem-vindo a mais uma edição do TPM Tarde Pop e Música. Gente, que tempo gostoso, tá nublado, mas não tá aquele frio, não é verdade? Tá gostoso, vai. Tá bom demais e melhor ainda a sua companhia aqui, ó, com TPM. Bom demais mesmo, viu? E a sua participação vai ser através do nosso WhatsApp, que é este número. Opa, cadê o nosso número? Aqui, ó.
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Oi, DT9 FM, Joinville, de verdade maluca com Mari Fernandes e champanhe com menos é mais. E mudar pra lua com Guilherme Benuto aqui pra você. Gostou? Adorei a música. 991210089, esse é o nosso WhatsApp. E a gente muda assim, ó, rapidamente. Sabe por quê? Porque tem um presente hoje aqui com a gente. Meu Deus! Vamos lá então, que eu vou contar pra vocês. 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
4: 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Hoje é o seu aniversário. Que dia mais feliz! Obrigada, viu? Por você dividir esse dia tão importante do seu ano aqui com a gente. Mas você sabia que quem ó nasce hoje é do signo de Câncer com a mente em Virgem? Gente, no amor você muda de humor mais rápido que troca de roupa. Mas o perigo real é o dedinho podre para amizades e para o crush ou para crush, hein? Super fácil de ser influenciado, adora confiar em quem não presta. Bora focar nas viagens e no trabalho e deixar aí, ó, os trastes aí de lado, hã? Pelo menos hoje, vai. Parabéns para você nessa data, querida.
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6: Ah, eu posso começar assim?

0: 89 FM, Joinvilense de verdade, Vagabundo com Gustavo Lima e a participação aí de Luiz Fonsi pra você. Ama a noite e dia com Jorge Matheus. 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
0: 89 FM, 1h42.
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0: 89 FM Joinvilense de Verdade não deixou de ser esquema com Israel e Rodolfo. E diz pra mim com Fernando e Sorocaba, lembrando que a gente tem aqui a Caixa Misteriosa. Sim, todos os dias a gente tem uma dica pra você. É bom que você anote todas essas dicas, porque daí vai começar a fazer sentido, não é mesmo? 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
0: 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Os supersticiosos morrem de medo de me quebrar, porque dizem que eu dou 7 anos de azar. Você sabe quem eu sou? 991210089, conta pra mim através do nosso WhatsApp. E não esquece de colocar seu nome e seu bairro.
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0: 89 FM, 2 e 2.
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0: que não funcionam mais. Juntando as três ações feitas só nessa rua, este ano foi recolhido mais de 1,5 toneladas de entulho aéreo. E o trabalho, que começou em 2023, já limpou mais de 22 toneladas de fiação morta de ponta a ponta na nossa cidade, passando pelo centro, pelo Guanabara e pela Zona Norte. É Joinville combatendo a poluição visual, organizando as operadoras e garantindo calçadas mais seguras para você caminhar. Para mais notícias, continue acompanhando a 89 FM, 2:07. Aumenta o som que a sua tarde tem o nome, é TPM Tarde Papo e Música, com muito ó prêmio pra você.
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0: Marcos e Belucci, insubstituível. Boa tarde pra você.

0: insubstituível.
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3: Luan Santana e Léo Foguete. Luan City Festival, São Paulo.

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2: Oi, gente.

0: O melhor do sertanejo pagode você curte aqui com a gente na 89 FM Joinvilense de verdade. Proibido é mais gostoso com Pixote. Cê que sabe com Cristiano Araújo. E a sua participação bonitinha é através do nosso WhatsApp. Que é este aqui, ó. Lembrando que hoje tem aqui um sorteio. Gente, de uma chaleira elétrica. Como é que tá a sua chaleira elétrica aí? Você tem uma? Muita gente não tem. E eu vou dizer uma coisa pra você, hein? É muito bom ter uma chaleira elétrica. Poxa vida, eu também não tinha, faz pouco tempo que eu tenho uma. E é uma mão na roda, gente. Até pra fazer comida, às vezes você já vai esquentando na chaleira, por exemplo, pra fazer sopa. É ótimo, você vai enchendo, vai esquentando na chaleira a água e aí você vai acrescentando na sopa já a água quente. Olha que maravilha, gente, eu não fazia isso não. E é bom demais. Então eu digo pra vocês, fazer café na chaleirinha elétrica é tão bom, um chazinho rapidinho. Quer esquentar uma água rápida aí pra jogar num paninho lá que botou um sabão em pó lá pra dar uma quarada naquele pano. Tão bom demais, né, gente? Chaleira elétrica é vida. É mão na roda. 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E pra comemorar esse sorteio, sim, tá tendo esse sorteio aqui de uma chaleira elétrica pra você. 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E tem mais, hein? 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
0: 89 FM, 2:26.
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2: Céu nublado em Joinville, 23 graus.
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3: Toda semana a gente tem aqui lançamento novo na 89 FM. E segunda-feira a gente tem um papo de música com ele, Arthur Falk Rosa. Agora aumente o som e vem curtir com a gente a Pancada da Semana. 89 FM.
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3: Bala Alojada é o lançamento mais recente de Gustavo Lima. A letra sugere que, para não sofrer ainda mais, certas memórias precisam ser arrancadas aos poucos, refletindo uma dor real e profunda na hora de desapegar. Está no ar Gustavo Lima, com Bala Alojada.
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3: Jorge Henrique Rodrigo.
4: É Murilinho Rufo.
3: O que é que você tem nessa boca vermelha?

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0: 89 FM, João Vilense de Verdade, Jogado na Rua, com Guilherme Santiago, 50% minha, com Jorge Henrique e Rodrigo. E lembrando que a gente tem presente aqui pra você hoje. Vai lá, hashtag, é o que você vai fazer, hashtag Lojão Astral Atacarejo Vila Nova, porque hoje a gente tem aqui uma chaleira elétrica pra você. Isso mesmo. Agora pintou aqui um segundo presente. Tá afim? Planeta das Batidas. Aquela batidinha maravilhosa mais famosa do norte de Santa Catarina e todo um Paraná inteiro também tem Planeta das Batidas aqui pra você. Hashtag Planeta das Batidas é o que você vai fazer e vai enviar para o nosso WhatsApp. Como tem muito presente? Tem muito presente? Então vamos mais um pouquinho de presente? Temos sim. Preste atenção que nós temos a caixa misteriosa, todo dia é uma dica para você. Temos um objeto dentro desta caixa, certo? E quem acerta vai estar participando amanhã do nosso sorteio, valendo um par de passaporte para o Beto Carreiro World. Isso mesmo, gostou? Então bora lá para a nossa terceira dica. Vamos lá.
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0: Os supersticiosos morrem de medo de me quebrar, porque dizem que eu dou 7 anos de azar. Os supersticiosos morrem de medo de me quebrar, porque dizem que dou 7 anos de azar. Você sabe quem eu sou? 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Não esquece de colocar o seu nome e também o seu bairro, que é muito, muito importante. 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
0: 89 FM, 2:43.
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0: 89 FM Joinville, de verdade, chegando para você. Previsão do tempo para hoje e amanhã. E nesta quinta-feira segue assim, gente, do jeitinho que você tá vendo aí. A gente amanheceu aí com sol entre nuvens, agora a gente tá em tempo nublado. Pode ser que aqui em Joinville, alguns pontos ainda tenha abertura de sol. Mas assim, esse é o nosso tempo que no máximo chegou 23 graus hoje. A noite continua com bastante nebulosidade, mas o tempo segue firme e sem chuva. Agora atenção, né, para o nosso alerta meteorológico, para quem já tá aí de olho no sextou. Amanhã o casaco vai ser o seu melhor amiguinho. Sim, uma nova massa de ar fria derruba as temperaturas. A mínima vai cair para 14 graus e a máxima não vai passar de 18, certo? Com o céu bem cinzento e a noite é aquela noite assim que é para você continuar com o casaco, porque também não vai chover, mas vai estar muito frio. Previsão do tempo é aqui com a 89 FM.
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0: Outro personagem, Henrique Juliano, boa tarde pra você. 2h50.
2: Você aparecer tanto dia pra você me mandar uma mensagem. Aí você aparece agora, quando eu tô com os meus filhos. Acho que tá tarde, tá?

89 FM, Joinvilense de verdade, investe em mim aqui com pra você com Jonas Esticado e tudo na vida passa com Daniel. 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Você já vai ter o seu presente, a chaleira elétrica ou uma caixa térmica. Bom demais, né? E aqui no TPM Tarde Pop Música, hashtag Lojão Astral Atacarejo Vila Nova. 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
2: 89 FM, 3 e 3.
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0: e 38 parciais, atendendo turmas de berçário e maternal. A lista completa já está publicada no site da Prefeitura de Joinville. Se o nome do seu pequeno estiver lá, é só comemorar e aguardar o contato da Secretaria da Creche para agendar a entrega dos documentos e carimbar a matrícula. Agora, se o nome não apareceu desta vez, não desanime. Mantenha o seu cadastro atualizado no sistema para continuar participando das próximas chamadas automáticas. Fique de olho no portal e garanta o futuro do seu filho. Para mais notícias, continue acompanhando a 89 FM 3 e 7. 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
1: Quem diria? 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
2: 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Alô, Virgínia, com o Grupo Chocolate, Aluga-se com Luan e Serenata com Marília Mendonça. 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
2: 89 FM 3:23.
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2: Céu nublado em Joinville, 22 graus.
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1: 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Se você acha que futebol é só um jogo, prepara o coração para essa história linda que está quebrando a internet, viu? O pequeno Estevão Amorim, de apenas 9 anos e morador da comunidade de Paraisópolis, em São Paulo, tinha um sonho gigantesco: ter uma camisa oficial da seleção brasileira. Como a família não tinha condições de comprar, ele não pensou duas vezes, usou a criatividade, pegou uns restos de pano com a tia e costurou a sua própria versão do manto verde e amarelo. O vídeo desse garotinho tímido mostrando a sua obra-prima alcançou mais de 6 milhões de visualizações e gerou uma onda de solidariedade emocionante. E a boa notícia chegou. O Estevão finalmente ganhou uma camisa oficial e novinha de presente. A persistência e o amor ao esporte venceram mais uma partida. É ou não é para aplaudir de pé, gente? Para essa notícia, eu dou um like.
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1: Crazy, Time Thiago, boa tarde para você, 3h30.

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Ei, Psyu, com Michel Teló. Sinais com Sorriso Maroto. Amor de Fone foi com Lucas Luco aqui pra você. 991210089 já está participando aqui do nosso sorteio. Preste atenção que a gente tem aquele presentão aqui pra você. Eu tô falando, sabe do quê? Eu tô falando de uma inauguração que vai ter no Lojão Astral Atacarejo, no Vila Nova. 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
2: 89 FM, 3:44.
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2: Céu nublado em Joinville, 22 graus.
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1: 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E começando agora a Foca na Fofoca comigo, Diz a Reis. Vamos lá então para essa fofoca, gente, para tudo. E foca nessa história que está viralizando no mundo inteiro e redefinindo o que eu diria o conceito de paciência. Paciência é uma virtude, viu? Uma idosa chamada Terezia, que vive em Ruanda, no continente africano, com nada mais e nada menos do que 123 anos, chocou a internet ao revelar que nunca namorou ou teve um relacionamento na vida. E o melhor, é a postura da dona Terezia. Ela deu uma entrevista dizendo que ainda guarda a esperança de encontrar o parceiro e mandou a frase que parou a web: estou esperando pelo homem certo. É por isso que não chegou, né, dona Terezia? A senhora é muito exigente, dona Terezia. Por mais de um século de vida, ela mora sozinha, não se sente solitária e continua super, super otimista. Dona Terezia, se a gente fosse dar um conselho pra dona Terezia agora, né? Olha, dona Terezia, a vida é muito rápida. Bora instalar um aplicativo de namoro e aproveitar os homens errados mesmo, mulher. É, você curtiu Foca na Fofoca aqui comigo, Diz a Rede.
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0: É você na mais ouvida, 89 FM, Joinvilense de verdade, há um mês atrás, com Humberto e Ronaldo, um sonhador e não precisa e não aprendi a dizer adeus, com Lauana Prado para você. Lembrando que a gente tem presentão aqui para você, tem uma chaleira elétrica, hashtag Lojão Astral Atacarejo Vila Nova, que vai estar inaugurando nova loja lá no Vila Nova, na rua Dante Nazato, 532. 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Boa sorte!
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0: 89 FM, 4 e 5.
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1: Se você quer aliviar as contas do ano que vem, fique muito atento ao prazo que começou ontem. A Prefeitura de Joinville abriu o período para os pedidos de isenção do IPTU 2027. O prazo vai até o dia 3 de agosto e atende, por exemplo, quem tem um único imóvel, mora nele e tem renda familiar de até 2 salários mínimos. Também pode pedir o benefício associações de moradores, imóveis rurais comerciais ou áreas de preservação. E olha que notícia boa! Se você já conseguiu a isenção em 2026 e tem o despacho de prorrogação no sistema, está dispensado de refazer o pedido. Tudo pode ser feito de forma digital pelo portal Autosserviço ou com agendamento presencial pelo aplicativo Joinville Fácil. Não perca o prazo e garanta aí o seu direito. 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
1: TPM Tarde Papo e Música, tá chegando pra você aquele TBT. Afinal de contas, hoje é quinta-feira.
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1: Na memória da 89 FM, hoje vamos relembrar a música Galera Coração. Foi gravada e fez sucesso na voz de Edson e Hudson, lá em 2005. A letra dessa música mostra que a verdadeira energia da festa nasce da troca e da união viva entre o artista e a plateia. Fique agora com a música Galera Coração, com Edson e Hudson.
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0: Hozia pra cima, todo mundo assim, ó.
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O melhor do pagode você curte aqui na 89 FM. Joinvilense, de verdade, você curtiu Nem de Graça e Saudade Arregaça com Pixote. Regime Fechado foi com Simone e Simaria. Estranho de Novo com Felipe Araújo.

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2: 89 FM, 4:24.
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2: Céu nublado em Joinville, 22 graus.
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6: Histórias reais que mostram que a gratidão é a moeda mais valiosa do mundo. Na Inglaterra, a dona Honorata tirou a sorte grande e faturou uma bolada de 1 milhão de libras na loteria, o que dá quase aí 7 milhões de reais. Mas sabe qual foi uma das primeiras atitudes dela? Lembrar de quem estendeu a mão. Sim, nos momentos mais difíceis. Ela pegou 50 mil reais do prêmio e deu de presente para a vizinha, ali de parede, para que a família dela pudesse fazer a primeira viagem internacional da vida. Honorata fez questão de dizer que uma boa vizinhança é uma das maiores bênçãos da vida. Que lição maravilhosa. E fica a dica para aí, ó. Para mais notícias, para essa notícia, eu dou um like.
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89 FM, João Vilense de verdade, de bobeira com a turma do Pagode Universo aí com a Manu e a participação de Matheus e Cauã. Fique ligado que às 5 da tarde a gente tem Top 89 com ele e Nando trazendo pra você só as melhores da 89 FM. 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
1: 89 FM, 4h45.
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1: Céu nublado em Joinville, 22 graus.
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1: 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A gente vai para os premiados dessa tarde. Quem levou aquele presentão incrível do Lojão Astral? Gente, lembrando que Lojão Astral tá com um presente maravilhoso durante a nossa programação aqui da 89 FM. Então preste atenção. A gente tem chaleira elétrica, também tem ali a térmica, né? A caixa térmica. Mas hoje aqui no TPM Tarde Papo e Música saiu uma chaleira elétrica. Ó, Rua Dante Nazato, 532, no Vila Nova. 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E quem levou o presentão de hoje? Vamos lá então? Quem levou o presente de hoje, a chaleira elétrica do Lojão Astral? Anicleia Pedroso, parabéns, Vila Nova, finalzinho 9165, parabéns pra você, querida. E quem levou o kit Planeta das Batidas foi você, Monique. Monique levou o presentão aqui do Planeta das Batidas, Costa e Silva, finalzinho 1276. Parabéns, estou entrando em contato e vou explicar como retirar os seus prêmios.
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0: 89 FM Joinville Lace de Verdade, vou querer de novo com o Thiaguinho e Erro Gostoso foi com Simone Mendes. E o nosso TPM Tarde Pop e Música vai ficando por aqui. Obrigado pelo seu carinho, pela sua companhia. Tá chegando ele, é o Nando com Top 89. Todas juntas, as melhores da 89 FM no mesmo horário pra você. E amanhã a gente se encontra, hein? Amanhã a gente se encontra a 1 da tarde, logo após 89 Esportes. Que todos tenham um excelente fim de tarde.
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0: 9. Eu sou o Lalo, junto com você, feliz da vida aqui, ó.
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0: Muito bem, senhoras e senhores. E aí, como é que você tá nessa tarde? Tudo bem com você? Tudo certo? Como é que foi seu dia? Quinta-feira, 2 de julho. Hoje, quinta-feira, 2 de julho, é o dia do quê? Você sabe? Sabe o que eu perguntei hoje pra minha filhinha? E disse, filha, você sabe que dia do que é hoje? Ela disse, sei. Hoje é o dia do bombeiro. Hoje é o dia do bombeiro. Parabéns a todos os bombeiros aqui, voluntários de Joinville. Ah, o pessoal aí do batalhão também, todo mundo. E sabe que tem os voluntários mirins ainda também, né? Um abraço pra todo mundo aí, obrigado pelo trabalho de vocês. Hoje é o dia do bombeiro, dia do hospital também. E dia da independência da Bahia, Ney Rosa. Sabia disso? Que hoje é o dia da independência da Bahia? Hoje também é o dia...

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0: 89, Joinvilense de verdade. Israel e Rodolfo com Bruno Rosa, Fio Fio, aqui na programação do nosso Top 89. O Thiaguinho teve por aqui com pensamentos intrusivos. O som do Danilo e Davi, não mexe nas minhas gavetas, hein? As melhores músicas pra você que tá aqui ouvindo a gente, curtindo a programação da 89 nessa tarde. Um alô aí pro Ricardo Denis em Piraberaba, sintonizado e ouvindo aí a 89. Boa tarde, meu jovem. Como é que você tá aí? Tudo bem? A Terezinha do Guanabara tá aqui ouvindo a gente. Oi, Terezinha. Uma ótima tarde também. Um alô pro Júlio. O mês de Júlio tá aí. E o Júlio tá aqui também. É o Júlio que tá ouvindo a gente. O Júlio lá do Floresta. Um abraço, Júlio. Tá ouvindo a gente? Um abraço pra você, pra toda a família sintonizada ouvindo 89.
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0: 89:05:22.
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10: Vou falar da previsão do tempo amanhã, sexta-feira, dia 3. Atenção, sol com muitas nuvens durante o dia e períodos de céu nublado. À noite, com muitas nuvens para você. A mínima de 14 graus. A máxima chega a 18 graus centígrados. É, mas tá friozinho, mas a gente vai esquentando aqui o clima, porque na 89 é assim. É música boa pra deixar seu clima lá em cima. Clima agradável, música boa, é só aqui na 89. E você aí ouvindo, Top 89, sobe o som. Aqui tem as melhores músicas pra você, pessoal participando. Deixa eu mandar um alô pra essa galera que tá participando aqui, o David Muniz, lá do Costa e Silva, mandou um áudio aqui, né, David? Davis, ou Davis, Davis ou David? É o David, Davis. O que é Davis, hein? Explica aí pra mim que você tem o nome Davis. Deveria, mas não Davis. Davis? O Davis tá ouvindo aqui. Gente boa demais, hein? Sempre com o carro aí, com o som ligado, ouvindo a 89. Você que tá no trânsito também, tá ouvindo a gente. Obrigado pela carona. Você nas cidades vizinhas ouvindo a gente. Seja bem-vindo em 89. E aqui é o top, hein?

0: Ninguém fica em casa, não.
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0: 89 é Joinvilense de verdade. Pra você na sua tarde de quinta-feira, 2 de julho, estamos aqui ao som da Ana Castela, Rodei em Texas. Também o som do Diego e do Victor Hugo, o Alexa, o Alex, o Alexa, o Alex Medina com o Bruno e o Arrito aqui na programação também. Quem mais teve? Henrique Juliano, Gustavo Lima, toda essa galera aqui no Top 89, porque aqui é o Top 89, só as melhores, viu? As melhores, as mais pedidas, aquela que você gosta de ouvir aqui na 89, você já sabe, toda semana, 5 da tarde, tem o Top 89. Ó, deixa eu contar o seguinte pra você, atenção, daqui a pouco tem Joinville em Foco, viu, com Marco Aurélio Braga, com as principais informações no seu rádio. E você que tá ouvindo a gente pode participar também através do nosso WhatsApp, no 991210089. Já me diz aí como é que tá a situação na rua, você que tá rodando pela cidade aí, já me conta como é que tá o trânsito aí, de onde você tá passando. E aproveita, manda aí a sua mensagem aqui também no Joinville em Foco, daqui a pouco, 6 da tarde, aqui na 89. Já volto, é rapidão.
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0: 89,544.
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0: Tempo nublado, a temperatura marcando 21 graus.
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0: Muito que bem, senhoras e senhores. Já de volta aqui com o Top 89 na sua tarde. Você que tá ouvindo a gente, uma ótima tarde aí, viu? 89 FM. Continua com Jorge Matheus e Laura Prado. Haverá sinais aqui na 89.

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0: 89 é Joinvilleense de verdade. O som do Hugo e do Guilherme Prefere Eu. Aproveita com Cleiton Romário e o Jorge Matheus e Laona Prado a Vera Sinais para encerrar o nosso Top 89 de hoje. Vem aí o Joinville em foco com ele, Marco Aurélio Braga, trazendo as principais informações na sua tarde e começo de noite, hein? Daqui a pouco eu volto com o 20.com às 7. 89.
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2: 5:58.
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0: Boa tarde, Joinville. Boa tarde, toda a região norte de Santa Catarina. Agora, às 6 horas e 5 minutos, está começando o Joinville em Foco, com muita informação e muita notícia e muito comentário com credibilidade, que você só ouve aqui na 89 FM, a líder de audiência, a número 1 na Rádio Joinville. 89 FM. Muito obrigado para você que esteve até agora na programação musical da 89 FM, juntamente com o grande Nando, que retorna aqui depois do Joinville em Foco. Opa, Joinville em Foco com ouvinte.com. Na continuação com o Nando, vamos lá, vamos começar a trabalhar. E eu, Marco Aurélio Braga, estou muito feliz nesta quinta-feira, porque quintou, né? Quintou, véspera de sexta, quintou, e eu vou com você até às 7 horas da noite. Vamos juntos nesta quinta-feira, 2 de julho de 2026.
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0: Olha, continue participando, participe com a gente desse programa. Eu sempre digo que vocês, ouvintes e as ouvintes, são os nossos olhos e a nossa voz pelas ruas da cidade. Você nos ajuda a fazer o jornalismo da 89 FM com a sua consideração, com o seu apontamento, com o seu comentário, com a sua observação sobre a cidade, para elogio e também para as críticas. Aqui cabe tudo. E você pode mandar a sua mensagem para o WhatsApp da 89 FM.
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0: E vamos lá, nesse momento o tempo em Joinville nublado, 21 graus nesse início de noite aqui na maior cidade do estado e em toda a região norte de Santa Catarina. Um abraço especial para todos os ouvintes aí de São Francisco do Sul, Balneário Barra do Sul, Araquari. Nesse momento aí, esse pessoal aí enfrentando aí a BR-280, o trânsito caótico da BR-280, e também todo mundo aqui da região, né? Região de Jaraguá do Sul, que está completando 150 anos, tem uma grande programação em Jaraguá do Sul, bonito, bacana, e também ao pessoal de São João do Itaperiú, de Barra Velha, de Piçarras. Hoje, daqui a pouquinho, ó, já começou, 6 horas da tarde, começa em Piçarras, o Piçarraiá, é grande evento, né? O Arraiá de Piçarras, ali no centro de eventos, às margens da BR-101, ao lado de um grande supermercado que tem ali as margens da BR-101 em Piçarras. Vai ter atrações musicais, vai ter show nacional, vai ter canjica de graça. Olha, tudo lá no Piçarraiá, em Piçarras. E também um abraço para todo mundo da região ali, Piçarras, Barra Velha, Penha, tá todo mundo ali em torno para ir nesse Arraiá na cidade de Barra Velha, e também Itapuá e Garuva. Grande audiência que a gente tem em toda a região norte de Santa Catarina. São 25 cidades de abrangência.

Comando Vermelho em operação contra o tráfico de drogas aqui em Joinville. Apurações apontam que carga de drogas do Rio de Janeiro seriam levados para Joinville. E uma essa grande operação, comandada pelo delegado Murilo Batalha, batizada de Deus Zebra, a ação terminou com a prisão de 4 investigados e, segundo a polícia, mantinha ligação com a facção criminosa Comando Vermelho do Rio de Janeiro e planejavam distribuir drogas sintéticas em bares e casas noturnas aqui da cidade de Joinville durante esse período da Copa do Mundo. Coordenada pela Delegacia de Repressão a Roubos, a operação é resultado de uma investigação iniciada em março deste ano, após a prisão de integrantes do mesmo grupo. A partir daí, as investigações, os policiais identificaram uma estrutura organizada para aquisição e comercialização de drogas voltadas principalmente para o público jovem. De acordo com a Polícia Civil, as apurações apontam que parte dos investigados viajou esta semana para o Complexo do Alemão, no Rio de Janeiro, para buscar drogas que seriam levadas para Joinville e distribuídas em estabelecimentos frequentados durante os Jogos da Copa do Mundo. Com base nas provas e reunidas durante a investigação, a Vara Regional de Garantias aqui de Joinville expediu 8 ordens judiciais entre mandados de prisão e busca e apreensão, todas cumpridas durante a operação desta quinta-feira. Foram drogas sintéticas, materiais para o tráfico e até lança-perfume foi apreendido, além de celulares e também outras anotações sobre a movimentação financeira do tráfico de drogas aqui em Joinville.

0: É, operação grande da Polícia Civil, delegado Murilo Batalha e toda a sua equipe fizeram essa operação aí, bateu de frente com o Comando Vermelho, que está aqui em Joinville, hein? Olha, complicadíssima a situação, hein? E hoje eu vou falar ainda no programa de hoje sobre aqui, voltar ao assunto, que eu estive me aprofundando um pouco mais, eu olhei aí a Comissão de Proteção Civil na Câmara de Vereadores de Joinville sobre a situação do prédio dos Correios aqui, que está sendo usado por pessoas aí, usuários de drogas, e essa semana, numa inspeção do vereador Acedino Batista, encontraram duas pessoas com tornozeleira eletrônica que estavam desligadas e era gente que estava sendo monitorado, não estava sendo mais porque desligaram, porque os homens desligaram aí o monitoramento da tornozeleira eletrônica aqui no centro da cidade, hein? Na frente da prefeitura, no lado do camelódromo, em pleno centro da cidade, e uma pessoa tinha saído recentemente do presídio e também estava ali, são vistos crianças entrando no prédio, prédio completamente abandonado, mas as discussões da Câmara de Joinville foram duras. Eu vou falar para você tudo que eu ouvi dessa sessão da Câmara e outros bastidores aí sobre o futuro do prédio dos Correios aqui no centro da cidade. Olha, nós temos ouvinte na linha, tem prioridade.
1: Boa noite, 89.
0: Boa noite.
1: Só para avisar que hoje à tarde, às 4 horas da tarde, passei ali na frente do antigo Correio, tava cheio de guriada lá, cheio de drogadinho lá. Tem que olhar de volta aqui lá, hein?
0: É, olha só, falei aqui dos Correios, já tem um áudio aqui do pessoal que tá ligado, hein? Das movimentações ali no entorno do Correio aqui em Joinville, do antigo prédio dos Correios, que tá em ruína, um prédio grande, um prédio pomposo, né? Um prédio gigantesco aqui. Eu vou contar até um pouco da história aí, que o site da Câmara de Vereadores colocou aí uma história daquele prédio que foi inaugurado aí na década de 70, pelo menos, e aí um bonito prédio, suntuoso, estrutura grande, estrutura pesada, tem até uma quadra, tem até uma quadra poliesportiva lá dentro, hein? Poucas pessoas sabem, tem uma quadra poliesportiva que podia ser aproveitado muito bem pela área da educação. Olha, já recebemos mensagem aqui do Gustavo, do bairro Bucarém, mais conhecido como Gaúcho, se identifica aqui. Só para constar, hein? Entrada do Itinga, tudo parado para quem vier procurando rota alternativa, tudo travado sentido Araquari no Itinga. E é, o pessoal tá no trânsito ali pesado, enquanto não sai a duplicação das 280, o povo de Araquari sofre. É, de Araquari, de São Francisco do Sul, né, de Balneário, Barra do Sul, de próprio Joinville, é todo mundo que precisa de uma forma ou de outra para transitar pela BR-280, mas tem novidade, hein? Hoje em São Francisco do Sul, o governo do estado lançou ali um edital, vai ser conhecida esse mês a empresa, ainda para fazer uma

revitalização, uma duplicação, uma pavimentação de um trecho ali do entorno do Porto de São Francisco do Sul. Foi uma solenidade bonita em São Francisco do Sul, presença de autoridades, assinatura, autoridades portuárias de São Francisco do Sul. Porque a duplicação que é feita pelo governo federal não chega até o porto, vai um pouquinho antes. Duplicação total que vai aqui de Araquari até o quilômetro zero que fica no porto, mas tem um trechinho ali da 280 até o porto, que é um gargalo importante, passa a via férrea também por ali, vai ser duplicado, vai ser todo revitalizado com uma obra bancada pelo governo do estado. Foi lançado hoje o edital em São Francisco do Sul. Enquanto isso, tem a 280, eu tô de olho, a abertura do edital é esse mês, já estamos no mês de julho, 29 de julho, lançam aí, abrem as propostas para a duplicação da BR-280, aqui vamos saber quem é o vencedor, quem não é, quais são os trâmites, e a gente tá de olho aqui, que eu tô monitorando esse edital, todo dia eu dou uma olhada ali, para daqui a pouquinho ele some, né? Ah, foi cancelado por causa disso, por causa daquilo, por enquanto tá valendo tudo, e a abertura das empresas no dia 29 de julho. Vamos ao intervalo comercial, voltamos daqui a pouco com mais notícias aqui de Joinville. Vou falar do prédio dos Correios, vou falar de iluminação pública e também da sua participação. Participe aqui do WhatsApp da 89FM. Vocês, ouvintes, são nossos olhos e a nossa voz pelas ruas da cidade. Já voltamos, é só um instante.

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1: Agora às 6h16.
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Muito bem, estamos de volta agora às 6 horas e 19 minutos aqui em Joinville. Nesse momento, temperatura de 21 graus na maior cidade do estado. E muito obrigado você que prestigia o jornalismo da 89 FM. Muito obrigado pela companhia, você que está no trânsito, voltando para casa, saindo de mais um dia de trabalho, né? Um dia pesado de trabalho. E agora chegar em casa, descansar, tomar aquele café, aquele jantar e depois descansar. Tem jogo na televisão ainda hoje, hein? Joguinho bom, hein? 8 horas da noite é Portugal e Croácia. É Portugal e Croácia, bom jogo aí de futebol, seria o jogo mais esperado desses 16 avos da Copa do Mundo, tem que me adaptar ainda aí, desses 16 avos da Copa do Mundo, que é o jogo Portugal e Croácia, 8 horas da noite, bom jogo, Cristiano Ronaldo de um lado, né, o bom time de Portugal, que é a sensação, agora mais cedo, terminou agora há pouco, a Espanha voltou, a Espanha aí chegou, a Espanha que goleou a Austrália por 3-0, também passou com facilidade e pode pegar Portugal, hein, Cristiano Ronaldo contra o time da Espanha ou a Croácia, que é o time danado também. A Croácia, nós vamos falar mais de esporte também com o Gabriel Fronzi, mas você que está saindo de casa, não conseguiu se atualizar pelos jogos da Copa do Mundo, dois jogos apenas hoje, França 3, Áustria 0, e daqui a pouquinho, 8 horas da noite, Portugal contra a Croácia. Aí amanhã, sexta-feira, tem a Argentina, né? Tem a Argentina contra o bom Cabo Verde, hein? Olha, abre o olho, Argentina, hein? Nós vamos ficar de olho também na Argentina aqui, né, Nando? Mas não vamos nem secar. Né? Vamos deixar a Argentina passar. Ah, é, vamos, né? Vamos lá, que o goleiro de Cabo Verde é o Vozinha. Vozinha.

0: Olha, hoje eu estive acompanhando através do YouTube novamente a reunião da Comissão de Segurança Pública, Proteção Civil da Câmara de Vereadores aqui de Joinville, né? E estive dando uma olhada novamente, principalmente por causa da polêmica ou do debate que tem, um debate importante para a retirada do prédio dos Correios aqui do centro da cidade. Teve uma discussão importante, uma discussão séria na Câmara de Vereadores, em que o vereador Ascendino Batista esteve no local, depois de receber várias denúncias. Nós também recebemos aqui no Jornalismo 89 FM que muita gente estava adentrando ao prédio dos Correios para fazer uso de drogas, se reunir lá, até crianças eram vistas entrando e saindo de lá de dentro. O pastor Ascendino resolveu fazer uma blitz lá para dar uma olhada e flagrou gente, aí ligou para a Guarda Municipal e também para a polícia, que fizeram abordagem de uma série de pessoas que estavam lá dentro. E eu já falei aqui no Jornalismo da 89 FM, tinha gente com tornozeleira eletrônica desligada, tinha gente que recente tinha saído do presídio de Joinville, gente que praticou pequenos furtos e estava lá se escondendo. E olha, uma situação muito ruim em pleno centro da cidade. Eu volto a dizer, hein, na frente do camelódromo, a grande movimentação que tem de pessoas no camelódromo, na frente do ponto de ônibus, onde trabalhadores aqui de Joinville saem nesse momento para ir para voltar para Aquari, para ir para São Francisco do Sul, Barra do Sul, que ali saem os ônibus intermunicipais, e também na frente da prefeitura. Além disso, no lado do ginásio Abel Schultz, ou seja, num centro aqui da cidade de Joinville, com circulação de mulheres, adolescentes, crianças, trabalhadores, que aí tem que conviver com esse prédio abandonado. E olha, as cenas lá dentro são cenas de arrepiar. E tem até uma quadra poliesportiva lá dentro que poderia ser muito bem explorada. Dentro dessa própria reunião da Comissão de Segurança da Câmara de Vereadores, a vereadora Vanessa da Rosa, e nós estamos citando todos os nomes aqui para não ficar ninguém enciumado que eu citei um nome e não citei outro, também fez um contato com o Instituto Federal de Santa Catarina, que se mostrou interessado para fazer ali uma extensão do seu polo de educação, para ele ter uma função educacional, ter salas de aula, para o pessoal poder fazer cursos oferecidos pelo Instituto Federal de Santa Catarina, que são cursos técnicos, cursos importantes. É uma ideia sensacional, assim como fizeram também com aquele prédio que estava abandonado na Rua das Palmeiras, que foi comprada no governo Carlito, passou aí a administração do governo Udo, e no governo Adriano agora inauguraram um espaço lá moderno, parceria com o SESI, voltado para a educação, belíssimo. Eu estive lá na inauguração do CRIE, né? E bom lugar, e agora deu uma revitalizada ali, juntando também com a Rua das Palmeiras, que também passa por revitalização, dando um novo sentido, um sentido ao centro da cidade. É colocar esses prédios que estão abandonados na cidade, os que são moradia para morador de rua, para usuário de drogas, transformar ele num projeto aí de educação, de criatividade, de extensão escolar. É isso que tem que se transformar, essas obras aí que estão paradas. A prefeitura tentou comprar o prédio dos Correios, que não aceitaram a proposta da prefeitura de Joinville. É essa a demanda que está ali, está abandonado o prédio, pode render multa à estatal, inclusive por estar o prédio abandonado. E essa agência dos Correios foi inaugurada, exatamente a data, hein? Eu fui pesquisar e está no site da Câmara de Vereadores de Joinville, uma matéria bem legal, dizendo o seguinte, ó, que esse prédio foi inaugurado no dia 1º de agosto de 1970. Ah, é, 1970. Foi marcado por uma inauguração pomposa, que contou, na época, com a presença do presidente dos Correios, que era o coronel Haroldo Correia Matos. Nós vivíamos numa ditadura militar, então o presidente dos Correios era um coronel. E a inauguração, 5 horas da tarde, e depois teve um grande banquete na Sociedade Harmonia Lira, oferecido pela Prefeitura de Joinville. Essas informações é do Jornal de Joinville, hein? Jornal de Joinville, do dia 1º de agosto de 1970. E o prédio foi construído com pompa, hein? Com linhas modernas e funcionais. Era o que tinha de mais moderno na época. E aí ficou, foi reformado depois em 95, segundo o Jornal Notícia, em 1995, retratou que após 9 meses de obras que custaram cerca de R$400 mil, a agência foi reinaugurada aí sim com a Praça Marechal Castelo Branco. Aquela pracinha ali do mercado do camelódromo se chama Praça Marechal Castelo Branco, e aí foi revitalizada por R$400 mil em 1995, com matéria do jornal A Notícia, do qual eu trabalhei no jornal Notícia por mais de 10 anos. Temos ouvinte na linha? Vamos com o ouvinte, então, com a participação aqui no Jornalismo da 89 FM.
1: Boa noite, Marco Aurélio.
0: Boa noite.
1: Cara, um apelo aí para vocês que têm contato com pessoas dentro do Detran, né, do Ciretran. É, Rua Petrópolis, ali, esquina com a Rua Monsenhor Gersino, subida do morro ali do Sedup. Quem vem ali do batalhão de polícia ali para ir reto na Rua Petrópolis, bem no sinaleiro ali, eles mudaram a sinalização de trânsito ali, agora é porque ali tem três faixas, né? E as duas do lado direito é para quem vai reto ou vai virar do lado direito na Rua Monsenhor Gersino, e a faixa do lado esquerdo é só para quem vai pegar a esquerda na Rua Monsenhor Gersino. Só que depois que mudaram essas faixas ali, tem muito motorista que não sabe, a faixa já está se apagando, acabaram de fazer, já está se apagando e está virando uma bagunça o trânsito ali. Tem que pedir pro responsável aí do município colocar uma placa em cima do sinaleiro ali, indicando as direções de cada pista.

0: Olha, tá aí o nosso ouvinte aí falando o seguinte, né? Naquele cruzamento da Petrópolis com o Monsenhor Gersino. Fizeram uma sinalização ali, mas o pessoal não tá entendendo direito. E ele tem razão. A pista da direita é quem vai dobrar a direita pra Monsenhor Gersino. Quem vai reto lá sentido Guanabara pega a pista do meio e dobrar a esquerda fica já na pista da esquerda. Como já tá apagando, isso aí é curioso, né? Já tá apagando a sinalização, uma sinalização feita recentemente, mas precisa a população prestar atenção ali, o motorista prestar atenção na sinalização. Olha, o André aqui tá me dizendo aqui que eu me atrapalhei todo e falei que hoje jogou a França, né? E não foi a França. A França jogou ontem e venceu ontem. Hoje quem jogou foi a Espanha. A Espanha que venceu a Áustria por 3-0. Espanha que venceu a Áustria por 3-0. E agora tem Portugal, 8 horas da noite, Portugal e Croácia. A França, a favorita, a França, nem foi ontem, foi terça-feira. Terça-feira que foi o jogo da França, que também venceu aí a Suécia por 3-0. É Espanha, Marco Aurélio, tudo favorita. É França favorita, é Espanha favorita, é Portugal favorita. Esses eu tenho medo, esses aí eu tenho medo. Mas o Brasil, eles já vão se eliminar no meio do caminho e o Brasil só pega eles quem for para a final junto com o Brasil. Tenho fé. Olha, também em Araquari, a gente já falou aqui também durante a programação da 89 FM que foi o feminicídio que aconteceu em Araquari. Um ex-companheiro de Rosana Oliveira, suspeito de ter matado a técnica de enfermagem, enviou áudio para uma colega nos momentos após o crime, dizendo que ele matou a princesa dele e em voz aí, em mensagem de voz, que a Polícia Civil de Araquari ainda está investigando a causa. A Rosiana era técnica de enfermagem do pronto atendimento ali da cidade de Araquari e ela foi morta dentro de casa com pelo menos 3 tiros. O homem ainda tentou matar um menino, filho da vítima, que tentou proteger a mãe. Apesar da tentativa, o disparo não acertou a criança. O Corpo de Bombeiros Voluntários de Araquari foram acionados por volta das 6:30 da tarde da última terça-feira para socorrer a vítima, mas chegaram na rua João Luiz Filho, no bairro Porto Grande, e a Rosane já estava sem vida. Lamentáveis as situações aqui de crime, principalmente aqui na cidade de Joinville. E região também, né? Toda a região. Olha, a obra ali da ponte da Anêmonas continua, hein? A prefeitura fez lançamento de novas vigas ali, tá andando a obra. Quem passa pela região das obras já consegue ver a estrutura ali da ponte sobre o rio Itaúaçu, que vai ligar os bairros Fátima ao bairro Guanabara. Esse é o terceiro, foi o terceiro lançamento de vigas realizado no local e o segundo do lado da rua Anêmonas, que também tá passando por obra e o pessoal tá se mexendo, hein? A obra tá andando. Vamos ver se segundo semestre aí se anda um pouco mais rápido aí. Alguns otimistas dizem que a obra vai ficar pronta antes do final do ano. Eu sempre digo aqui para você, tanto no programa Ponto de Partida como no Joinville em Foco, obra para ser finalizada no primeiro semestre de 2027, o ano que vem. Falta aí 6 meses, né? Mas o ano que vem ela vai ficar pronta. O pessoal que é mais otimista que fica achando que ela fica pronta até o final do ano. Se ficar pronta até o final do ano, tudo bem, a gente agradece. Mas estamos colocando aí para o primeiro semestre de 2027. A ponte Joinville, sim, essa tá andando, tá indo, pá, com aquela coisa toda, mas a previsão já aumentou, já é para o final do ano que vem, 2027, essa ponte que liga a rua Anêmonas ao bairro Guanabara, da rua Anêmonas até Estevão Júnior, ela é uma ponte em curva, então tem um diferencial e as lajes pré-moldadas já estão sendo instaladas. Essas lajes são feitas atrás da arena Joinville, num canteiro de obras que foi montado ali, e depois são transportadas ali para a construção da ponte da rua Anêmonas. Vamos por um rápido intervalo, voltamos daqui a pouco com mais informações aqui de Joinville e vamos falar também da morte do ex-presidente do Joinville Esporte Clube, o Florencio, que morreu hoje à tarde aqui em Joinville. Voltamos com mais informações depois do intervalo comercial.
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0: Agora às 6h33.
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0: Muito bem, estamos de volta agora, 6 horas e 36 minutos aqui em Joinville, temperatura de 21 graus nesse momento na maior cidade do estado. Muito obrigado pela sua companhia, muito obrigado pela sua audiência, você que está retornando para casa nesse trânsito, enfrentando o trânsito aqui de Joinville, sempre intenso, né? Sempre é muito trânsito para voltar para casa, principalmente nessas ruas chaves aí que vai para a zona sul da cidade. A gente já sabe, né? Monsenhor Gersino, há muito trânsito na Monsenhor Gersino, na rua Florianópolis, na rua Guanabara. Olha, precisa ter essas mudanças viárias o mais rápido possível para poder sair para o pessoal que está no congestionamento da rua Dona Francisca, né? Ainda tem a duplicação da Dona Francisca para sair, hein? Fora terminar a duplicação da Santos Dumont também, que o pessoal já está cobrando a finalização dessa obra, hein? O pessoal já está ficando indignado. E aí a gente está monitorando, obviamente, aqui, está no prazo, está andando, mas a gente vai monitorando os prazos aqui dessas obras mais complexas que acontecem aqui em Joinville. Olha, nós temos ouvinte na linha com prioridade.
1: Boa noite, Marco Aurélio, tudo bem?
0: Tudo bem.
1: Aqui é Fernando, bairro Aventureiro. Eu gostaria só de entender aí, não sei se tu tem alguma informação aí, né, enfim, referente aos preços aí da gasolina, que a gente passa aqui num bairro, a gasolina tá R$5,80, é uma média assim. Aí tu vai para outro bairro ali pro centro, tu vai ver, tem posto vendendo a R$6,39. Cara, o que tem aí de explicação para essa variação tão grande dos preços da gasolina em Joinville?
0: Olha, é uma boa pergunta, muita gente faz essa pergunta aqui, por que um posto tem um preço, porque tem outro preço. É distribuidora também, né? Tem que ver a bandeira. Às vezes a bandeira de uma distribuidora é mais caro que a outra devido à qualidade. Enfim, não é padronizado aí o preço, senão se caracterizaria até um cartel. Então tem que ficar aí ligado com essa questão. Então tem uma variação de preço devido a qual a distribuidora aí da gasolina. Mas a gasolina aqui de Joinville, o pessoal anda reclamando, e eu estou esperando aí que deve sair nos próximos dias a pesquisa do Procon em 101 postos de combustíveis aqui de Joinville, para saber se realmente se configura esse aumento da gasolina aqui em Joinville em alguns postos, hein? Porque o pessoal tem identificado um aumento aí de até 40 centavos do preço da gasolina aqui em Joinville, e o pessoal está meio assustado. Por que aumentou? Não teve notícia nenhuma de aumento. O governo federal tirou o subsídio agora do diesel, mas não tirou ainda da gasolina. Então ainda está se mantendo o preço e não teve nenhum aumento, nenhum anúncio de aumento. Então o pessoal está suspeitando do que está acontecendo nos postos de combustíveis aqui de Joinville, mas deve sair agora, ainda essa semana, no máximo na semana que vem, a nova pesquisa do Procon, que vai comparar o preço do mês passado com o preço desse mês, e aí nós vamos ver se teve aumento ou não. Muita gente diz o seguinte: o Procon fazer pesquisa sobre preço não adianta nada, tem que saber por que que aumentou. Mas a função do Procon também é fazer pesquisa para você comparar e abastecer no local mais barato.
2: Essa sinalização que estão fazendo em Joinville aí nas faixas, nas vias, eles estão pintando com tinta guache. Primeira chuva já era. Olha o Avelino do Bom Retiro.
0: O Avelino do Bom Retiro aí. Tem muita gente reclamando aí que as faixas que estão apagadas ali na proximidade do Hospital Regional. Ontem também tivemos uma reclamação aqui no jornalismo da 89 FM da faixa, a faixa de pedestre que atravessam as pessoas do Hospital Regional ali na rua Albano Schmidt, está também apagada, né? Então tem que dar atenção aqui no centro, várias faixas, e prestar atenção também muito, e aí fica o toque para a prefeitura, né? A orientação aqui, não tem orientação, quem sou eu para passar orientação para a Prefeitura de Joinville. É um alerta que a gente faz um alerta aqui. Importante para pintar as faixas de pedestre, principalmente uma atençãozinha um pouquinho melhor nas saídas de escola e também nos hospitais, onde tem muitos idosos, crianças que atravessam. Então a faixa de pedestre está bem pintada e bem sinalizada, evita problemas maiores no futuro. Vamos lá, temos mais ouvinte na linha, colocamos no ar.
3: Olha só, o milagre aconteceu. Opa. Depois de tantas reclamações sem a iluminação aqui na Zona Sul, aqui no Eixo Sul, perdão.
0: Sim.
3: Olha só quem está de volta.
0: A iluminação.
3: A luz.
0: Olha que beleza. Olha que beleza aí, a Cristiane Malinowski aqui que tá mandando pra gente aqui, inclusive, com... olha aqui, tá iluminado mesmo, eu passei lá, tava tudo escuro esse trecho aqui, ela passou imagens aqui, olha, até me empolguei, que nem diz o Messias lá, Marco Aurélio, não se empolga, Marco Aurélio, você se empolga muito, né, notícia, é, não, às vezes é que a gente vibra, às vezes, porque é uma reclamação que a gente tava fazendo aqui com muito afinco, várias vezes aqui no Joinville em Foco, e agora tá iluminado realmente aqui a nossa ouvinte, a Cristiane passou por lá, tava reclamando, a Cristiane também já tinha feito algumas reclamações e agora tá tudo iluminado, é isso aí, ó, isso aí é segurança pública, isso dá segurança para as mulheres, como a Cristiane que transitam ali na escuridão, se imagina se dá algum problema, ela tá sozinha no carro, dá um problema numa rua escura, agora com iluminação a pessoa que passa do bem, que passa ali e vê uma moça ali com socorro, pode parar, prestar o socorro, dar o auxílio, é isso aí mesmo, então tá de parabéns, a gente dá parabéns aqui também para essas obras que são feitas aí pela Prefeitura de Iluminação e agora está iluminado o Eixo Sul.

0: Olha, só para deixar, registrado realmente, quem está acompanhando a gente através do YouTube, estou colocando lá as imagens que a Cristiane fez, que ela está circulando pelo Eixo Sul aqui de Joinville, indo em direção a Valdomiro José Borges, ali tudo iluminadinho, tudo bonito, ali perto do viaduto do Eixo Sul, tá bacana, é isso aí mesmo. Obrigado, Cristiano, pelas imagens que já estão aqui no YouTube, que a gente botou para carimbar. Temos mais ouvinte na linha, vamos lá.
1: Boa noite, Marco Aurélio, equipe. Trânsito intenso aqui na região do Garten, aqui no Bom Retiro, e quem tá falando aqui é Cláudio, né, mora aqui também no Bom Retiro, e tá um caos total aqui, hein? Tanto o pessoal saindo do Garten, como o pessoal vindo na zona industrial, o pessoal também indo na direção ao centro, pela Santos Dumont, o pessoal vindo pela rua Arno, Deller ali, na rua do Senai, descendo, um caos, não anda. Chega ali a funila tudo num lado só, e tem uma via que é liberada para poder ir para essa rua do Senai, que sobe, e ali botaram o cone, botaram o tachão. Então ali não dava fácil para resolver o problema. Queria que você desse uma cobrada desse pessoal aí que são responsáveis pelo trânsito aí. Tirava aqueles tachão, tirava os cones, liberava duas pistas, já que liberaram o corredor do ônibus, e ia melhorar bastante, porque ali tem semáforo, fecha um semáforo, abre outro, deixa o da Santos Dumont com mais abertura, mais tempo, ia facilitar bastante o trânsito naquela região até o término dessas obras aí. Valeu, boa noite.
0: Excelente contribuição aí do nosso ouvinte. A gente vem falando aqui há muito tempo aí desse semáforo da Santos Dumont com a Arno Valdemar Deller, né? Tá dando tumulto e não é de hoje, hein? O pessoal já cobrou, já fez mudança. A própria, os agentes de trânsito já fizeram mudança ali, né? O Detran já fez mudança, mas pelo jeito não tá resolvendo. E tá aí uma boa dica aí do nosso ouvinte. Deve passar ali todo dia, conhece a região e já tá dando uma boa sugestão aqui para a solução ali daquele trecho entre a Arno Valdemar Deller e a Santos Dumont, principalmente nesse momento. O pessoal vai saindo do Distrito Industrial, o pessoal que sai das universidades, ali tem duas universidades importantes, a UDESC e a Univille, tem também saídas de shopping, tem saídas de empresa, ali que ficam naquelas imediações da Avenida Santos Dumont, que aí vão pegar ali a Santos Dumont e aí dá todo esse congestionamento bem nesse trechinho ali que está em obra, verdade, a gente tem a paciência que está em obra e a obra está andando, a obra não está parada, mas ela está causando um certo transtorno, então fica essa sugestão de melhorar a via ali na Santos Dumont, esquina, né, cruzamento com a Arno Valdemar Deller. Olha, eu falei agora há pouco tempo sobre a iluminação pública, né, e falei principalmente também sobre a iluminação pública que traz segurança. Tem dois assuntos aqui que eu fiquei falando sem parar. Uma era da iluminação no Parque da Cidade, né, tudo escuro lá na parte do Guanabara, passou mais de um mês, a prefeitura foi lá e botou luminárias e agora está bem iluminada o Parque da Cidade. E agora mesmo a Secretaria de Comunicação da Prefeitura acabou de anunciar que a prefeitura restabeleceu e ampliou a iluminação no Parque da Cidade com quase 200 luminárias. A gente ficou batendo aqui forte aqui para iluminar o Parque da Cidade e agora a prefeitura concluiu os trabalhos no mês de junho agora. Todo o setor Guanabara, que era o setor que estava escuro, como o setor Bucarém, da parte da Arena Joinville e também do Sambaqui, perto da Ponte do Trabalhador, estão com nova iluminação, 54 novos postes iluminados, 17 no bairro do setor Bucarém, 19 no setor Guanabara, outros 18 postes no setor Sambaqui, todos eles com luminária de LED, que corresponde a uma melhor iluminação, e também adotou uma solução para coibir furto, hein? Porque roubaram todos os fios do Parque da Cidade, e por isso que estava essa dificuldade. Então a fiação elétrica teve um investimento forte lá, com uma nova solução, reforçando as caixas ali de saída com concreto, e também adotando uma modernização nas praças aqui de Joinville. Fica aqui o alerta, fica aqui o agradecimento da prefeitura, porque o Parque da Cidade iluminado é mais diversão para as pessoas, para as crianças que vão lá e ficam até a noite jogando bola, brincando no parquinho, os pais, pista de skate, aquela coisa toda que é bacana, que precisa ter mais aqui na cidade, e a iluminação está feita e a gente parabeniza. Olha, e o pessoal reclamando também aqui, eu falei que o governo do estado lançou ali uma revitalização lá no quilômetro zero da BR-280, onde não vai ser contemplado a duplicação, e o nosso ouvinte que está lá nesse momento está reclamando principalmente do trem. O Silva está lá, está reclamando, né? Porque o Porto São Francisco do Sul, a cidade parou, uma vergonha, porque o trem está lá, tem grande fluxo de caminhões também naquele entrocamento. A população é que perde, e principalmente o desenvolvimento do Porto de São Francisco do Sul, sem duplicação e sem essa infraestrutura aí que precisa, obviamente, da mão do governo do estado, mas principalmente a mão do governo federal. Vamos ao intervalo comercial, daqui a pouquinho a gente volta para falar de Copa do Mundo com o Gabriel Fronze. Vamos dar a notícia do falecimento do ex-presidente do Joinville Esporte Clube, o Wilson Florencio, que faleceu nessa tarde, um presidente emblemático aqui da história do JEC, e também mais bastidores aqui do Esporte Joinville com o Gabriel Fronze. Voltamos depois do intervalo comercial, é só um instante, já voltamos. 89 FM.
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0: Agora às 6h48.
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0: Muito bem, estamos de volta agora às 6 horas e 51 minutos aqui em Joinville. Temperatura caindo, agora 20 graus a temperatura na noite desta quinta-feira. Quase sextou, né, gente? Amanhã é o último dia da semana, passou rápido mais uma vez. Já estamos no segundo semestre do ano, né? Vamos lá, vamos agitando aí o nosso dia a dia e principalmente a nossa semana aí produtiva de trabalho. E eu já estou na linha com ele, Gabriel Fronzi, é que entende de esporte aqui no 89 FM.
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0: Muito boa noite, Gabriel Fronzi. E hoje nós tivemos uma notícia, Gabriel, da morte do presidente, ex-presidente do Joinville Esporte Clube, o Wilson Florencio, um presidente emblemático, um presidente importante na história cinquentenária do clube, Gabriel.
2: É, e muito do que o Joinville tem de patrimônio, assim, ele deve à gestão do Florencio, né, Marcão? Uma ótima noite para você, pro Nando e para todos os ouvintes ligados aqui na 89 FM. Wilson Florencio, que presidiu o Joinville de 93 até 98, não teve um ganho esportivo tão grande, né, e ficou marcado pela derrota na final do Campeonato Catarinense de 1996 para Chapecoense, mas foi na gestão do Florencio que, enfim, o Jack teve o seu centro de treinamentos, que o Joinville conseguiu adquirir o seu ônibus, né, o Jecão, que foi tão emblemático durante tanto tempo. Isso porque durante a primeira gestão do primeiro presidente do Joinville, o mais vitorioso da história, o Valdomiro Schitzler, o Joinville acabou focando muito no desenvolvimento em campo e pouco em questão de estrutura, né? Então foi um Joinville que se reinventou durante muito tempo, né? Com o Carnê Jack Ouro, com o Bingão do Jack, mas aí somente na gestão do Florencio que de fato foi investido em estrutura. Inclusive o centro de treinamentos do Joinville leva o nome do Wilson Florencio, né? E hoje eu comentava, Marcão, com o Elton, de um papo que surgiu quando a gente, inclusive, era setorista do Jack, eu e o Elton, que durante quase uma década dividimos diariamente o trabalho no dia a dia lá no CT acompanhando treinos, porque o CT não tinha nome, né? Era o CT do bairro Morro do Meio, e sempre foi o CT do bairro Morro do Meio, e surgiu inclusive no manifesto dos próprios setoristas do Joinville. À época o presidente Nereu Martinelli acabou acolhendo de fato essa recomendação, e o CT passou a se chamar Wilson Florencio.
0: É, exatamente, tinha até um busto, ainda existe um busto lá do Wilson Florencio lá no
2: Sim.
0: CT? Tem um busto.
2: Não, eu lembro até hoje que quando foi feita uma obra de ampliação lá do CT do bairro Morro do Meio, inclusive deixaram o busto de uma forma que não estava muito legal, sabe, Marcão? Aí a gente até fez uma reclamação à época, o pessoal lá do Jack correu, trocou o busto de um lugar. Flores em vida, né, Marcão? Flores em vida foi isso que o Jack fez como reconhecimento ao Wilson Florencio pelo CT do bairro Morro do Meio.
0: É, bacana, isso aí, Wilson Florencio, que foi um presidente aí de algumas conquistas, deixando esse patrimônio aqui para Joinville. E Gabriel Fronzi, hoje também teve coletiva no Jack, né? O presidente resolveu se manifestar, foi isso?
2: Cara, resolveu, Marcão, mas como eu disse no 89 Esportes, eu acho que o Jack perdeu uma grande oportunidade hoje, sabe? Eu acho que depois da entrevista coletiva, o clima seguiu o mesmo. Então, pouca movimentação, foi uma coletiva nota 5, falando mais do mesmo do que a gente já sabia, que o Joinville precisa de dinheiro, que falta dinheiro até o final do ano. O presidente revelou que sim, recebeu outras duas propostas, né, relacionadas à SAF e que está encaminhando elas ao Conselho Deliberativo. Disse que toda a situação da Esporteca continua se arrastando. E tem um ponto, Marcão, de uma apuração nossa, que é importante a gente salientar. Muito da demora da Esporteca nesse momento, ela é uma demora por conta de documentos que não existem no Joinville. Então não é uma demora só da Esporteca, é uma demora que qualquer outra pessoa. Se eu, você e o Nando, a gente fizesse um consórcio para tentar assumir o Joinville, nós também teríamos esse impeditivo de tempo. Afinal, nos últimos anos, o Jack tentou vender o almoço para pagar a janta, foi apagando incêndio atrás de incêndio, e muitos documentos estruturais e econômicos que são necessários, o Jack está tentando correr agora para tirar, mas nem tudo é tão fácil assim.
0: É, não é fácil também, é sempre a situação de Joinville. E Gabriel Fronzi, Copa do Mundo de Futebol. Espanha, favoritíssima também para a Copa, venceu e venceu bem.
2: É, hoje em clima de treino, né, contra a Áustria, assim, não tomou conhecimento, fez 3-0, mostrando mais uma vez a potência que é a seleção espanhola, que está do outro lado da chave, né, em relação ao Brasil. Oriozábal mais uma vez muito bem, um meio de campo muito consistente, né, do técnico De La Fuente, o próprio Lamine Yamal do lado direito, dando uma profundidade muito interessante também. A gente vem falando da Copa dos Protagonistas e a Espanha se fez valer mais uma vez, né, Marcão, tal qual a França, lembrando que França e Espanha estão do outro lado da chave. Desse lado de cá, tá Brasil, Inglaterra e Argentina.
0: E daqui a pouquinho, jogão de bola, talvez o mais equilibrado dessas 16 avos aí, Portugal, de Cristiano Ronaldo, e Croácia.
2: É, o Portugal tem uma ótima seleção, sabe, Marcão? Eu até coloquei no meu top 3, assim, eu acho que individualmente é um time que rende muito, mas ele ainda não aconteceu na Copa do Mundo. Então, assim, das duas, uma, ou Portugal começa a evoluir e performar ao longo da Copa, ou ele vai cair e vai deixar essa pecha de uma grande decepção. A gente não pode esquecer que Croácia aprendeu a jogar Copas. Croácia vem de duas semifinais consecutivas, né? Chegou na final em 2018, chegou na semifinal em 2022, já tinha chego na semi em 98 também, porque Copa é um campeonato diferente. A Croácia conseguiu saber como disputar esse tipo de competição. Não me surpreenderia hoje, Marcão, com talvez um empate e uma vitória da Croácia nos pênaltis.
0: É, a Croácia é cascuda, né? Um time enjoado, é um time chatinho aí. Se enfrentar, o Brasil já foi eliminado pela Croácia também, aí na última Copa do Mundo, né? Na Copa do Mundo de 2022, o Brasil perdeu naquele fatídico gol no finalzinho, né? Depois pênaltis, e o Brasil foi eliminado da Copa nas quartas de final. Gabriel Fronzi, muito obrigado. Mais alguma informação relevante do nosso esporte, Gabriel?
2: Não, é isso, né? O Jack Futsal tá treinando nesse momento já com o Jacaré, né? Então, o pivô que chegou ontem foi recepcionado por aqui. O Jacaré foi almoçar hoje no restaurante na Perón, ali na ABB, assim como outros jogadores do Joinville. Ele deixou uma boa impressão, hein, Marcão? Cara que vem bem fisicamente, vem pronto pra jogo. Tá aí uma peça que faltava nesse elenco do técnico Davi Mendonça. Um abraço, Marcão!
0: Abraço! E Jacaré combina com o Joinville, né? Tem o Jacaré Fritz, que já é o símbolo da cidade, e agora tem o Jacaré do Jack. Combina, Gabriel. Gabriel, boa. Amanhã nós vamos falar aí que hoje eu fui atrás e você deve ter informação. Não foi uma investigação jornalística, mas muita gente me questionou sobre quem está bancando o gramado sintético da Arena Joinville. Mas eu falo contigo amanhã no programa Ponto de Partida sobre esse assunto, Gabriel.
2: Valeu, Marcão, um abraço.
0: Abraço, Gabriel Fronzi, uma ótima aí, restinho de quinta-feira. Gabriel Fronzi que volta amanhã no Ponto de Partida. Nós vamos falar desse, não é uma polêmica, mas virou uma certa dúvida se tinha dinheiro da prefeitura ou não para a instalação do gramado na Arena Joinville, se tinha, era só governo da emenda parlamentar, depois não era só emenda parlamentar, foi uma articulação aí, mas o dinheiro é do governo do estado. Enfim, vamos deixar tudo limpo amanhã, esse assunto, no programa Ponto de Partida, no último bloco que nós falamos de esporte aqui nos programas jornalísticos da 89 FM. Não tem polêmica, só para esclarecer também. Não creio que há polêmica, vamos botar o gramado sintético lá na arena e tá tudo certo. Mas só para deixar claro, Nando, porque depois o pessoal é o pai da criança, né? Aí depois diz, ah, foi fulano que trouxe, foi fulano que não trouxe, teve dinheiro desse, teve dinheiro daquele, é muita gente ciumada, e a nossa função do jornalismo é esclarecer, deixar tudo nos pontinhos certos aí para ninguém ficar aí fazendo joguinho. E aí, nosso interesse é a população de Joinville, é o nosso ouvinte, né? O nosso ouvinte que tem que estar bem informado. E vamos chegando no final de mais uma edição do Joinville em Foco. Muita notícia, muita informação aqui de Joinville e de toda a região norte de Santa Catarina. Retornamos amanhã, hein? Sexta-feira, no Sextou, sempre 6 horas da tarde, aqui no 89 FM, o Joinville em Foco. E eu, Marco Aurélio Braga, retorno amanhã cedinho, 6:30 da manhã, com o programa Ponto de Partida, o programa que acorda cedo para dar o pontapé inicial do seu dia e principalmente deixar você bem informado na sexta-feira. Sextou, né, gente? É amanhã, hein? Hoje vamos com calma aqui, né? Ainda não é sexta-feira, mas voltamos amanhã aqui na Rádio 89 FM. Fique com Deus, boa restinho de quinta-feira e a gente se vê mais tarde. E você fica na sequência com o Nando, com o ouvinte.com. Aí esqueci de anunciar o Nando. E fica com o Nando, com o ouvinte.com aqui na 89 FM. Tchau!
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0: Boa noite pra você de quinta-feira. Estamos aqui ao vivo com você nessa noite de quinta, né?
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0: Vai começar agora.
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0: Aí sim, palmas, plateia! Palmas pra você que tá aqui ligado ouvindo a gente nessa quinta noite, noite de quinta-feira. O pessoal já tá de boa aí, já pensando na sexta-feira, né? Quem tá aí de boa hoje, já pensando, ah, só tem mais amanhã de facu, né? Pra você que tá sintonizado ouvindo a gente em 89 FM, obrigado pela sua audiência. Você que tá pela internet ouvindo a gente também, seja bem-vindo aqui com as melhores músicas. Tá na hora de você pedir a sua favorita. No 20.com é assim, você pede a sua música aqui e eu toco a sua musiquinha bem legal mesmo. Sabe aquela que você canta aí todo dia? Quer ouvir ela aqui na rádio? 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Quer? 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Começou!
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0: Menos é mais aqui na programação com Simone Mendes no ouvinte.com. 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Falando em marcar, não marca bobeira e participa aqui do nosso ouvinte.com 991210089. Você pode pedir a sua música, mandar pra quem você quiser. O kit pichal pra você, três energéticos pra você saborear por conta aqui da 89, quer? Então participa. No final do ouvinte.com tem sorteio.
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0: 89, 7:18, boa noite.
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0: Já de volta aqui na programação da 89. Pra você que tá aí ouvindo e quer pedir sua música, manda aí mensagem no nosso WhatsApp. Mensagem no nosso WhatsApp. Mensagem, viu? 991210089 é o nosso WhatsApp pra você participar do ouvinte.com. E o pessoal participando, é bonito ver você participar aqui, pedir sua música, mandar pra todo mundo que tá ouvindo. Faz aí que nem ela que tá aqui ouvindo a gente. Oi!
1: Boa noite, aqui é a Mayra do Boa Vista.
0: Oi, Mayra.
1: Queria pedir uma música do Gustavo Lima com o Luiz Fonsi, Vagabundo.
0: Certo. O que mais? Parou? Aqui.
1: Quero mandar pra todos os ouvintes.
0: Muito bem, então tá. Mayra, um abraço pra você, obrigado pela participação. Continua participando aí, tá? Gustavo Lima e Luiz Fonsi.

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0: 89, é Joinvilense de verdade. Eu sou da Simone Mendes, aqui na programação O Erro Gostoso, né? Aquele erro gostoso, ou o erro gostoso. Sabe qual que é o erro? Você não participar aqui, viu? Você pode mandar aí a sua participação no nosso WhatsApp no 991210089. Você pode pedir sua música pra gente aqui no nosso WhatsApp. Pede aí, sabe aquela música que quer oferecer pra alguém? Aproveita e manda aí sua mensagem. 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
0: 89.731, boa noite!
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0: Muito bem, senhoras e senhores, como é que tá a sua noite aí? Tudo certo? Quinta-feira, 2 de julho, estamos aqui, ó, ao vivo com você.
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0: E tá rolando ouvinte.com, valendo o kit Pichau pra você, com 3 energéticos lata pra você levar pra sua casa e aproveitar. Como que se faz pra ganhar isso? Você participa aqui, viu? Você participa, manda sua mensagem no 991210089, participa. Israel e Rodolfo, aqui na 89, não, mas quase. Aumenta o volume.

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Ouvinte.com rolando aqui pra você participar, mandar o seu oi, seu alô pra todo mundo. Já já eu mando alô pra todos vocês. E é o seguinte, dá tempo pra você participar. Pedir a sua música no 991-81-991-210089. 991-210089, pede o seu som aí.

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0: De volta aqui com o nosso ouvinte.com. Deixa eu mandar alô pra essa galera, gente boa, que tá ouvindo a gente aqui, participando. O Gabriel lá do Vila Nova tá ouvindo a gente. Ô Gabriel, como é que você tá, Gabriel? Tudo bem? Uma ótima noite pra você. A Marilise Cedres do Costa e Silva tá aí ouvindo a gente. Oi, Mari, tudo bem também? Sintonizado ouvindo a 89. A Irene mandando mensagem também. Oi, Irene, como é que você tá? A Sueli Regina Grosskopf tá aqui, ó, lá do Jardim Paraíso. Toca aí o Peão Tatuado da Ana Castela. Já vou tocar esse som pra você, tá bom? Obrigado aí pela sua audiência, tá sintonizado ouvindo a gente nessa noite. Noite de quinta-feira. Hoje é dia 2, hein? Dia 2, dia do bombeiro. Você que tá aí ouvindo também, participando, cadê? O meu amigo, o Gilmar Fonseca da Praia do Forte, tá ligado ouvindo a gente. Como é que você tá, Gilmar? Tudo certo, meu querido? Obrigado pela sua audiência. Um abraço pra você, tá aí sintonizado. A Mayra mandou mensagem. Ô, Mayra, como é que você tá aí? Mayra do céu, Mayra. Mayra tá aqui, ó. Oi, boa noite, 89. Aqui o Anderson Corrêa, no bairro Espinheiros. Quero participar do sorteio, tá concorrendo. E você aí? Já pensou? Você no final desse, dessa hora não. Final do 20.com, né? Você faturar aí o kit da 89. Hoje o nosso kit é diferente. É um kit da Pichal. É o kit Pichal com 3 energéticos. E aí, vai cair bem, né? Vai sim. Murilo Rufigas, Gustavo Mioto, me caiu bem. É o som que você ouve aqui no 20.com. Pode pedir a sua aí também, viu?
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0: 89, Jean Finesse, de verdade. O som aí do Pericles com a Ana Castela simplesmente acontece, é desse jeito. Cheio de manias. O Raça Negra com o Thiaguinho, Mikael também, o Gustavo Mioto com Murilo Rufi, aqui na programação da 89 nessa noite. Gente, quem tá participando aqui, ouvindo a gente lá no Espinheiros, a Gilmara Manaski Correia. Oi, Gilmaran, como é que você tá aí? Tudo bem? Uma ótima noite. A Adenir do América tá ouvindo a gente. Oi, Adenir, tudo bem por aí? Como é que você tá? Oi, estamos aqui, ó, na escuta da 89. Quem tá ouvindo a gente, participando, mandando mensagem, é o David Franco. Lá em Guarabirim, tá sintonizado, ouvindo a 89. O Davis Muniz, do Cassi Silva, também tá aqui, ó, ouvindo a gente, pediu Raça Negra. Muito bem, um abraço para você, obrigado pela sua audiência, ouvindo a 89 nessa noite, né? Você aí, tá afim de participar? Manda aí a sua mensagem pra gente agora no nosso WhatsApp, no 991210089, valendo o kit Pichau para você, com três energéticos, saboroso, delicioso.
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0: 89, 7h56, boa noite.
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0: E o município de Major Vieira, no Planalto Norte Catarinense, desponta com um dos pontos mais críticos em Santa Catarina após os fortes temporais aí de granizo e ventos intensos que atingiram o estado entre a última terça-feira e quarta-feira de hoje, por exemplo, né? De acordo com o balanço mais recente divulgado pela Secretaria de Estado de Proteção e Defesa Civil, na manhã desta quinta-feira, a cidade faz parte do grupo de 6 municípios que precisam decretar situação de emergência e que concentra ainda junto Guaramirim, a maior parte das 400 pessoas desalojadas em território catarinense. Diante do cenário de destruição, Major Vieira agiu rapidamente na solicitação da ajuda humanitária e já recebeu os primeiros kits de assistências do governo do estado, contendo materiais essenciais como telhas, cumeiras, também para cobrir as residências afetadas. Enquanto outras cidades como Bom Retiro, Jaraguá do Sul, Xereda e Timbó Grande ainda aguardam o recebimento dos insumos para os próximos dias, o município do Planalto Norte e a cidade de Guaramirim tiveram prioridade no atendimento inicial.
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0: Uma ótima noite pra você, ouvindo a gente em todo lugar. Seja bem-vindo. Eu sou o Nando e te faço companhia até as 9 da noite com muita música no 20.com.
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0: ótima noite pra você. Continua por aqui o nosso ouvinte.com e você que tá aí ouvindo, hein? Tá ouvindo, participando, mandando mensagem no nosso WhatsApp. Você pode pedir aí a sua música, mandar pra todo mundo, valendo um kit Pichau com três energéticos. Pense na delícia. Você que tá aí ouvindo, quer participar? Manda mensagem, tá? Pode mandar mensagem. Pode dizer, Nando, tô ouvindo aqui, quero participar, quero ganhar prêmios. Você que tá aí ouvindo, pode pedir a sua música, tá? Ó, vamos fazer assim, ó. Você que tá aí ouvindo, quer pedir a sua? Pede aí, porque aqui continua o nosso ouvinte.com, assim, ó. O som da Taíme e do Thiago.

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Bem-vindo, Lince de Verdade. Eu sou do Léo Chaves aqui na programação com Henrique e Juliana. Deixa eu mentir. O juramento do dedinho com o Mano Walter, Zé Neto e o Cristiano com o barulho do foguete aqui na programação da 89 no nosso ouvinte.com. Pessoal participando, quem pediu aí o Mano Walter, a Traude Wagner do Werner, né? Do Vila Nova tá ouvindo a gente, uma ótima noite para você, obrigado pela sua audiência, pessoal participando, mandando mensagem aí no nosso WhatsApp, participe você também, 991210089, vem junto comigo nessa noite, no final desse ouvinte.com dessa hora, eu vou te dar o kit pichal com 3 energéticos para você, já volto.

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3: 89, 8:15, boa noite.
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3: Fala turma, de volta aqui na 89 com mais músicas no ouvinte.com. Você pode participar e pedir a sua, tá? Simples, fácil e rapidinho.
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3: Pede a sua música aí no nosso WhatsApp, pede aí o seu som 991210089, valendo kit pichal com três energéticos lata pra você que tá aí ouvindo. No final aqui do ouvinte.com, eu vou sortear você. Você que participa e manda sua mensagem aqui pra gente. Oi, boa noite!
7: Fala, Nando. Aqui é o Alexandre Piraberaba.
3: E aí, Alexandre?
7: Saca a música aí, Que Pescar Que Nada, de Bruno Marrone.
3: Certo.
7: Ofereço pra galera que tá ouvindo a 89 FM. Valeu!
3: Valeu! Eu sou do Bruno e do Marrone, aqui na 89. Esse é o 20.com. Pede a sua aí, hein?

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0: 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O som do Zezé e do Luciano aqui na programação com Pão de Mel, música de 1995. E você recorda aqui na programação também Menos é Mais, Champanhe, o som do da Marília Mendonça, Leão, Xande e Pilares. Ainda bem aqui na programação pro Gilmar, que tá ouvindo a gente lá na Praia do Forte em São Francisco, sintonizado ouvindo. 89 FM.
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0: Muito bem, senhoras e senhores, de volta aqui na 89 com o nosso ouvinte.com. Para você que está ouvindo a gente, quer participar aqui e mandar mensagem, aproveita, manda aí no nosso WhatsApp 99121-0089. Vem junto nessa noite. 89 FM. Pessoal participando, pedindo música aqui na programação da 89. Fala aí, Rafa.
7: Fernando, beleza, meu amigo? Aqui é o Rafael, Barra Aventureiro.
0: E aí?
7: E hoje eu vou pedir, meu amigo, a música do Zanac Cristiano. Quase todo dia. Beleza?
0: Valeu!
7: Valeu, Nando, tamo junto!

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1: Fala, Nando, boa noite. Boa noite, Nando, boa noite, 89. Toca aí pra nós aí, Nando, é Corpo e Alma e Bruno Marrone, hoje às 10. Valeu, um abraço, tamo junto. Depois do sorteio aí, valeu.

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Jads e Jadson, um jeito carinhoso, encerrando o nosso ouvinte.com hoje aqui na programação da 89, nessa noite, pra você que tá aqui, ó, ouvindo a gente. Vamos fazer um sorteio aqui agora, aproveitar já que você tá aí ligado. Quem tá levando prêmios pra casa vai levar o quê, Nando? Hoje tá valendo aquele kit, o kit da 89. Sabe aquele kit da 89? Aquele kit que todo mundo quer, aquele kit que pode ser seu. Cadê a trilha aqui? Deixa eu pôr a trilha pra você que tá aí ouvindo. Agora sim, agora vai dar boa. Agora vai dar boa, agora vai dar boa, agora vai dar boa. Pra fazer um sorteio pra você. Daqui a pouco tem a Voz do Brasil que já tá chegando aqui na 89. Viu? Aqui sim, cara. É, faca na bota. Ó, quem tá levando prêmios então vai ficar feliz da vida é a Gilmara Maraschi Correia. Mora

no bairro Os Pinheiros. Parabéns aí, Gilmara faturou o kit com o kit Pichal com três energéticos lata. Parabéns, mulher, parabéns. Agora sim, vamos para a trilha para finalizar esse dia mais que legal para você. Amanhã às 5 da tarde eu tô de volta trazendo mais músicas, mais som para você curtir no Top 89. Vem aí a Voz do Brasil para você ficar mais informado aqui na 89. A gente se fala. Tchau para você.

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0: está no ar a Voz do Brasil. As notícias do governo federal que movimentaram o país no dia de hoje.
1: Olá, boa noite.
2: Boa noite para você que nos acompanha em todo o país.
1: Quinta-feira, 2 de julho de 2026.
2: Vamos ao destaque do dia: investimento em infraestrutura.
1: Ferrovia Transnordestina vai receber mais 600 milhões de reais para acelerar as obras.
2: Hoje, no Ceará, foram entregues mais 101 quilômetros de trilhos e novos vagões para o transporte de grãos e fertilizantes.
1: Presidente Lula destaca a importância da ferrovia que vai ligar o Piauí ao porto de Pecém, atravessando 53 municípios nordestinos.
3: Essa é uma estrada de ferro vital para a perspectiva de desenvolvimento dessa região.
2: E ainda, integração do São Francisco.
1: Inaugurado o túnel Major Salles, que vai levar água da Paraíba ao Rio Grande do Norte. Pablo Mundim.
4: Com 6,5 km de extensão, a estrutura recebeu investimentos de mais de 85 milhões de reais e terá capacidade para transportar até 20 metros cúbicos de água por segundo.
2: E hoje nós vamos falar sobre a relação entre o Bolsa Família e a saúde dos beneficiários.
1: Pesquisa aponta que menos bebês nascem abaixo do peso e também menor risco de morte por causa relacionadas à gravidez e ao parto. Luana Karen.
5: O risco de morte por doenças cardiovasculares diminuiu 4% entre beneficiários do Bolsa Família. As hospitalizações por abuso de álcool e outras drogas caem 17%.
2: Na apresentação da Voz do Brasil, Mariana Jungmann e Luciano Seixas.
1: E acompanhe a gente ao vivo. Acesse radiogov.ebc.com.br ou canal Gov na sua TV aberta.
2: Entregas na saúde e na educação.
1: Em Juazeiro do Norte, no Ceará, ônibus escolares e unidades odontológicas móveis estão sendo destinadas a municípios do estado.
2: O repórter Nazi Brum tem os detalhes ao vivo aqui no estúdio da Voz do Brasil. Boa noite, Nazi.
6: Olá, boa noite, Luciano, Mariana, ouvintes da Voz do Brasil. Olha, são 40 novos ônibus escolares que vão para o transporte escolar em 40 municípios do estado. Um investimento